0: do fazendeiro.
1: Vai ajeitando aí, Banhaça, ajeita aí, vai girando lá. Ah, já coração, né? Volta às 5 da manhã, acordando Taguaritinga e região.
2: E é mesmo, né?
0: Se essa doença.
1: Um zoom bem forte, amanhã só já tira leite amanhã cedo, hein, rapaz? Já tira leite amanhã cedo.
3: Eu vou.
0: O meu.
1: Fazer pão de torreio, seus caras ajeitam, tá errado.
4: Vamos deixar a voz do Brasil entrar. Brasília e Renato.
1: Tá bom, já deixa comigo aqui, só fica. Tá girando lá, carregando. Um abraço pra toda a galera. Um zumbi forte. Obrigado, Deus, arquiteto, dono do universo, pelo dia de hoje, porque do ontem eu já tenho saudades. E que o amanhã ele seja melhor pra mim, pra você e especialmente pra vocês. Para-brisa é o nosso destino, minha gente.
0: E chorou de solos.
1: Fiquem todos com Deus. E até às 5 da manhã na 93,7. 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

0: 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As notícias do governo federal que movimentaram o país no dia de hoje.
1: Olá, boa noite.
2: Boa noite para você que nos acompanha em todo o país.
1: Quarta-feira, 27 de maio de 2026.
2: Vamos ao destaque do dia: desenvolvimento para a região norte.
1: Avanço das obras na BR-319 que conecta Manaus a Porto Velho.
2: Presidente Lula anuncia mais de 380 milhões de reais em recursos do novo PAC para a rodovia.
3: Ambientalmente vai ser a estrada mais moderna do mundo.

0: o alcance de alerta para a localização de crianças e adolescentes desaparecidos.
1: Você vai ouvir também que estudo revela queda de 7,4% no número de homicídios em 2024. Luana Karen.
2: Foram 42.590 homicídios em 2024, o menor número de homicídios da série histórica iniciada em 2014.
0: Hoje, na apresentação da Voz do Brasil, eu, Mariana Jungmann e Luciano Seixas.
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0: O Amazonas vai receber investimentos superiores a 7 bilhões de reais.
1: São obras para aumentar a produção de energia, de gás natural, construção naval.
0: Somente na prospecção de gás serão gerados cerca de 14 mil empregos.
1: Os anúncios foram feitos pelo presidente Lula.
2: O Amazonas vai receber 2 bilhões e 800 milhões de reais nos próximos 5 anos para ampliar a produção de gás natural e também a frota de embarcações para transporte de combustíveis. Os recursos são da Petrobras e da Transpetro. Hoje, o gás natural de Urucu gera 65% da energia elétrica consumida em Manaus e em outros 5 municípios. Segundo a presidente da Petrobras, Magda Chambriá, os investimentos vão garantir a maior reserva de gás do país.
3: Estimamos com esse investimento um aumento de produção de 20% e uma geração de 14 mil empregos nessa região amazônica.
2: O estaleiro Bertolini vai ser o responsável pela construção de 18 barcaças. O presidente Lula destacou a importância da retomada da indústria naval brasileira.
4: Se a gente não fizer essas barcaças aqui, a gente não gera emprego, a gente não gera conhecimento tecnológico, a gente não forma bons profissionais. É a primeira vez que vocês vão produzir uma barcaça aqui e vai entrar no mar.
2: O presidente Lula também anunciou um pacote de investimentos em infraestrutura, energia, desenvolvimento regional no estado e medidas socioambientais. O valor total chega a quase 5 bilhões de reais. Na área de infraestrutura, o destaque é o avanço das obras na BR-319, que conecta Manaus a Porto Velho, em Rondônia. São mais de 380 milhões de reais em recursos do novo PAC. O ministro dos Transportes, Jorge Santoro, garantiu que toda a rodovia vai estar em obras ainda no primeiro semestre.
5: É uma rodovia em que vai fazer com que a gente coloque Manaus com acesso pavimentado ao resto da malha rodoviária nacional.
2: Para a segurança energética, o pacote de investimentos chega a 3 bilhões e 300 milhões de reais. Entre os investimentos, 785 milhões de reais serão aplicados no programa Luz para Todos, levando energia para 75 mil pessoas. O governo do Brasil também apresentou o projeto do novo terminal hidroviário Manaus Moderna, que receberá 876 milhões de reais do novo PAC. Será o maior porto hidroviário de passageiros do mundo, segundo o ministro de Portos e Aeroportos, Tomé Franca.
6: Dando dignidade para quem precisa fazer o transporte nos nossos rios, para quem precisa fazer o escoar da produção, do artesanato.
2: O presidente Lula destacou a importância dos investimentos no estado do Amazonas.
4: É preciso que tenha empresários que acreditam no Brasil, é preciso que tenha dono de estaleiros que acreditam no Brasil, e a gente vai poder falar no mundo inteiro que quem quiser construir balsa de qualidade, venha para Manaus.
2: E a cultura também vai receber recursos. A Petrobras anunciou que vai patrocinar o Festival Folclórico de Parintins, com investimento de 5 milhões de reais. De Manaus, no Amazonas, Luciana Colares de Holanda.
0: A Secretaria Nacional de Defesa do Consumidor instaurou o processo administrativo para punir plataformas de aplicativos que não estão informando a composição dos preços cobrados em seus serviços.
1: Uma portaria da Secretaria estabelece que as empresas devem informar os valores pagos pelos usuários e o quanto é repassado aos trabalhadores.
0: Duas empresas estariam descumprindo a norma, iFood e Kita, e estarão sujeitas ao

0: pagamento de multa, que pode chegar a 14 milhões de reais. Outros 7 aplicativos estão em monitoramento.
1: O ministro da Secretaria-Geral da Presidência da República, Guilherme Boulos, afirmou que o cumprimento da portaria não é opcional.
2: Essas empresas têm que oferecer transparência. Não é opcional cumprir uma portaria da Secretaria Nacional de Defesa do Consumidor. A empresa não escolhe se ela vai cumprir ou não a portaria. Cumprir essa portaria é uma obrigação das plataformas e aquelas que não cumprirem pagarão um preço com multa.
0: O consumidor que não identificar essas informações na nota fiscal pode registrar uma reclamação na plataforma consumidor.gov.br ou no PROCON da sua cidade.
1: Lei de acesso à informação, portal da transparência e agora a nova plataforma informa.br. São ferramentas para aumentar a transparência da gestão pública.
0: Elas são utilizadas como parte do trabalho da Controladoria Geral da União para a fiscalização preventiva e combativa da corrupção e das fraudes em contratos públicos.
1: Essa atuação também é integrada com outros órgãos públicos para o combate ao crime organizado.
0: Hoje a gente conversa com o ministro da CGU, Vinícius Marques de Carvalho, sobre a agenda Governo Aberto, que está em destaque essa semana. Boa noite, ministro.
3: Boa noite, Mariana. Boa noite, Luciano. Boa noite aos ouvintes da Voz Brasil.
0: Ministro, a gente está, então, na Semana Governo Aberto, né? E foi lançada uma plataforma informa.br, que vai entrar em operação agora em junho. Como é que vai funcionar essa plataforma? Como é que ela ajuda o trabalho de fiscalização da CGU? O que ela traz de novo?
3: Essa plataforma tem por objetivo facilitar ainda mais a vida dos cidadãos e das cidadãs brasileiros que precisam acessar informações do governo federal, né? Hoje, como vocês mencionaram, nós temos o Fala BR, nós temos o site dos ministérios ou dos órgãos públicos, nós temos também o portal da transparência, a lei de acesso à informação. O que essa plataforma nova faz? Ela agrega tudo isso num sistema único usando inteligência artificial. O que, que isso quer dizer na prática? A pessoa pode entrar na plataforma, digitar a informação que ela quer, a pergunta que ela quer. Se essa informação ela já está publicada em algum site do governo federal, em algum portal público de informações, ela vai ser direcionada diretamente para a informação, ou seja, nós vamos entregar a informação direto para ela. Se essa informação não está publicada, mas é uma informação que ela pode ter acesso, ela vai ser direcionada para pedir a informação via lei de acesso à informação. Então, hoje, na situação até agora, ela tem que vai ir na lei de acesso à informação via Fala BR ou tentar procurar no portal da transparência e meio que tentar adivinhar onde vai estar a informação. Agora não. A partir do Informa BR, ela vai só pedir a informação e ela vai ser... Para ela vai ser entregue a informação, ela vai ser direcionada para onde essa informação está.
1: Ministro, embora a gente esteja falando dessa semana de eventos relacionados à transparência da gestão pública, né? A Semana Governo Aberto, essa agenda Governo Aberto já ocorre há mais tempo, né? E implementou diversas mudanças nessa área. O senhor pode falar um pouco mais sobre esses ajustes feitos no trabalho da CGU nos últimos anos? Quais foram os ganhos?
3: Na verdade, a parceria do Governo Aberto começa lá com o governo da presidenta Dilma. Lá em 2011, é algo muito inovador, muito importante para a cidadania brasileira, porque aumenta a confiança da cidadania no Estado, da população no Estado. Nós já tivemos um resultado recente muito positivo de uma pesquisa da OCDE, que diz que a confiança da população nos serviços públicos subiu de 26% em 2022 para 42% esse ano. E no governo federal, de 24% para 38%. Isso se deve, entre outras coisas, a uma série de mecanismos e instrumentos que nós lançamos mão. Por exemplo, o portal da transparência. O portal da transparência, com as informações que nós colocamos lá, por exemplo, relacionadas a emendas parlamentares, relacionadas a uma série de informações públicas que já deviam estar lá, como, por exemplo, os benefícios fiscais, aquelas pessoas que são beneficiárias de políticas públicas como o Pé de Meia, tudo que está sendo investido nesse tipo de programa está lá no portal. Então, em função disso, o portal, por exemplo, teve um aumento de mais de 30% de usuários. Isso aumenta a confiança da população também nas informações públicas. Outra coisa importante, lei de acesso à informação. Colocamos fim ao sigilo de 100 anos, né, que era um problema do governo anterior. Em 2022, por exemplo, um governo que era pautado pelo sigilo colocou mais de 7 mil casos em sigilo de 100 anos. Nós reduzimos isso drasticamente. No ano passado nós tivemos só 70 casos de sigilo de 100 anos. Então isso é uma implementação de uma agenda de transparência do governo do presidente Lula para garantir que a população tenha acesso à informação.
0: Agora, ministro, recentemente a CGU participou de ações da Polícia Federal para combate a fraudes em licitações e corrupção no Ceará, na Bahia, também em outros contratos públicos federais em outros estados, né? Piauí também tivemos. Como é que funciona essa integração da CGU com a Polícia Federal e outros órgãos de investigação?
3: Essa integração ela é decisiva para o combate à corrupção, não só da CGU com a Polícia Federal, como também com o COAF, com a Receita Federal, todos os órgãos que têm algum objetivo ou alguma missão relacionada ao controle, à fiscalização e à responsabilização de quem comete fraudes ou crimes ou comete algum tipo de ato de corrupção. O presidente Lula, ele pediu explicitamente para que nós sejamos intransigentes no combate à corrupção. Para que nós não deixemos nada passar, investigamos com muito afinco. E para isso a gente precisa se coordenar. Se cada órgão atuar sozinho, a direção, cada um vai para um caminho, cada um vai para uma direção e não funciona direito. Então, só para vocês terem uma ideia do efeito desse tipo de agenda conjunta, só o ano passado nós realizamos 76 operações com a Polícia Federal, com um prejuízo de 13 bilhões de reais apurados nessas operações. Se você somar tudo o que foi apurado em todos os anos anteriores, não chega a um quinto disso. Isso porque nós conseguimos investigar com mais cuidado, colocar a lupa nos casos que vinham de lá de muito tempo. Esses esquemas existiam em governos anteriores. O caso do Master, por exemplo, o caso do INSS, são todos casos que já vinham lá de trás e que nós, felizmente, interrompemos no governo do presidente Lula.
1: Inclusive, ministro, o governo do Brasil vem desenvolvendo um trabalho integrado aí para o combate ao crime organizado, envolvendo vários ministérios e órgãos de inteligência. Como é a participação da CGU nessas investigações, nessas operações?
3: A CGU opera, como eu disse, em conjunto com a Polícia Federal em várias dessas investigações. Muitas vezes nós temos casos de corrupção que estão vinculados a organizações criminosas, em licitações públicas e contratos públicos. Importante dizer aqui também que isso tem sido uma prioridade do governo do presidente Lula, do governo brasileiro. Recentemente foi lançado um programa de enfrentamento ao crime organizado com quatro eixos. Um eixo voltado para asfixia financeira, combate a homicídios, controle de armas e também lidando com as questões dos presídios. Esses quatro eixos somados vão comportar um investimento de mais de 10 bilhões de reais, o que é algo inédito no Brasil, que demonstra a prioridade do presidente Lula e a CGU está envolvida em todos esses esforços.
0: Ministro, para a gente concluir, como é que é a relação da CGU diretamente com o cidadão, né? Alguém que queira, por exemplo, apontar uma irregularidade, denunciar problemas num contrato público que ela tenha conhecimento, essa pessoa consegue falar diretamente com a CGU? Como é que ela pode fazer isso?
3: Ela consegue, nós temos a ouvidoria da CGU, Fala BR, que é um caminho muito tradicional e conhecido, mas que é sempre importante a gente divulgar, que as pessoas podem entrar lá e fazer as suas denúncias, fazerem as suas reclamações, fazerem as suas sugestões. Nós, inclusive, estamos usando todo esse material da ouvidoria que nós recolhemos com essas reclamações para direcionar para os ministérios e acionar os ministérios. Então, na medida em que as reclamações aumentam em relação a um determinado tema, nós já acionamos o ministério para o ministério resolver ou determinado órgão resolver antes que o problema ganhe uma dimensão maior. Nós estamos intensificando esses esforços e tem funcionado muito bem.
1: Muito bem, nós conversamos com Vinícius Marques de Carvalho, ministro da Controladoria Geral da União. Muito obrigado, ministro, pela entrevista aqui à Voz do Brasil.
3: Obrigado.
0: Em 2024, o Brasil atingiu o menor índice de homicídios da série histórica, iniciada em 2014.
1: Mesmo assim, o número continua alto. Foram mais de 42 mil homicídios.
0: Por isso, o governo tem investido em políticas públicas voltadas para a segurança pública, como, por exemplo, o programa Brasil contra o Crime Organizado, com investimento de 11 bilhões de reais.
4: O Brasil registrou em 2024 o menor número de homicídios da série histórica iniciada em 2014. Os dados estão no Atlas da Violência, elaborado pelo Instituto de Pesquisa Econômica Aplicada, IPEA, em parceria com o Fórum Brasileiro de Segurança Pública. De acordo com o levantamento, foram 42.590 homicídios em 2024, uma queda de 7,4% comparada a 2023. Já em relação a 2014, a redução foi de 33,4%. O secretário nacional de Segurança Pública, Chico Lucas, destaca as causas dessa redução.
5: Isso tudo é fruto de uma série de ações e de políticas públicas implementadas. Uma é a maior integração entre as forças de segurança, os entes federativos, com um aporte maior de recursos por parte da União e a cobrança para que esses crimes sejam mais esclarecidos. Sem falar de outra política pública muito importante nos últimos anos, que foi a restrição ao acesso às armas.
4: Mas o documento também traz um alerta importante. Os pesquisadores identificaram um aumento expressivo das chamadas mortes violentas por causa indeterminada, casos em que não é possível afirmar oficialmente se a vítima morreu em acidente, suicídio ou homicídio. De acordo com o Atlas, as mortes violentas por causa indeterminada saltaram para 17.207 em 2024. Na tentativa de melhorar a investigação desses crimes, o Ministério da Justiça e Segurança Pública adotou em fevereiro deste ano critérios nacionais padronizados para os índices de elucidação de homicídios e feminicídios em todo o país. Como explica o secretário nacional de Segurança Pública, Chico Lucas.
5: Algumas mortes acontecem em ambientes inóspitos ou duvidosos ou por meios que não são tão claros. Ora, mas se há dúvida, cabe ao poder público de investigar. A portaria, ela define como critério a morte violenta, ela obriga a toda morte ser correspondida por um inquérito policial e todo inquérito precisa ter um final dentro de um prazo de esclarecimento.
4: O levantamento mostra ainda que a violência continua atingindo principalmente jovens do sexo masculino, negros e moradores de áreas vulneráveis. Em 11 anos, mais de 300 mil jovens entre 15 e 29 anos foram assassinados no Brasil. O coordenador da pesquisa e técnico do IPEA, Daniel Ricardo de Castro Cerqueira, afirmou que muitas vezes a violência que acomete o jovem surge ainda na infância.
6: Muitas vezes, quando a criança nasce, muitas vezes tem problema de negligência dos próprios pais, muitas vezes. Depois começa, a criança muito cedo já começa a ser vítima de violência sexual e depois, mais à frente, violência física, né? Quando eventualmente termina sendo morta à frente.
4: Pelas redes sociais, o presidente Lula destacou a redução histórica na taxa de homicídios, mas afirmou que o número absoluto ainda é muito alto. Lula declarou que a curva descendente aponta para um caminho que tende a se consolidar com a série de políticas anunciadas e em aplicação pelo governo do Brasil ao longo dessa gestão. Entre as medidas citadas pelo presidente está a lei antifacção, que endurece penas e dá agilidade ao confisco de bens de lideranças do crime organizado, o programa Brasil contra o Crime Organizado, que prevê a aplicação de 11 bilhões de reais em 2026 para desarticular estruturas criminosas, o Pacto Nacional contra o Feminicídio e o fortalecimento das ações de inteligência das polícias federal e rodoviária federal. Reportagem Luana Karen.
1: No combate ao desaparecimento de crianças e adolescentes, cada minuto conta.
0: O Ministério da Justiça e Segurança Pública firmou uma parceria com a Uber para que alertas passem a ser exibidos dentro do aplicativo.
1: Agora qualquer celular pode ser canal estratégico para salvar vidas.
7: Com a medida, motoristas, parceiros e usuários do aplicativo que estiverem num raio de até 160 quilômetros do desaparecimento vão receber mensagens dentro do aplicativo Uber. O diretor de Operações Integradas e de Inteligência da Secretaria Nacional de Segurança Pública, José Anchieta Neto, destacou a importância de usar a tecnologia a serviço da segurança pública.
8: Esses aplicativos de mobilidade urbana, eles estão gerando renda e são responsáveis por centenas de milhares de deslocamentos. Então eles têm que estar dando um passo à frente, um passo a caminho da promoção da segurança pública.
7: As primeiras horas após o desaparecimento de crianças e adolescentes são decisivas para localizar as vítimas. Por isso, o objetivo é acelerar a divulgação das informações e alcançar rapidamente pessoas que estejam próximas da região onde os casos acontecem. É o que destacou o chefe de relacionamento para assuntos de segurança da Uber, Leandro Segala.
9: Quando a gente conversa com autoridades que atuam na investigação de pessoas desaparecidas, tem um ponto comum que eles sempre se referem. O quanto é importante aquelas primeiras horas após o desaparecimento para o retorno seguro desse menor. Essa cooperação coordenada entre poder público, iniciativa privada, comunidade e tecnologia, acho que tem de fato a chance de salvar vidas.
7: A parceria amplia o alcance do chamado Alerta Amber, sistema utilizado para divulgar informações sobre crianças e adolescentes desaparecidos em situação de risco. O mecanismo envia imagens e dados da ocorrência para pessoas próximas ao local do desaparecimento. Pela primeira vez no Brasil, uma plataforma de mobilidade urbana também passa a integrar essa rede de comunicação emergencial. A diretora do Sistema Único de Segurança Pública, Isabel Freitas, falou sobre como a ação pode mudar a realidade das pessoas desaparecidas no país.
10: Uma criança localizada é uma criança que não foi vítima de um crime pior e é uma família que não passou por esse sofrimento.
7: Só no ano passado, mais de 85 mil pessoas desapareceram no Brasil. 21 mil delas eram crianças ou adolescentes. Reportagem Márcia Fernandes.
0: Gastos de turistas estrangeiros no Brasil aumentaram 9,2% nos primeiros quatro meses do ano em relação ao mesmo período de 2025.
1: O valor chegou a 20 bilhões e 200 milhões de reais, segundo o Banco Central.
0: E o ministro do Turismo, Gustavo Feliciano, está na China, onde participa de uma série com o objetivo de atrair mais turistas ao Brasil.
1: Recentemente, o governo brasileiro isentou a exigência de visto para turistas chineses.
11: Vamos traçar ações e estratégias para que a gente possa, com a política de isenção do visto do governo federal, aumentar o número de turistas chineses no nosso país.
12: Eu tenho certeza que realizaremos ótimos negócios para promover o destino Brasil aqui na China.
0: O Brasil recebeu 103 mil turistas chineses em 2025, uma alta de 35% em relação ao ano anterior.
1: Apenas nos quatro primeiros meses do ano foram quase 40 mil visitantes, um crescimento de 33%.
0: E essas foram as notícias do governo do Brasil.
1: Uma realização da Secretaria de Comunicação Social da Presidência da República.
0: Com produção da empresa Brasil de Comunicação.
1: Fique agora com o Minuto do TCU. Em seguida, as notícias do Poder Judiciário e do Congresso Nacional. Boa noite.
0: Boa noite para você e até amanhã.
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15: O Tribunal de Contas da União fez auditoria para avaliar o financiamento da atenção primária à saúde no Sistema Único de Saúde. O serviço é a porta de entrada do SUS e inclui ações de vacinação, consultas, pré-natal e outros atendimentos. A fiscalização analisou o modelo de repasse de recursos para estados e municípios. 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O TCU identificou falhas no modelo atual, como dificuldades para acompanhar resultados. Também falta definir indicadores para distribuir os recursos de forma adequada. As limitações podem prejudicar o planejamento das ações e reduzir a eficiência da política pública. O tribunal fez recomendações para aperfeiçoar o sistema. 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
14: 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Você vai ouvir agora notícias do Poder Judiciário.
16: Plenário do STF decide que shoppings devem criar espaço de amamentação para empregadas lactantes.
17: TST define lista com o nome de 3 desembargadores indicados ao cargo de ministros da corte.
16: TSE homologa alterações nos estatutos dos partidos Democrata e Unidade Popular.
17: Boa noite, eu sou o Arthur Filho.
16: E eu sou Walter Lima.
17: O plenário do Supremo Tribunal Federal decide que shoppings devem criar espaço de amamentação para empregadas lactantes.
16: Empresas têm o prazo de até um ano para adequar os centros comerciais. Marcelo Della Libera.
18: O plenário do Supremo Tribunal Federal analisou um recurso que discute se a responsabilidade pela instalação de espaços destinados à amamentação e à guarda de filhos de trabalhadoras lactantes em shopping centers deve recair sobre os lojistas ou sobre a administração do empreendimento. A tese fixada foi no sentido de que a expressão estabelecimento, prevista na CLT, abrange os shopping centers em relação às empregadas dos lojistas que integram o centro comercial.
17: Presidente do STJ determina a continuação do curso de medicina ofertado à turma extra do Programa Nacional de Educação na Reforma Agrária, no campus Caruaru da Universidade Federal de Pernambuco.
16: O curso é oferecido a 80 alunos. Fátima Uchoa.
19: A turma extra de medicina iniciada neste ano é uma parceria entre a Universidade e o INCRA, que editaram resolução para a criação da turma e um edital para a seleção dos estudantes. Na ação popular contra essas medidas, um vereador alegou violação à moralidade administrativa. O TRF5 determinou a interrupção das atividades após o fim do primeiro semestre letivo. Mas, para o presidente do STJ, ministro Herman Benjamin, manter essa decisão colocaria em risco a organização administrativa da Universidade Pública, o que ocasionaria lesão à ordem pública. Segundo o ministro, a turma especial do curso de medicina atende ao princípio da igualdade de condições no acesso ao ensino.
17: TST define lista com o nome de 3 desembargadores indicados ao cargo de ministros da corte.
16: Os selecionados são das regiões Nordeste e Norte. Rocine Gomes.
20: Os selecionados estão disputando a vaga da ministra Dora Maria da Costa, que se aposentou do Tribunal Superior do Trabalho depois de 18 anos. Foram eleitos ao cargo a desembargadora Maria de Nazaré Medeiros Rocha, do TRT da 8ª Região, que abrange o Pará e o Amapá. O desembargador Sérgio Torres Teixeira, do TRT da 6ª Região, em Pernambuco. E a desembargadora Hermenegilda Leite Machado, do TRT da 13ª Região, na Paraíba. A lista com os nomes será enviada ao presidente da República. É ele quem escolhe.
17: TSE homologa alterações nos estatutos dos partidos Democrata e Unidade Popular.
16: As duas legendas terão 90 dias para providenciar as alterações. Rimax Souto.
21: Para o Democrata, os ajustes são relacionados ao prazo máximo de vigência de órgãos partidários provisórios, limitado a 4 anos. O plenário do TSE ainda determinou que fique explícito o caráter voluntário das contribuições financeiras à legenda. O TSE também aprovou parcialmente o requerimento da Unidade Popular e determinou que o partido inclua explicitamente nas normas internas o tempo de vigência de seus órgãos provisórios, além de medidas de combate à violência política contra a mulher.
17: Tribunal Regional Federal da 1ª Região condena União e autarquias por demora na titulação de terras quilombolas do Amapá.
16: A decisão é resultado de ação do MPF. Vanessa Pereira.
22: Na decisão, a Justiça condenou União, INCRA, IMAP e Fundação Cultural Palmares de forma solidária ao pagamento de mais de 3 milhões de reais em indenização por danos morais coletivos. Além disso, estabeleceu o prazo de 3 anos para a conclusão de todos os processos de identificação, delimitação e titulação definitiva das comunidades quilombolas do Amapá, sob pena de multa de R$100 mil por mês de atraso.
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17: Uma boa noite a você.
16: Até amanhã.
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1: Eu sou Paula Groba.
2: Eu sou Humberto Pinheiro.
1: E estes são os destaques de hoje do Jornal do Senado, que começa agora.
2: Senado aprova novos modelos de contratação para jovens entre 18 e 29 anos.
1: Dívidas rurais avança projeto para socorrer produtores endividados por desastres climáticos.
2: Plenário aprova regras para a Copa Feminina de 2027 e homenagem a jogadoras pioneiras.
1: Boa noite.
2: Boa noite.
1: O mercado de trabalho pode ganhar novas regras para ampliar a contratação de jovens sem experiência. O Senado aprovou um projeto que cria o contrato de primeiro emprego para pessoas entre 18 e 29 anos que nunca tiveram carteira assinada.
2: A proposta reduz encargos para as empresas, como a contribuição patronal ao INSS e a alíquota do FGTS. O repórter Douglas Castilho tem mais detalhes.
3: Com 10 milhões de jovens que não estudam nem trabalham, o Brasil ocupa a quarta pior posição no ranking mundial de pessoas entre 18 e 29 anos sem uma ocupação regular, segundo dados da OCDE, entidade que representa os países mais ricos. O projeto aprovado permite que as empresas que contratarem esses jovens sem nenhuma experiência prévia com carteira assinada terão a chamada cota patronal do INSS reduzida a 10%, o que é metade da exigida pelo regime comum. Haverá ainda a redução da alíquota do depósito do FGTS. O autor da proposta original, senador Irajá, do PSD do Tocantins, explicou o dilema enfrentado pelo que chamou de geração nem-nem.
4: Ora, é um dilema. Se ele não tem oportunidade, como é que ele vai ter experiência?
3: O novo regime de contrato diferenciado poderá ter o prazo de 6 a 24 meses, podendo ser renovado por 3 vezes, mas a qualquer momento durante a vigência do contrato, o empregador terá a possibilidade de transformar o vínculo temporário em um contrato permanente. O texto agora vai à sanção presidencial.
1: E avançou no Senado o projeto que mantém os incentivos fiscais da chamada Lei do Bem, usada para estimular investimentos em pesquisa, desenvolvimento e inovação tecnológica no país.
2: A proposta aprovada hoje pelos senadores preserva benefícios tributários concedidos a empresas que investem no setor e evita os cortes previstos na política de redução gradual desses incentivos, aprovada no ano passado. Repórter Patrícia Oliveira.
5: Poderão ser mantidos os incentivos fiscais concedidos a empresas que investem em pesquisa, desenvolvimento e inovação tecnológica. A proposta dos senadores Alci Lucas, do PL do Distrito Federal, impede que esse setor pare de receber apoio por meio de benefícios tributários. Os cortes estão previstos nas regras da política de redução desses incentivos aprovada no ano passado. O relator da matéria, senador astronauta Marcos Pontes, do PL de São Paulo, destacou que a chamada Lei do Bem gera 30 bilhões de reais com investimentos em inovação e tecnologia, eleva a produtividade, a competitividade e a geração de empregos qualificados.
6: Então, são incentivos que precisam ser preservados. É uma importância muito grande também para o Brasil como um todo, para o desenvolvimento econômico e social do país.
5: O senador também destacou que o projeto contribui para a previsibilidade das decisões de investimento em inovação por parte das empresas. A proposta segue para a Comissão de Assuntos Econômicos.
1: E a Comissão de Assuntos Econômicos aprovou o projeto que busca dar fôlego a produtores rurais prejudicados por secas, enchentes e outros eventos climáticos extremos. A proposta autoriza o uso de recursos do Fundo Social para renegociar e quitar dívidas no campo, sem cobrança de multas ou juros de mora.
2: A medida tem como objetivo evitar o endividamento crônico e garantir a continuidade da produção agrícola no país. O texto segue agora para o plenário do Senado com pedido de urgência. Repórter Alexandre Campos.
7: Pelo texto, poderão ser beneficiários da linha de crédito especial os produtores rurais, associações e consórcios que no período entre 2019 e 2025 tenham registrado em 2 ou mais safras perdas de no mínimo 30% da renda bruta. Para produtores, a linha de crédito terá valor máximo de 10 milhões de reais e para associações 50 milhões de reais, com prazo de 10 anos e juros entre 3,5% e 7,5% ao ano. O relator, senador Renan Calheiros, do MDB de Alagoas, destacou a incorporação ao texto de medidas que impeçam exigências excessivas e restrições infralegais durante a regulamentação da matéria.
8: O projeto, sem dúvida nenhuma, oferece uma opção para que o governo atue permitindo a retomada da capacidade produtiva e a preservação da segurança alimentar nacional.
7: Líder do governo, senador Jax Wagner, do PT da Bahia, lamentou que as negociações com o executivo não tenham avançado.
9: Do jeito que está escrito o projeto, é para quebrar os bancos públicos, porque na taxa que eles querem é para botar um prejuízo lá em cima.
7: Pelo projeto, o governo também poderá ampliar sua participação no Fundo Garantidor de Investimentos para a cobertura de operações de crédito rural contratadas por produtores afetados por eventos climáticos adversos.
1: O presidente do Senado, Davi Alcolumbre, cobrou dos partidos a indicação dos integrantes da nova CPI da pedofilia, que terá 11 membros titulares e 7 suplentes.
2: O colegiado vai investigar crimes sexuais e outras violências cometidas contra crianças e adolescentes. Repórter Pedro Pincer.
10: O colegiado tem o objetivo de investigar crimes cometidos contra crianças e adolescentes, incluindo pedofilia e abuso online. A CPI foi criada em agosto do ano passado, mas ainda não começou a funcionar por falta de integrantes. Alcolumbre ainda destacou que a proporcionalidade das bancadas deve ser respeitada durante as indicações.
11: Para que as lideranças partidárias possam fazer as suas indicações, para que o mais rápido possível a gente possa fazer a instalação desta comissão parlamentar de inquérito que vai investigar a pedofilia no Brasil.
10: O pedido de criação da CPI foi apresentado em conjunto pela senadora Damaris Alves, do Republicanos do Distrito Federal, e pelos senadores do PL Jaime Bagatoli, de Rondônia, e Magno Malta, do Espírito Santo. A primeira CPI da pedofilia funcionou entre 2008 e 2010.
1: E parlamentares repercutiram a decisão da primeira turma do Supremo Tribunal Federal, que acabou com a aposentadoria compulsória remunerada como punição máxima para magistrados.
2: Com a medida, juízes que cometerem infrações graves poderão perder o cargo e também o direito ao salário. Repórter Henrique Nascimento.
12: A aposentadoria compulsória era alvo de críticas porque permitia ao magistrado continuar recebendo salário proporcional ao tempo de serviço, mesmo após punições disciplinares. Relatora de uma proposta sobre o tema na Comissão de Constituição e Justiça do Senado, a senadora Elisiane Gama, do Maranhão, afirmou que a decisão corrige uma distorção histórica.
13: Nós não podemos permitir castas de servidores públicos com privilégios.
12: Já o senador Sérgio Moro, do PL do Paraná, ponderou que é preciso diferenciar crimes graves de infrações administrativas.
14: Um juiz que comete uma mera infração disciplinar, aí ele perde o cargo e perde também a aposentadoria, mas ele contribuiu. Não faz sentido que ele perca o benefício nessas circunstâncias.
12: A Comissão de Constituição e Justiça do Senado já aprovou uma proposta que também acaba com a aposentadoria compulsória como punição para magistrados e integrantes do Ministério Público. O projeto aguarda votação no plenário.
1: O Brasil avançou na preparação para a Copa do Mundo Feminina de 2027. Foi aprovado o projeto que define regras e garantias do poder público para que o torneio seja realizado no país.
2: A proposta prevê apoio à cidade-sede do primeiro Mundial Feminino da história na América do Sul. Repórter Rodrigo Rezende.
15: O projeto trata de diversos temas relacionados à Copa do Mundo, como venda de ingressos, proteção de direitos autorais, regras para captação e distribuição de imagens do campeonato e garantias aos torcedores e profissionais, como a facilitação para obtenção de vistos temporários de turismo e trabalho. A relatora da proposta, senadora Leila Barros, do PDT do Distrito Federal, afirmou que o país irá se beneficiar do evento, principalmente com a experiência adquirida na Copa de 2014.
16: A expectativa da FIFA é de receber mais de 3 milhões de torcedores, movimentar a economia e projetar o Brasil como potência esportiva contemporânea.
15: A proposta também traz uma compensação financeira às jogadoras que representaram o país na primeira edição da Copa do Mundo Feminina, em 1991, e no primeiro torneio global feminino organizado pela FIFA, em 1988. Cada ex-jogadora receberá R$500 mil.
1: O plenário ainda aprovou a proposta da senadora Leila Barros, que estende o mesmo benefício de R$500 mil às jogadoras que participaram da Copa do Mundo de 1995.
2: Edição de Paula Groba. Trabalhos técnicos de Eliseu Caires. O Jornal do Senado fica por aqui. Acompanhe agora as notícias da Câmara dos Deputados. Boa noite.
1: Boa noite e até amanhã.
17: Jornal. Câmara dos Deputados. Plenário da Câmara debate projeto que reduz jornada semanal de trabalho.
18: Deputados aprovam reconhecimento de diabetes tipo 1 como deficiência.
17: Proposta votada inclui festas juninas nordestinas no calendário de turismo.
18: Plenário amplia estoques de alimentos e produtos para alimentação animal.
17: Boa noite. Os deputados aprovaram um projeto para ampliar estoques públicos de alimentos e de produtos para alimentação animal. A repórter Daniela Lessa acompanhou a votação.
19: A Câmara dos Deputados aprovou o projeto que muda a regra sobre estoques públicos de alimentos e amplia o programa de venda em balcão, usado para dar acesso de pequenos criadores de animais aos produtos vendidos pela Companhia Nacional de Abastecimento, a Conab. O projeto amplia o público atendido pelo programa de venda em balcão. Além dos pequenos criadores de animais, poderão participar cooperativas de produção agropecuária e associações de agricultores familiares, que terão acesso à compra de itens como sacaria, milho, sorgo, caroço de algodão e farelo de soja. Para pequenos criadores, o limite de compra será de até 27 toneladas por mês. Para cooperativas e associações de agricultores familiares, o limite será de até 80 toneladas mensais. Outra mudança autoriza a União, por meio da Conab, a comprar de produtores rurais e de cooperativas os produtos básicos incluídos na política de garantia de preços mínimos. A compra poderá ser feita por preço de até 25% acima do preço mínimo em vigor no estado onde ocorrer a aquisição, em leilões públicos. O objetivo dessas compras é permitir a formação de estoques públicos para garantir a compra do produtor, assegurar o abastecimento e ajudar a regular os preços no mercado interno. O relator da proposta, deputado Wilson Santiago, do Republicanos da Paraíba, defendeu que a medida fortalece a política brasileira de estoques públicos de alimentos.
20: Em um país como o nosso, e avançou na luta contra a fome, a manutenção e estoques estratégicos também estruturados, reafirma esse compromisso histórico, garantindo que alimentos essenciais permaneçam acessíveis à população mais vulnerável e consolidando o direito humano à alimentação adequada.
19: Emenda do deputado Ayrton Faleiro, do PT do Pará, foi acolhida pelo relator e, com isso, o texto também passou a autorizar a venda direta de produtos dos estoques públicos para programas e ações de abastecimento e segurança alimentar. Essa venda poderá atender micro e pequenas indústrias de alimentos e micro e pequenas empresas do varejo alimentar, cooperativas e associações. O Partido Novo votou contra a proposta por considerar que o projeto cria um controle artificial de preços. O projeto que amplia o programa de venda em balcão e muda as regras para a formação e venda de estoques públicos agora será analisado no Senado. Da Rádio Câmara de Brasília, Daniele Lessa.
17: Justiça.
18: Jandira Fegali, do PCdoB, defende a instalação de uma CPI na Câmara para apurar suspeitas relacionadas ao Banco Master. Ela também pede que os órgãos de investigação aprofundem a apuração no Rio de Janeiro, com a devida responsabilização dos que praticaram irregularidades.
17: Jandira Fegali cobra investigação sobre denúncias envolvendo recursos do Rio Previdência aplicados no Banco Master pelo governo estadual. Ela aponta que o dinheiro dos servidores públicos locais não pode ser usado para favorecer interesses privados.
21: Saúde.
18: A Câmara aprovou a possibilidade de reconhecimento de diabetes tipo 1 como deficiência. A repórter Daniela Lessa acompanhou a votação.
19: A Câmara dos Deputados aprovou o projeto que estabelece direitos para pessoas com diabetes mellitus tipo 1, incluindo a possibilidade do reconhecimento da condição como deficiência. A proposta apresentada pelo senador Randolph Rodrigues, do PT do Amapá, não atesta automaticamente a deficiência, mas autoriza o reconhecimento após avaliação biopsicossocial, nos critérios previstos pelo Estatuto da Pessoa com Deficiência. Projeto anterior, aprovado na Câmara e no Senado, que classificava diabetes tipo 1 como deficiência para efeitos legais, foi vetado integralmente pelo presidente Lula em 2025, com a justificativa que a deficiência não é medida por uma condição médica crônica, e sim pela interação da pessoa com as barreiras sociais, algo que atualmente é medido pela avaliação biopsicossocial. Relator da proposta, o deputado João Cury, do MDB de São Paulo, argumentou que o projeto amplia condições para tratamento adequado e prevenção de complicações, além de garantir direitos específicos, sem criar equiparação automática com a condição de pessoa com deficiência.
0: Em conformidade com a Lei Brasileira de Inclusão, e também tivemos o cuidado de conformar este relatório à Convenção sobre os Direitos das Pessoas com Deficiência. Essa cautela é relevante, pois condição crônica por si só não assegura automaticamente os direitos reservados às pessoas com deficiência.
19: O diabetes tipo 1 é uma condição crônica em que o corpo deixa de produzir insulina, hormônio responsável pelo controle da glicose no sangue. Geralmente é percebida na infância ou na adolescência, mas o diagnóstico também pode ser feito na idade adulta. Cerca de 600 mil pessoas têm diabetes tipo 1 no Brasil. Sem tratamento adequado, a doença pode provocar complicações graves. Entre os principais pontos do texto aprovado está a garantia de acesso pelo Sistema Único de Saúde a medicamentos e insumos necessários ao tratamento, como sensores de monitoramento de glicose, insulina e materiais para aplicação. O projeto, que estabelece direitos para pessoas com diabetes mellitus tipo 1, incluindo a possibilidade de reconhecimento da condição como deficiência, já foi aprovado no Senado e na Câmara, seguiu para a sanção presidencial e pode virar lei. Da Rádio Câmara de Brasília, Daniele Lessa.
21: Desenvolvimento Regional.
17: Wellington Prado, do PSD de Minas Gerais, anuncia o início da operação do SAMU em Uberlândia e afirma ter garantido recursos para viabilizar o funcionamento do serviço. Segundo o parlamentar, a cidade era a única do país com mais de 500 mil habitantes sem atendimento do sistema de urgência.
18: Wellington Prado também destaca investimentos em infraestrutura de saúde no município, incluindo a ampliação do Hospital de Clínicas da Universidade Federal e construção de centros especializados de atendimento. Ele afirma que os projetos ampliam o acesso a serviços de alta complexidade e prevenção.
17: Eduardo Bismarck, do PV, comemora a decisão do governo do Ceará de abrir rotas intermunicipais do litoral leste e do Vale do Jaguaribe para mais empresas de ônibus. Ele pontua que a medida responde a reclamações de passageiros sobre falhas frequentes, atrasos e problemas de segurança.
18: Eduardo Bismarck garante que a entrada de novas empresas de transporte para municípios como Aracati, Limoeiro do Norte, Russas e Morada Nova pode melhorar a qualidade do atendimento sem o aumento das tarifas.
17: Cultura. A Câmara aprovou um projeto que cria o circuito nordestino de quadrilhas juninas. O repórter Antônio Vital acompanhou a votação.
22: Há menos de uma semana do início de junho, o mês dos tradicionais festejos juninos Brasil afora, a Câmara dos Deputados aprovou o projeto que institui o circuito nordestino de quadrilhas juninas. O circuito, de acordo com a proposta apresentada pela deputada Fernanda Pessoa, do PSD do Ceará, é composto pelas cidades de Juazeiro do Norte e Maracanaú, no Ceará, Campina Grande e Patos, na Paraíba, e Caruaru e Petrolina, em Pernambuco. O projeto inclui o circuito formado por esses municípios no calendário oficial de eventos do Ministério do Turismo e na lista de patrimônio cultural imaterial da região Nordeste. O objetivo é incentivar o turismo cultural e regional, preservar e difundir as tradições nordestinas e fortalecer a economia criativa e as cadeias produtivas locais, como disse o relator do projeto, o deputado Yuri do Paredão, do MDB do Ceará.
23: O projeto de lei aqui analisado tem o objetivo de reconhecer a relevância cultural, social e econômica da cultura tradicional junina na região Nordeste, especialmente das quadrilhas juninas, tão importantes e tradicionais na região. Os festejos juninos das cidades citadas se destacam nacionalmente e internacionalmente por sua grandiosidade e estrutura profissional, com importantes impactos positivos no fomento à economia local por meio da geração de empregos e dinamização dos setores de serviço do turismo.
22: O projeto foi aprovado de maneira simbólica pelo plenário, sem votos contrários. O deputado Eduardo Bismarck, do PV do Ceará, disse que no futuro outros municípios podem ser incluídos no roteiro.
24: Muitas outras cidades também, muitos outros destinos do meu Ceará, como a minha cidade do Aracati, poderiam estar contemplados no parecer. Mas entendo que estão lá as mais relevantes nesse momento e tradicionais, e que no futuro outras tantas serão inseridas e que podem aí tá trazendo mais visibilidade para esses eventos culturais.
22: O projeto que institui o Circuito Nordestino de Quadrilhas Juninas seguiu para análise do Senado. Da Rádio Câmara de Brasília, Antônio Vital.
21: votação.
18: Aprovado no meio da tarde em comissão especial, a proposta de emenda à Constituição que reduz a jornada de trabalho para 40 horas semanais prevê a implantação do novo modelo em duas etapas.
17: Segundo o texto, 60 dias após a promulgação da nova emenda constitucional, a jornada semanal no país passará para 42 horas, já com 2 dias de repouso remunerado por semana. Depois de 12 meses, a nova carga máxima de trabalho por semana no Brasil cairá para 40 horas.
18: O relatório aprovado é um texto elaborado pelo deputado Léo Prates, do Republicano da Bahia, para duas propostas que previam a redução da jornada semanal de trabalho.
17: O presidente da Câmara, deputado Hugo Mota, afirmou que a aprovação da 6x1 será a maior entrega do parlamento para a classe trabalhadora. O repórter Luiz Gustavo Xavier tem os detalhes.
3: O presidente da Câmara, Hugo Mota, afirmou que a aprovação da proposta de emenda à Constituição, que reduz a jornada de trabalho para 40 horas semanais e acaba com a escala de trabalho 6x1, será a maior entrega da história da Câmara para a classe trabalhadora do país. Segundo Hugo Mota, o parlamento já aprovou muitas reformas econômicas, mas a aprovação da PEC terá consequências na qualidade de vida dos trabalhadores.
4: Sinto que esse é o sentimento majoritário da casa, né? Você pode ter um ponto ou outro que tenha divergência, é natural, é do debate democrático, mas aquilo que para nós é fundamental, que é a redução da jornada de 44 para 40 horas, a mudança na escala, o fim da escala 6x1, garantindo 2 dias de descanso para o trabalhador sem redução salarial. Isso, na minha avaliação, eu sinto que tem ampla convergência política.
3: Em relação ao prazo proposto de 60 dias para a transição da mudança na jornada, Hugo Mota afirmou que o período curto não terá efeitos na economia. Segundo ele, os que se colocam contra a mudança sempre dizem que haverá consequências catastróficas e esse discurso se repete sempre quando algum interesse é ferido.
4: Eu não acredito, primeiro, em mudança na transição. Eu penso que essa transição de um ano, ela é uma transição justa. Há muito tempo a classe trabalhadora espera por essa mudança. É importante lembrar que por diversas vezes, em 2004, em 2010, se tentou reduzir a jornada de trabalho e não foi possível. E eu penso que essa medida é uma medida que você tem que ter coragem de enfrentar. Nunca terá o tempo perfeito para se discutir isso.
3: Hugo Mota afirmou ainda que haverá, na própria Constituição, previsão de que eventuais flexibilizações sejam regulamentadas por projeto de lei. Ele explicou que alguns setores que serão afetados poderão ter regras específicas. Da Rádio Câmara de Brasília, Luiz Gustavo Xavier.
18: Melon Solano, do PT do Piauí, considera o fim da jornada 6x1 como um avanço histórico para os trabalhadores brasileiros. No entendimento do parlamentar, uma escala de 40 horas semanais sem redução salarial vai aumentar a produtividade e melhorar a qualidade de vida da população.
17: Jorge Sola, do PT da Bahia, argumenta que os ganhos de produtividade gerados pelos avanços tecnológicos devem se reverter em qualidade de vida para os trabalhadores, o que inclui a redução da jornada de trabalho. Ele assinala que as elites econômicas sempre foram resistentes a conquistas sociais.
18: Ayrton Faleiro, do PT do Pará, acusa a oposição de tentar inviabilizar a redução da jornada de trabalho ao propor uma escala de 4 dias trabalhados por 3 de descanso. O deputado reforça que a prioridade é garantir a escala 5x2, com 40 horas semanais e sem redução do salário.
17: Juliana Cardoso, do PT de São Paulo, avalia o fim da jornada 6x1 como uma conquista essencial para a dignidade e a saúde mental dos trabalhadores. A deputada também considera que a oposição age com demagogia ao apresentar propostas alternativas para tentar atrasar a votação.
18: Jaque Rocha, do PT do Espírito Santo, afirma que a Câmara tem a oportunidade de devolver o protagonismo ao trabalhador, ao ouvir o clamor das ruas pela redução da jornada. Segundo ela, os sindicatos patronais pressionam por isenções fiscais e desonerações e se omitem no bem-estar do trabalhador.
17: Paulo Teixeira, do PT de São Paulo, também ressalta a redução da jornada de trabalho e exalta os programas do governo federal para diminuir as desigualdades sociais. De acordo com o parlamentar, o Brasil não voltará a um passado que atacou os sindicatos, achatou salários e diminuiu oportunidades.
18: Rosângela Moro, do PL de São Paulo, classifica a proposta do governo federal de redução da jornada de trabalho como populista e eleitoreira e sem o debate profundo da matéria. A parlamentar defendeu a PEC 44, que estabelece o pagamento por horas trabalhadas e preserva a liberdade de escolha do profissional.
17: Renildo Calheiros, do PCdoB de Pernambuco, afirma que a redução das horas trabalhadas no país será uma conquista histórica. Ele destacou que a medida medida visa combater a desigualdade estrutural do Brasil, rompendo com mentalidades arcaicas da elite econômica.
18: Florentino Neto, do PT do Piauí, considera o fim da escala 6x1 um passo histórico para garantir mais qualidade de vida à classe trabalhadora. Ele afirma que a medida dará ao povo brasileiro mais tempo de descanso, possibilitando maiores períodos de convivência comunitária e familiar.
17: Kiko Seleguin, do PT de São Paulo, sustenta que a escala 6x1 prejudica o desempenho da economia por aumentar a rotatividade nos setores produtivos. Ele considera que a redução da jornada de trabalho para 5 dias semanais representa um avanço na qualidade de vida dos brasileiros.
18: Valdenor Pereira, do PT da Bahia, defende a aprovação da PEC do fim da escala 6x1 sem diminuição dos salários. O parlamentar afirma que a iniciativa, além de estimular a geração de empregos, pode melhorar a saúde dos trabalhadores e reduzir a pressão sobre o SUS.
17: Dr. Francisco, do PT do Piauí, pede apoio do Congresso ao fim da escala 6x1 e destaca a mobilização política em defesa da medida. Ele acredita que a mudança pode melhorar a qualidade de vida dos trabalhadores, com mais tempo para convivência familiar, lazer, saúde física e mental.
18: Gilmar Tato, do PT de São Paulo, relembra marcos históricos das leis trabalhistas e destaca a atuação de movimentos sociais e sindicais na defesa da redução da jornada semanal de trabalho. Ele afirma que a proposta amplia o tempo de convivência familiar e contribui para a redução das desigualdades.
17: Orlando Silva, do PCdoB de São Paulo, parabeniza a mobilização de sindicatos e movimentos sociais em defesa do fim da escala 6x1, afirmando que a mudança pode ampliar oportunidades de emprego. Ele sustenta ainda que avanços tecnológicos permitem reorganizar o trabalho sem redução de salários.
18: Benedita da Silva, do PT do Rio de Janeiro, lembra que a luta pelas 40 horas semanais de trabalho vem desde a Assembleia Constituinte de 1988. De acordo com a deputada, a atual escala reflete uma relação de submissão do trabalhador em relação ao empregador.
17: Para Talíria Petrone, do pessoal do Rio de Janeiro, a escala 6x1 provoca desgaste físico e emocional, especialmente entre mãe solo. A deputada relembra o período em que trabalhou em telemarketing para relatar jornadas exaustivas, baixos salários e a dificuldade de conciliar trabalho e vida familiar.
18: Na opinião de Aloysio Mendes, do Republicanos do Maranhão, o fim da escala 6x1 pode garantir mais qualidade de vida aos trabalhadores sem prejudicar empresários e empregados. Após a aprovação na Câmara, o deputado espera que o Senado acelere a análise da proposta para beneficiar os trabalhadores.
17: Nas palavras de Arlindo Quinária, do PT de São Paulo, a proposta da oposição para a jornada 4x3 esconde uma transição longa e o aumento das horas semanais. O deputado acredita que os parlamentares contrários ao fim da escala 6x1 tentam reduzir os direitos da CLT.
18: Carol D'Artora, do PT do Paraná, classifica a escala 6x1 como um mecanismo de exaustão física e social que retira do trabalhador o direito à vida. Ela destaca que o modelo atual prejudica especialmente mulheres e populações periféricas, roubando tempo de convivência familiar e saúde mental.
17: Alice Portugal, do PCdoB da Bahia, celebra a discussão histórica pelo fim da escala 6x1, classificando a jornada atual como exaustiva e prejudicial à saúde do trabalhador. Ela questiona a eficácia do modelo para a produtividade e destacou a injustiça enfrentada por categorias como comércio e enfermagem.
18: Juninho do Pneu, do PSDB do Rio de Janeiro, também defende o fim da escala 6x1 como medida essencial para garantir dignidade ao trabalhador. Ele ressaltou que a transição deve ocorrer sem redução salarial, permitindo maior convívio familiar e saúde daqueles que movem a economia nacional.
17: Daniel Almeida, do PCdoB da Bahia, celebra a redução da jornada semanal e destaca que as mudanças favorecem o convívio familiar, o descanso e a qualificação profissional, trazendo mais produtividade econômica.
18: Sargento Gonçalves, do PL do Rio Grande do Norte, defende que o debate sobre a redução da jornada inclua a escala 4x3. O deputado afirma que esse modelo daria ao trabalhador mais tempo para descanso, estudo, convivência familiar e complementação de renda.
17: Sargento Gonçalves afirma que partidos de esquerda rejeitaram a proposta mais ampla de redução da jornada. Ele também defende maior flexibilidade na relação entre empregadores e trabalhadores, com pagamento por hora trabalhada.
18: Bongás, do PT do Rio Grande do Sul, defende a redução da jornada de 44 para 40 horas semanais, sem diminuição de salário. O deputado rejeita o argumento de que a medida prejudica a economia, comparando a crítica à resistência histórica contra a ampliação dos direitos trabalhistas. A
17: enfermeira Rejane, do PCdoB do Rio de Janeiro, afirma que o fim da escala 6x1 beneficia principalmente trabalhadores submetidos a jornadas exaustivas. Ela alerta que a situação atual prejudica profissionais de atividades essenciais, além de comprometer a qualidade do atendimento à população.
18: O fim da escala 6x1 é uma das propostas incluídas na pauta do plenário da Câmara. As informações sobre o resultado das votações de hoje estarão na edição de amanhã.
17: Termina agora o Jornal Câmara dos Deputados, com trabalhos técnicos de Everson Orani e apresentação de Márcio Aquiles Sade e José Carlos Andrade. Uma ótima noite para você.
18: Boa noite, a Voz do Brasil volta amanhã.
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5: Olá, tô chegando e começa agora aqui pela sua melhor rádio mais um programa Revirando o Baú. Hoje, quarta-feira, e você vai conferir aqui juntinho comigo, Bia Ipsen, o melhor do flashback, anos 80, 90 e 2000 no segmento pop e pop rock. E a primeira de hoje, aumenta o volume, que é essa daqui.
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3: Já voltamos com o nosso segundo bloco de hoje aqui do Revirando o Baú. Como eu sempre digo, aqui a gente revira muito o baú pra trazer pra você aquelas músicas aí que fizeram muito sucesso no passado e que fazem até hoje. Vamos então com mais uma.
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1: Fechando o nosso segundo bloco de hoje,
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1: Já voltamos com o nosso último bloco do Revirando o Baú aqui na sua melhor rádio. Muito obrigada pela sua companhia, pela sua audiência. Você que não perde um programa, né? Que fica pensando aí, qual será a próxima música que eu vou relembrar por aqui? Então, bora com a primeira do nosso último bloco.

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1: Fechando o Revirando o Baú de hoje, quarta-feira, trazendo só as melhores pra você. Agora o BY vão indo nessa. Muito obrigada pela sua companhia, pela sua audiência. Lembrando que amanhã tem mais. E não desligue o rádio não, que a programação continua por aqui, tá bom? Um beijo, fica com Deus, aquele abraço, tchau, tchau.
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0: Manhã de quinta-feira, 28 de maio, 5 horas. Sertanejo bom demais, chegando no seu rádio até às 7 da manhã. Bom dia do Gaúcho Velho, para Taquaritinga e toda a nossa região. Bom dia, você, meu patrão, chefe de família, no sítio, na chácara, fazenda, no campo e na cidade. Maestro, bom dia.
1: Dia mesmo, né?
0: Bom dia, Marilinha.
2: Bom dia, tio Gaúcho.
0: Com mais um dia que a gente acorda para viver essa vida gostosa, tio Oscar.
1: Bom dia.
0: Bora fazer aquele café gostoso juntamente com este povão de rádio ligado. Porque todos os dias tem Deus. E ao acordar em mais um dia, ao abrir os olhos, colocar os pés no chão, sabe? É a misericórdia do Senhor sobre nossas vidas. Então podemos tudo, tudo naquele que nos fortalece. Bom dia para você, meu patrão, que tá indo pro seu trabalho, voltando do seu trabalho também. Meu patrão, chefe de família, minha amiga dona de casa, que ao acordar já vai preparando o seu café da manhã para ir pro seu trabalho. Todos os dias tem Deus. E mais um dia que ele nos acorda. Agradeça pela saúde que ele nos entrega toda hora, todo instante, sabe? Todos os dias tem Deus. E a tua graça nos basta, Senhor. Esse dia maravilhoso que se inicia, sabe, Pai? Esta manhã de quinta-feira. Agradeça pelo seu trabalho, por mais simples e humilde que seja. É o que te faz levar o pão de cada dia para sua mesa, para sua casa. Agradeça pela empresa em que você trabalha. Ore por ela e pelos seus amigos, seus parceiros de trabalho. Pois todos os dias tem Deus. Então, Senhor Jesus, nesta manhã eu te peço, passa pelos corredores dos hospitais, Senhor. Quantos e tantos ali estão à espera de um milagre. Enxugue o pranto, enxugue as lágrimas de todos aqueles que sofrem e choram. E ao passar pelos corredores dos hospitais, Senhor, que de ti saia a virtude. Faça o milagre acontecer, Senhor. E você que está acordando agora, meu amigo padeiro nas padarias, os frentistas, motorista de ambulâncias, médicos, enfermeiros de plantão, todos os dias tem Deus. Os cuidadores e as cuidadoras, os professores e as professoras, o amigo vigilante, o guarda noturno, sabe, Pai? Todos os dias tem Deus de joelho dobrado na boleia de um caminhão atrás de um para-brisa. Que Deus te proteja na sua viagem, na sua ida, na sua volta e na sua chegada também. Acordar todos os dias e a misericórdia de Deus sobre nossas vidas, sabe? A chance de poder abrir os olhos e acordar para vencer mais um dia. É a oportunidade que Deus nos entrega, sabe? Pra gente fazer tudo aquilo que ontem não deu pra fazer, fazer o melhor ainda. Acordar para vencer. Você que está indo pro seu trabalho, que Deus te abençoe e te guarde. Coloque todas as tuas ansiedades no altar do Senhor, sabe? E com certeza Deus acalma o seu coração e a sua mente, o seu subconsciente. Todos os teus planos coloque no altar do Senhor. Em tudo que você for fazer, dê graças ao Senhor. Pois todos os dias tem Deus nas nossas vidas. E de uma forma tão simples e tão humilde, Ele se manifesta em nossos caminhos. E às vezes a gente corre tanto, sabe, pela vida, que esquecemos das flores à beira do caminho. E as flores à beira do caminho representam nossa família, nossos amigos, nosso trabalho, sabe? A gente corre tanto pela vida. Esquecemos de agradecer a Deus, ao arquiteto dono do universo, principalmente pela saúde que ele nos entrega. Então, obrigado, Deus. Coloque todos os teus planos no altar do Senhor. E acorde cedo, vai pro seu trabalho, vai em busca dos teus sonhos. Nunca desista dos teus sonhos, dos teus planos. Mas faça o seguinte: não deixe para amanhã o que você pode fazer hoje. Pegue o telefone e diga pro seu amigo bom dia. Diga pro amor da sua vida bom dia. Fale com as pessoas hoje. Vá pro seu trabalho sorrindo e cantando. Entregue todos os teus planos no altar do Senhor. Pois todos os dias tem Deus. E eu digo tudo isso, sabe por quê, meus amigos, minha amiga, dona de casa, meu patrão, chefe de família? Porque ontem quantos e tantos tinham tantos planos. E deixaram para hoje. Ah, depois eu faço, depois eu ligo, amanhã eu vou. Mas hoje não tiveram a mesma sorte que eu e você. De poder acordar num dia lindo, maravilhoso, para falar com Deus. Para dizer, arquiteto e dono do universo, cuida da minha vida, cuida da minha família, cuida das pessoas que estão perto de mim. Peça ao Senhor sabedoria na sua jornada, na sua caminhada, sabe? Porque a sabedoria te fará você ser feliz. A sabedoria te trará saúde. A sabedoria te trará saúde e a saúde te fará você vencer. Saia do automático, sabe? Ah, eu não preciso fazer mais nada. Tá tudo bem, tá tudo certo, até aqui você não sabe de nada. Só Deus é que sabe dos nossos planos. Só Ele que sabe tomar conta das nossas vidas, desse dia que Ele nos entrega. Então saia do automático. Venha viver essa vida novamente gostosa que Ele nos entrega, sabe? Acreditando em cada amanhecer, em cada dia, em que Ele nos acorda para vencer. A sabedoria, quando você pede sabedoria a Deus, Ele te abre a sua mente, as portas para você. Então viva intensamente um dia de cada vez. Faça tudo para ser feliz. Que Deus te abençoe, que Deus te guarde e te proteja onde quer que você esteja. Proteção divina, luz divina te acompanhe nesta manhã gostosa. Todos os dias tem Deus. Eu volto daqui a pouquinho no seu rádio na 93,7. Preste atenção nessa mensagem.

Quando um pássaro está vivo, ele come as formigas. Mas quando o pássaro morre, são as formigas que o comem. Tempo e circunstâncias podem mudar a qualquer minuto. Por isso, não desvalorize nada em sua vida. Você pode ter poder hoje, mas lembre-se, o tempo é muito mais poderoso que qualquer um de nós. Saiba que uma árvore faz 1 milhão de fósforos, mas basta um fósforo para queimar milhões de árvores. Portanto, seja bom, faça o bem. O tempo é como um rio. Você nunca poderá tocar na mesma água 2 vezes, porque a água que passou nunca passará novamente. Aproveite cada minuto de sua vida e lembre-se, nunca busque boas aparências, porque elas mudam com o tempo. Não procure pessoas perfeitas, porque elas não existem. Mas busque, acima de tudo, alguém que saiba o seu verdadeiro valor. Tenham 4 amores: Deus, a vida, a família e os amigos. Deus, porque é o dono da vida. A vida, porque é curta. A família, porque é única.

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1: Bom dia, meu irmão, bom dia, minha irmã, você acordando agora, vamos levantar, minha gente, são 5h11, vamos levantar, vamos acordar.
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1: Os leiteiros da madrugada, a galera do leite, a barulhada no bar, e seu Torinho Gibertone tirando leite por lá também, um abração, bom dia lá pro Sabugão, velho, também, como é que tá o teia daí, Sabugo? Abração também para pro Sonny Boni, também um pé de var, se ajeita aí, fecha a porteira, pé de var. Hora certa, minha gente, 5h12. Seratão lá na Bariri também, o Nain Taquaritinga, aqui na Baixada, aqui tá o Fininho por lá também, um abração, nessa manhã gostosa de quinta-feira, galera do bairro do Quadro, São Lourenço Turvos, leiteiro da madrugada, vai acompanhando. Vai barulho, Marilinha, pra fazer barulho, que o tio Oscar vai fazer o café. Eu já vou do lado de cá, abrindo a porteira, minha gente. Barbaridade, abre a tua, amanhã só os caras aí, o velho casarão, principal, vamos prosear com a gente na 93,7. Prepara aquele cafezão forte.
2: Os dois focando.
1: Vamos pega, minha gente, que é quinta-feira, é véspera de sexta, do lado de cá. Bom dia.
3: Bom dia, Gaúcho. Bom dia, seus caras, que sou João Jardim Sebastião.
1: Bom dia.
3: Que estou quase fazendo. A Curitibana.
1: Você
3: tem uma boa quinta-feira, abençoado. Falou que eu achei um abraço. Bom dia.
1: Um abraço, bom dia. 5h12, minha gente. Hora certa, meu povão. 5h12. De cá, amanhã você vai de cá, bom dia, bom dia.
4: Bom dia, Gaúcho, bom dia, seu Oscar, bom dia a todos da Canaú. Aqui é o Gilmar Mendes, futuro vereador do povo de Barrinha.
1: Olha, meu Deus.
4: Modão pra nós aí, Gaúcho, menino da canoa, oferecer pra todos os puxadores do palito doce aqui da Usina São Martinho e da Macro Região. Nós vamos estar oferecendo, especialmente pro nosso amigo Barregui, Fredinho, Jerry, Babalu, nosso amigo Jailson, Samuel, vamos estar oferecendo uma paparinha, burro velho, baixinho, chupa-cabra,
1: meu Deus,
4: Bio, Beto Zaz, vamos estar oferecendo também pro nosso amigo Farofa, aqui da São Martinho.
1: O farofeiro,
4: vamos que esse modão pra nós aí. Ui!
1: Nossa, meu Deus do céu.
2: Só sou mimicho
1: de... Dá até medo, seus caras desse povo. Bom dia, dona Helena.
5: Bom dia, Gaúcho. Dona Helena Eba, aqui de Santa Adélia. Toca pra mim a pancada da verdade.
1: Nossa, meu Deus.
5: Eu vou mandar pro Marquinho do Brito, pro Marquinho Porto, pro Laerte Pirassol, pro Luiz Pirassol. Vou mandar pra Tata do Queijo. Vou mandar pra Mamiane, a Maria Domingos, pro João Domingos, pro senhor Lima aqui de Santa Adélia, a minha filha Daniela, pro meu Gê Oswaldo, meus quatro netos, Marcos, o Marcelo, Isabela e Isadora. Especialmente para você, meu querido. Um beijo no seu coração, viu?
1: Um abraço.
5: Fica com Deus, tá bom?
1: Muito obrigado, amém. Bom dia, minha gente. 5h15, maestro Oscar, o Farcão lá na Ibatea também já preparando aquele cafezão forte.
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1: Riozinho amigo, para ajeitar um cafezão aí pra dona Adriana, o Falcão lá em Ibatea, maestro, pega na tuia, vai no paiozão, velho.
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1: Abraço e um bom dia também lá pro Marquinho do Coqueiro, da minha querida cidade de Louvor e Sorte, o Marquinho. Abração lá pra dona Etibéia, por lá preparando o cafezão também. Um abraço e um bom dia lá pro Carlão do Guincha, a dona Leonice, a dona Nordestina, vai preparando aquele café, namorado do sol. O Trinca já acordado por lá também, Américo Brasilense. Um abraço lá pro Netinho Troiano, namorada do sol, Araraquara também.

0: O Evandro Sala do Comercial Sala, já preparando aquele cafezão forte, minha gente.
1: Acabou, claro.
0: Que é, tio Oscar?
2: Não me enche o saco hoje, hein? Não me enche.
0: Rapaz.
2: Do jeito que eu tô hoje, nem vou falar o pouco, sabe? Vou falar aqui, tchau, beijo.
0: Tchau, minha tia, tchau, tchau. Começa não, tio Oscar, que eu já te bloqueio, você também. Faustinho acordado também, alô Faustinho lá em Itaju, Seca Pagodinho, Araraquara, vambora, o povo vai acordando com a gente, Valdir de Camargo, Novo Horizonte, o Julinho Larabunte, Azul Paulista, vambora minha gente, vamos acordar, vamos mexer o doce, vamos chacoalhar. 5h16, tem moda, né? O varal da charrete, Benzão, vai já por lá tirando leite, meu Benzão, os balota é 8.100, meu Deus do céu. Uma barulhada no bar, deu um 128.428 dedos. 380, outro 280.
1: De prata.
0: Dá até medo dessa balotada, suas caras.
3: Ia mesmo, né?
0: É, 8.100.
1: Voz da
0: 5.16, Curitiba. O Isso da Santa Cristina, Dona Marli. Seu João Gabriel gosta do Madão, meu povão. O radião pendurado. Fogãozão de lenha cheio da fumaça corcoveia no chaminé da saudade. Quero ver, quero ver.

0: Galo Índio canta em cima do paiozão, velho, minha gente. Ó, a bezerrada arrumando lá. Fecha a porteira lá, o Sabuga, velho. Rapaz, isso é roia. 5h23, minha gente. 5h23.
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0: Como é que tá o café lá, tio Oscar? Como é que tá o café? A água tá borbulhando lá, tio Oscar. Pelo amor de Deus, faz esse café logo aí. Você sabe quem que tá fazendo aniversário hoje, seu Oscar? Rapaz,
2: sei não.
0: Fique antenado, seu Oscar. Se eu fico antenado, senão eu te bloqueio, senhor aí. Pelo amor de Deus, rapaz do céu, não sabe quem tá fazendo aniversário hoje, rapaz.
3: Você não conhece nem eu. Você já passou da hora de você ter bloqueado. E eu vou bloquear você aqui também.
0: Vai com karma. Na estrada sumir. Com karma. Dá uns parabéns lá pra dona Edmeia, tio Oscar. Dá uns parabéns pra dona Edmeia.
4: Parabéns pra você. Parabéns pra.
0: Foi ontem o aniversário, mas não é hoje, né?
1: Ele leu.
0: Ontem o senhor atrasou.
1: Sorriu. É convite pra nós ir na festa.
0: Como é que deu largar? Tu vai cuidar na charrete?
5: Isso é uma vergonha.
1: O meu pai já correu no vizinho.
0: Um abraço, Marquinho do Coqueiro, desejando aí os parabéns aí. É, ontem a gente deu uma atrasadinha, viu, Marquinho? Um abraço hoje aí pra dona Edmeia também, fartura, riqueza de vida. Jazinha manda moda lá pra você, pra ela, viu, velho? Jazinha manda moda lá. Vambora, vamos levantar, viajinho.
1: Nem consegui.
0: Vai lá, Julião, velho, prosseia.
6: Bom dia, bom dia, bom dia.
0: Nossa, meu pai.
6: De Monte Azul.
0: Olha, tio Oscar, tu estragadeira.
6: O João Dique, Renner, Casa de Caboclo.
0: Rapaz.
6: Carlão do Guincho.
0: Carlão do Guincho.
6: Gerardinho Vezedu. Rojax, Eduardo. Nardinho. Guto Guess, Pernambuco. Oscar Gebrina. Galchão.
0: Oi.
6: O homem do Chapéu Preto.
0: Chapéu Preto,
6: meu. O homem da caneta e o homem do limão.
0: Nossa.
6: Ah, obrigado.
0: Então tô dormindo ainda.
1: De campeão,
2: gente do céu.
0: Lá pro Fuminho, o Canarinho tá na estrada de volta. O Fuminho, ó, que o Canarinho tá voando baixinho lá. Ei, deve tá parando lá na parada obrigatória lá do. Ih, barbaridade. Um abraço pra toda a galera da parada obrigatória lá. O Fuminho tá por lá também, com certeza. Ela tá afilando um pãozinho lá, um cafezinho, né, velho?
2: Gente do céu.
0: Ele marca pro Caio Bito, seus caras. Fica tranquilo, não dá trabalho não, velho. Do lado de cá, vambora, lá no Darzinho lá. Um abraço, bom dia.
7: Bom dia, Gaúcho. Aqui é o Robertinho da Agulha. Gaúcho, toca a mudança pra nós. Quero oferecer pros meus dois filhos, pro meu tio Dudu, pra minha tia Cinda, pro seu Loco, pra dona Xenil, pro seu Dito, pra dona Marlene, pro Galego, pro seu Luiz Doce, pro Bassolinho, pro seu Geraldo, pro seu Chico, pra Neia, pra Marta, pro Zé Londrina, pra Mara e pra todos os seus ouvintes. Gaúcho, um abraço.
0: Outro pra você, bom dia. Tá na boa sorte, tá o Expedito, seu Expedito, aí, seu Expedito, tá fazendo um curativo certinho aí, seu Expedito aí, rapaz do céu, aí, a dona Diva também já ajeitou aquele cafezão lá. O Juarez, a dona Tati também, o Gabrielzinho, Jazinho, vai pra escola com a jardineira, já passa por lá também. Vambora amanhã, seu abraço lá pro Xixo, lá Itajubi também. Doutor Fábio Bentarelli, seus caras, sumiu, hein, rapaz? Meu Deus do céu, tá sem alvará. Achei que tem um advogado bom pra tirar ele, seus caras, de lá, velho. Lá pro Tim Detroian também, um bom dia, amanhã, seus caras. Deixa eu mandar um abração também, um bom dia lá pro Doutor Bitsu, grande dentista em Taquaritinga. Antenado com a gente também, amanhã, seus caras. Dona Alzira Pereira no bairro Secap também. Bom dia, minha gente. Abraço lá pro Maurinho Burke, tá bem antenado com a gente, na minha querida Iacanga. Vambora, maestro. Lá pro Nilton Cavalini também, bom dia. Lá pro Fernando Rabão também, um abração pra toda a galera. O Silvestrão no bairro Itarabás. Maurício Barbosa já vem pra prosear comigo em Cano Rodrigues. O Lucão já tá acordado por lá, meu Deus do céu. O homem tá brabo hoje, velho.
8: Legal, o de Cano Rodrigues, você toca, lança o original pedido de um pai. Fez pro Bertor de Cano Rodrigues, pro Garardo, que está na prefeitura, pro Brilhão da Máquina, pro Zicas da Coraro.
0: É.
8: Feliz pra todo mundo que não consegue também canal agora.
0: Fica
8: muita coitinha aí. Ao longo do programa, você precisa do programa, você vai estar fazendo da hora.
0: Abraço. Vamos um cafezão aí pra ajeitar.
1: Menino alegre.
0: Ajeitando, seus caras, tem a dos 5h20. Se o café estiver pronto pra trazer, tio Oscar aí.
1: Dedicado. Foi revelando.
0: Traga um café pra nós.
2: Ia mesmo, né?
0: Pega um café lá pra Marilinha. Dona Mercedes lá na Nova América também atirado com a gente. Um zumber forte preparando aquele café forte também. Um abraço lá pro Joãozinho Capataz também atirado com a gente por lá também na Nova América. Barrabão, Supavão do bairro da Cachoeirinha. Radião ligado com o Menarte, o velho Bídio. O velho Bídio lá na Guariroba. Seus caras acordam cedinho, velho. Com esses modelos ele fala assim: olha que bom. 80 e tarará, já de madrugada acordando cedo, não é fácil não, velho Bide. Lá pro Chico, do Lava Jato também, Chicão, velho, Chicão gosta de escutar a dona Luzinete pedir alface, tem alface.
5: Bom véio. Dia, me diga uma coisa, vocês têm alface?
0: Claro, ixi.
5: Quanto tá o maço?
0: Nossa.
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0: É, nós não sobe o preço, é a mesma coisa, dona Luzinete.
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0: É R$22,90, mais a entrega do tuk-tuk.
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0: É pra R$40,00 tudo. Você vai, tio Oscar. César e Paulinho, 5h28, lá pra dona Edmeia. O Marquinhos mandando esse madão pra ela. Maestro, a moça que me namora. Diz que era moda que ele escutava no TKR, seus caras na fita. Quando eu namorava, dona Edmeia. Chegava tudo surdo, daquele jeitão, trabalhador como sempre, chapéu quebrado na terra. Camisa surrada mesmo, esse caboclo é fardura, dona de meia. Bom dia, minha gente.

0: galo índio canta, viajando. A bezerrada vai ruminando, fecha a porteira, sabugo, velho. Ô, Benzão, lá embaixo, lá tá aberta, Benzão, velho. Meu Deus do céu, que a porteira de arame lá não vira nada, velho. Pega uma aruíra, parceiro, pega uma aruíra, vou ajeitar o telhado, velho. 5h37, a bezerrada escapa, como é que vai tirar o leite, velho? Cassinho Benato na curva da igrejinha, antenado com a gente também, um abraço lá pro Verginho, nosso Lourenço Turvo, antenado com a gente, o Tosetão por lá também, um povão antenado com a gente, da minha querida Matão, lá pro Tio Mortari também, um bom dia, lá pro o Zoom também, lá só ficar lá o Fio, um abração pra toda a galera, o Velhazinho já vai rolando o Paíro por lá também. Fique dentro de mim. Paíro da Cachorra também por lá, um abraço pra toda a galera, 5h37 já, maestro. O velho Sabugão, o velho Sabugão, só os caras organiza aí, rapaz do céu, velho. E o burrão velho também lá na barrinha também, já enrolando o paeiro por lá. Prepara o café, já velho burrão velho. Bom dia! Lá pro baixinho também, vambora! 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Vamos levantar, minha gente. Pega o cafezão lá, seus caras. Na chicona, dá isso quebrada. Vai do céu, não começa a enrolar o dia, não, velho.
1: Ia mesmo, né?
0: Vamos sortar a bezerrada, sortar o leite, seus caras. Do lado de cá, vambora, do lado de cá. Bom dia!
2: Bom dia, Gaúcho. Tudo bem?
0: Oi.
2: Mas já tá as guirinhas, né?
0: Chique.
2: Gaúcho, vou pedir uma música. João Mineiro Marciano, Crises de Amor. Oferecer essa música para você e sua família.
0: Certo.
2: O Denner Tasso, da nossa Tropical, Miguelzinho Transpendista, da nossa Josefina lá da Bahia, Mariana Vieira Vila Negra, Marli Balan, Luiz Bertone, Terezinha Conça, Carmen Tico Vila Negra, todos vocês da rádio, todos os ouvintes, os caminhoneiros. Falou, Gaúcho, um abraço, fica com Deus. Bom dia, tchau, obrigado.
0: Bom dia, tchau, obrigado, vambora. Ajeitando a tuia, tio Oscar, ajeita a tuia. A fezão tá bom, hoje só acertou a mão, hein, velho. Meu senhor amado, quem não tem canoa, atravessa o corganado. Abração lá pra minha querida Elisiaro, também por lá de errado, ligado, antenado com a gente. O Bentão lá na Marapuama, Bentão, liga pro lá na Marapuama também. Vambora lá de cá, Taquaritinga, vai acordando com a gente, região. Evandro Sala do Comercial, Sala, bom dia, na Bonte Alto. Lá pro Titio Faria, você fala e eu te escuto.
3: Bom dia, Gaúcho, aqui é o Antônio Jardim de São Sebastião.
0: Chique.
3: A música eu vou pedir, vou oferecer lá pro Bar do Bona, que esse cachaceiro pingaiado, Leozinho. O Bona e o que é cachaceiro também, o Canela Preto, Tica Preto, Claudinho Bandido, Vanei, outro cachaceiro.
0: É formação.
3: Juliano, Pingaiara, Neguinho do Limão, Marisa, Nivaldo, Gomalino, Silvana.
0: Rapaz.
3: E a música é Com Milionários é Rico, O Silêncio da Noite.
0: Vambora, quero ver.
3: Bora, vai pra Vadia também.
0: Qual
3: que é o nome dela? Alô, bichão! Bom dia aí. Tem cachaça aí?
0: Tem.
3: O senhor Oscar, esse mal acabado também.
0: Rapaz do céu, olha aí, tio Oscar. Já acorda, já, rapaz. Que o senhor tem a ver com o assunto, seu Oscar? Ué? Meu Deus do céu, o quê? Quero ver.
4: Não começa não, que eu te bloqueei. Eu já te bloqueei, você não vai saber nem de onde vem a bloqueação.
0: Vai com calma, tio Oscar.
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0: Quero ver, Madão. Teria como tocar o Madão aí, minha Joconda Cristial. Um abraço pra toda a galera. É a Cleia, antenado com a gente. Bom dia.
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0: Modaratuia, maestro, modaratuia.
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0: 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Mistura casou, também é só os caras aqui, daqui pra frente é só pra trás, vambora. É a quinta-feira gostosa na sua alvorada sertaneja, meu povo.
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0: Os caminhoneiros pela estrada da vida, um super forte maestro. 5h42, o Magrão na Araraquara também antenado com a gente, antenado na programação por lá, Tatá Indabatinga, lá pra Princesa Maria Aparecida, o Madão de hoje é Chitão e Chororó, noite especial para um zumbi forte aos caminhoneiros.

0: cidade.
1: Tá, o Jair Castanhari também antenado com a gente, a galera do Posto Tropical Energia também já chegando pra trabalhar, os frentistas, ah, já Coração da Nascida, o Miguelzinho, o Bernardo por lá também, vambora maestro. 5h43, minha gente, 5h43, uma dão é deste pão aqui, ó. Lá pro São Paulo, também São Paulo, Dona Vilma, lá da Santa Mônica, São Paulo, boa recuperação. Um abraço lá pro Daniel Berrandir, também tirando leite por lá. Vambora, maestro.
0: Sumindo.
1: O Ganzão de Lenha, assim, superzinho, velho. Barbaridade, o paredão e fumaça.
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1: Arrasta uma cadeira, minha gente. Pega chaleiro e bolo de café, põe em cima da mesa. Aquele bolo de fubá, fartura. Aquele pãozão de torresmo reforçado. Baitão radiador já acordando no Taquaritinho também. Baitão, um abraço, um super forte.
0: Ação.
1: Um abraço lá pro Zé do Bolo também, lá na borracharia. Vamos acordar, Zé do Bolo. Vambora, quero ver, maestro. Velho Bem TV gosta demais da programação, o povão vai acordando comigo e toda a região. Cima da pinta, amanhã só os caras racha coração. Deixa o fogãozão de lenha aciso, radião pendurado, empoeirado, riqueza de vida. Cabocão quebra o chapéu na testa, já enrola o paíro, senta no degrau lá do casarão, velho. Joga lá um punhador de mim no terreiro, parceiro, velho. Deixa o lampião aciso, o parceiro vai raja, coração, o radião ligado. A saudade começa a corcoviar com uma fumaça do chaminé, meu povo. Seja bem-vindo nessa casa de Cabo. Olha o chacoalhadão da charrete, olha o leiteiro passando, meu povo. Olha o padeiro, olha o pão.

0: Galo Índio canta, minha gente, tá aí a bancada da verdade, 5h52. 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Maestro Oscar, vambora, maestro, pega na tuia. 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
0: 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Vambora, alô você!
2: Galchão, bom dia, tá bom? Claudio Jesus. Bom dia, essa oração maravilhosa aí. Você manda pra nós aí. História da minha vida. Vai mandar o pessoal aqui da Fernice. Pedreira, João Peixoto, meu irmão Branco tá na estrada. Pessoal do Salina, pessoal do Valéria, galera imensa ouvindo nós, hein, Gaúcho? Vamos pra cima, vamos começar. Bom dia pra Marilinha. Bom dia pro seu Oscar, galera imensa aí. Tchau, obrigado, vamos pra cima.
0: Marilinha já quer café, já, tio Oscar, ó.
3: Bom dia, tio Gaúcho, tem café aí?
0: Tem café, Marilinha. Dona Alzira Pereira, no bairro Check-up, entrado com a gente também, lá meu amigo Perninha Funileiro, 5 minutos faltando para 6 da manhã.
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0: Bora do lado de cá, maestro, do lado de cá, bom dia.
4: Bom dia, Gaúcho, velho.
0: Chique.
4: É o Faustão, tá falando, Gaúcho. Ô, Gaúcho.
0: Oi.
4: Toca pra nós aí, Amargurado. E um abraço pra todos que estiveram ouvindo o canal. Valeu.
0: Abraço.
4: Obrigado.
0: Bora, maestro. Pega na tua, maestro Oscar. Pega na tua. O que é? Formalão aí fora, seus cargarias aí, o balaia pra nós aí. Chama na moda, maestro. Chico Amado e Xodó, a mudança. Mineiro de Araraquara gosta demais. Mineiro preparando o Seleta.

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1: Bom demais, minha gente, tá aí o Madão de primeiríssima qualidade, são 6:02, hora santa, hora sagrada da gente pararmos o instante. E agradecer ao arquiteto dono do universo por esse dia maravilhoso que se inicia. E que Deus te abençoe e te ilumine a sua jornada, a sua caminhada. Para-brisa é o nosso destino, minha gente. Tenham todos um excelente dia, lindo, maravilhoso, com muito amor, muita saúde, muita paz. Dia de quinta-feira, meu povo.

muito bom começar o dia falando com Deus na oração que fortalece a nossa fé. Em nome do Pai que me ama, em nome do Filho que sofreu comigo e do Espírito Santo que me ilumina. Obrigado, Senhor, por mais um dia que me concedeis a graça de abrir os olhos e viver. Acompanhai-me com vossa luz, com vosso amor. Dai-me força e resignação para suportar minhas dores e minhas dificuldades. Que eu saiba ser, acima de tudo, bom e compreensivo com as pessoas que vivem comigo. Livrai-me do desânimo, da impaciência e de todo mal, e que eu chegue ao fim deste dia fortalecido na fé, com o coração agradecido

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0: demais, Bagete. 6:15. Raja, coração do lado de cá, dona Criuza. Bom dia. Prozeia que eu te escuto.
1: Bom dia, Gaúcho. Gostaria de ouvir com Tião Carreiro e Pardinho, Em Tempos de Avanço.

0: Para todos vocês da rádio, todos os ouvintes, para quem gostarem da música, muito obrigada pela oração. Um lindo e abençoado dia de quinta-feira. Bom dia.
1: Bom dia, minha gente. E o Neizinho Espada não acordou na Americana ainda, rapaz do céu. Um abraço, Marcão Funileiro da Beira, minha querida Monte, Novo Horizonte, seus caras. Abração lá pra toda a galera por lá, da Belmarquinho de Coqueiro, já acordou lá, velho. Já tirando leite lá, velho. O Irson na Santa Cristina, Dora Marli, também um zumbi forte. Abração também, vai a seus caras lá pro, aqui, seus caras ajeita, Cuic e família. Abração também. A Bufalca e família também na Santa Cristina. Abração também lá pro seu João Gabriel. Seu José de Dobrada, também na capital do interior. Abração lá pro velho Carlos, Dona Santina. Abração lá pro tio Flor, tio Roque também. Obrigado de coração pelo carinho por lá. Vambora. 6h17, o tio Faria da Bonchar também já tá cuidando por lá também. O Reginaldo Fino, vão levantar, gaiteiro. É o novo, é diferente, é surpreendente. 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
1: Um abraço para o amigo Zé do Bolo, por lá também, de errado ligado, entrado com a gente, o Fortuninha Maestro. Vamos levantar, meu povão, 6h22.
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1: Pega um café lá, tio, pra nós. Pega um café, amanhã só escreve pra nós lá. 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Um abraço, meu amigo Chiquinho, tá lá em Lins, velho, tá antenado com a gente, acordando cedo, hein? Um super forte pra toda a equipe lá, maestro Ana Rosa, bom dia!
3: Bom dia, Gaúcho, bom dia, Soscar, que não, tá se formando? Eu queria pedir uma música, o meu relógio quebrado. O
1: relógio quebrado?
3: Ofereço pra minha filha Alessandra, minha filha Alec, minha nora Cris, minha prima Nela, Laurita, e pra minha irmã, Deus, Maria, pra minha mãe, Maria Jesus, pra minha irmã, Cisé Veroto, meu cunhado Bastião, minha colega, né? A Irene, que é firme de Santa Casa, Tata do Queijo, Araújo, a Tatá, Dona Cida, o Paquê, a esposa dela, Maria Domingo, Cioná, Marina, e pra minha filha que já vai trabalhar, daqui a pouco meu neto vai pra Cambuí.
1: Que beleza!
3: O John. Tá, obrigado, fica com Deus.
1: Vambora!
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1: Bom dia, Gaúcho Velho, o baixinho de barrinha também, o velho Cachoeira já vem pra prossear comigo.
4: Gaúcho, aqui é o velho Cachoeira, tchê!
1: Ai, que beleza!
4: A música é... Quem disse que eu te esqueci?
1: Quem
4: Milionário
1: disse?
4: José Rico.
1: Oi.
4: O seu Wilson Santelestina, a Dona Cida do Posto Tropical, o Miguelzinho, a Aninha do Cito São Luís,
1: certo.
4: A Marina, o Pedrinho da Costa, o Santo Santana.
1: Quero ver, quero ver.
4: O Rosemiro, o seu Adão, Chapéu Preto.
1: Chapéu Preto.
4: E o Bota lá de Cândido Rodrigues.
1: Boa.
4: Obrigado.
1: Vambora, minha gente. O Bentiv canta no galho do Jacarandá, minha gente, na sua alvorada sertaneja, 6h26.
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1: café é o pão, minha gente. Vamos levantar, minha gente. Manhã gostosa, manhã de quinta-feira. Dona Cida, prazer comigo.
5: Ô, Gauchão, bom dia.
1: Bom dia.
5: Dona Cida do Posto Tropical. Gauchão, você aí pediu uma música. Resposta do Couro de Boi.
1: Resposta.
5: Quero oferecer pro Jair, pro Lemão Chaveiro, pro Samuel Motorista, pro Tiãozinho, pro Frentista e pra todos aí que estão ouvindo. Dona Cida, foi bom com você.
1: Tá certo.
6: Gaúcho, bom dia.
1: Bom dia.
6: Tudo bem?
1: Tudo bem.
6: Dormiu bem à noite? Opa. Então tá bom, Gaúcho. Graças a Deus, viu?
1: Chique.
6: Gaúcho, manda um abraço bem forte pro seu Duda.
1: Um zoom bem
6: de
1: forte.
6: De agulha. Isso. E pra esposa dele, tá bom?
1: Certo.
6: Pra dona Josefina, pra dona Maria Tasco, seu Demir, pra dona Cida do Salgado, pro Miguelzinho, pra tua mãezinha querida, Gaúcho, pros teus filhos também, viu?
1: Chique.
6: E também, Gaúcho, pro Sandro Santana, pra Nega de Fernandópolis, pro Geraldinho Benzedor, pro Chapéu Preto, pro Velho Cachoeira e pro seu Barriga, Gaúcho, que tudo vai correr bem, tá? E um abração também, Gaúcho, pro povo de Itaquaritinga, pro povo do sítio, pros pedreiros, pra todo mundo mesmo, e pra você, viu, Gaúcho?
1: Muito obrigado,
6: que
1: muito obrigado.
6: Você fica com Deus e que Deus vai te abençoar. Tchau.
1: Amém, tchau, tchau. Senhor Irineu, abraço, bom dia, senhor Irineu. A Rita Paiva também, tá além do bairro lá da Cachoeira, parabenizando a Carla Paiva também, tá Lamas, que está aniversariando hoje, muita saúde. 6h27, bota, prosseia comigo.
7: Bom dia, Gaiteiro. O Gaiteiro, eu boto para o S falando.
1: Que beleza!
7: É lá, né, Gaiteiro? Rapaz, Gaiteiro, toca uma água de boiadeiro para nós ouvir.
1: Tá beleza,
7: quero
1: beleza.
7: Oferecer para toda a população de Cândido Rodrigues, meus amigos, meus inimigos, né? Oferecer lá Cachoeira de Araquara, também Chapéu Preto, Pedrinho da Costa, Liseu da Banha, Itaquaritinga, né? E também mandar para o Zé Rosa, lá do Pirangi, mandar para ele também, né? O Gaiteiro sabe que nós Deus é maior, né, Gaiteiro?
1: É verdade.
7: Vamos pegar decente, se o Guilherme encontrar a mão, vai dar largata no algodão.
1: Vai,
7: um abraço para você. Tchau, obrigado.
1: Você, um abraço. Estão perguntando aqui que não arrumaram esse relógio aí, né, seus gai? Será meu gosto. Rapaz, esse relógio quebrado não arrumaram ainda, seus caras. O que falar com o Pedrinho da Costa, que ele dá conta?
8: Isso é uma vergonha.
1: É da época dele esse relógio, seus caras. Santo Deus organiza, vambora.
9: Gente do céu.
1: Que é, tio?
10: Não me enche o saco hoje, não me enche. O jeito que eu tô hoje, nem vou falar o pouco. Vou falar assim, chance, né?
1: Bom dia! Na estrada batida. Quero ver, maestro! Tô ligo mais um de novo. 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
1: Bom demais, minha gente aí, minha jocunda, raja coração, vambora, amanhã só os caras, umas três modas dessa também, acabou o grama, hein, velho. Oi, Cindy Burke, também no seu rádio, bom dia, sou o Claudecir do Busão, anderado com a gente, vambora, japonês, pro seu comigo, tá lá pras bandas de sertãozinho, vambora, quero ver, quero ver.
2: Bom dia, gauchão. Chique. Japonês, já precisa bom.
1: Vambora.
2: Se tiver uma do Belmonte, Amaraí, você manda pra nós, mandar pro Irso Derbeck. É. Ir Santa Cristina, Dona Negra, Dona Tereza, Aninha de Titia Luiz, Velho James, ai, pro Zum também, aquele gaiteiro. Um abração, fica com Deus.
1: Abraço, Zum, lá minha querida Chapa de Cabral, vambora. Lá pro Foto também, alterado com a gente na Vila Esperança, Maestro, 6h37, vai!
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1: 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Bom dia, meu povão.
6: Bom dia, gaúcha.
1: É a dona Carmen.
6: Tudo bem com você?
1: Tudo bem, graças a Deus.
6: Dona Carmen, eu queria ouvir uma música. É. Amado Batista, Seresteiro das Noites.
1: Chique, tá bom.
6: E oferecer para os meus familiares, para meus cunhados Antônio Carlos e Madalena, para Dona Terezinha, para Dona Maria Tasso e o seu Demir. Gaúcho, tenha um bom dia, fique com Deus.
1: Um abraço, obrigado de coração pelo carinho. Vambora, maestro. Pra toda a galera na Cestra da Vida, meus amigos caminhoneiros, já coração de joelho dobrado atrás de um para-brisa. A galera das ambulâncias também, motorista de ambulância, das vans também, a galera que trabalha atrás do volante. Uma noite especial pra vocês, gaiteira. Chidão e Chororó. Você, o sertanejo, bom demais. Nós só toca modão, modinha nunca.

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1: Então tá bem, minha gente, 6h44, uma noite especial. 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Seu Irineu, bom dia, Maurício. Abraço, Irineu. Obrigado de coração pelo carinho. A Maria Cis, o Luquinha também, a galera que acorda aí, minha gente, com a gente. Luiz Caxilho, abraço lá do bairro do Quadro. Sandra Lonarello, Tatiane. Bom dia, meu povão. Luiz Vasconeto, Clebinho, bom dia, Vilma Dong. Angélico, bom dia, Angélico, pra você. 6h48, Cezinha também antenado com a gente. Um abraço a toda a equipe da California Store. Alô, Chiquinho, tá curtindo a gente lá em Lins. Eu vou embora, minha gente. Volta às 7 da noite no seu rádio. Parabrisa é o nosso destino, meu povão. Que Deus te abençoe, que Deus te guarde nesta manhã de quinta-feira, que você tenha um lindo dia abençoado.

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1: Agora 6:55, hora de informação.
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1: Bom dia, Taquaritinga, bom dia, grande região, bom dia para você em mais de 180 cidades, onde chega o som forte da Canal. Manhã de quinta-feira, 28 de maio, hoje dia internacional de luta pela saúde da mulher, dia nacional de luta pela redução da mortalidade materna. Hora de você conferir os destaques dessa edição. Vamos até as ruas de Taquaritinga, repórter José Lucente, bom dia.
2: Edson, um abraço a você, muito bom dia e bom dia a todos que estão acompanhando o jornalismo aqui na Casa da Canal. Homem encontrado sem vida dentro de uma fonte na área central aqui de Taquaritinga. Prefeitura divulga nota sobre caso dos médicos da UPA. Em Barrinha, criança de 12 anos morre após acidente doméstico. A polícia localiza tijolos de maconha em Jaboticabal. Tentativa de furto de trator é registrada na região. Asilo recebe doação do Sindicato Rural. E no sábado tem um evento Faça Bonito no Jardim Maria Luísa 1. Esses são os destaques. Noticiário completo trago em seguida. Bom dia, Edson.
1: Bom dia, Zé. Vamos falar também de futebol. Libertadores da América, o Fluminense está classificado às oitavas de final. Com duas falhas grotescas de Hugo, o Corinthians perde em casa na Libertadores. Conferindo também a nota de destaque das estradas da nossa região, repórter rodoviário JB.
3: Diretamente de Araraquara, vamos à nota de destaque para nosso boletim. Na rodovia dos Bandeirantes, em Itupeva, na região de Jundiaí, um caminhão parado em local proibido provocou a morte de um motoqueiro. Os detalhes eu conto para você daqui a pouco, no seu rádio.
1: Esses são os destaques, o complemento com a sua participação no canal Uma Notícia que está só começando.
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1: Olha, de acordo com o Instituto Clima Tempo, nós teremos uma quinta de sol, algumas nuvens ao longo do dia, noite de céu limpo, não há previsão de chuva. A temperatura que atingiu 17 graus durante a madrugada vai bater nos 27 de máxima e o sol, que surgiu agora há pouquinho, 6:42, vai se pôr às 17:39.
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1: A informação primeira, repórter José Lucente.
2: Na noite da última quarta-feira, Edson, um homem identificado como Vanderlei Teodoro, 39 anos de idade, foi encontrado morto dentro da fonte da Praça Dr. Valdemar D'Ambrosio, que fica na região central aqui de Taquaritinga. O caso mobilizou equipes da Polícia Militar e da Polícia Científica, além de autoridades aqui da cidade. De acordo com as informações, crianças que brincavam pelo local viram o corpo de bruços dentro da fonte e comunicaram os pais, que acionaram então as autoridades. A área foi isolada para o trabalho da perícia técnica, que vai apurar aí as causas da morte desse homem. Familiares informaram que a vítima possui histórico de convulsões e ataques epiléticos, o que pode ter provocado uma queda com o rosto na água, resultando em possível afogamento. A causa da morte deverá ser confirmada após exames periciais. O capitão Pigossi, comandante da Polícia Militar aqui de Taquaritinga, informou que as equipes foram acionadas logo após o encontro do corpo e que o caso segue sob investigação. Segundo ele, apenas os laudos da perícia poderão apontar oficialmente o que causou a morte de Vanderlei Teodoro. O corpo foi encaminhado ao Instituto Médico Legal de Araraquara para ser periciado e detalhar então as causas dessa morte. É você, Edson.
1: A família Teodoro, profundos sentimentos de todos nós aqui da Casa da Canal. 7 da manhã, direto de Araraquara, o repórter rodoviário JB conta as histórias das estradas da nossa região. É contigo, Jota.
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3: Muito bom dia, amigos da Canal 1 de Taquaritinga, da região. Bom dia, Edson Cândido.
7: Bom dia, JB.
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3: Araraquara, quinta-feira, 28 de maio de 2026. Lua crescente regular para pesca.
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3: Manhã sem chuva no estado de São Paulo. Aqui na Fonte Luminosa, na Grande Morada do Sol, em Araraquara, temperatura mínima de 13, máxima de 28 graus.
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3: Amigo motorista, 90% dos acidentes de trânsito são causados por falhas humanas. Seja seu próprio juiz de trânsito.
9: JV, sacode a goiabeira, porque eu vou escutar essa duas orelhas.
3: Por volta das 5h50 de ontem, um motoqueiro pilotava uma motocicleta Honda CG na cor vermelha, novinha em folha. A motoquinha transitava pela SP-348, rodovia dos Bandeirantes, pista dupla, reta, tempo bom. Quando chegou no quilômetro 71, na alça de acesso para um posto de combustível em Itupeva, na região de Jundiaí, se arrebentou na traseira de uma Scania bitrem na cor vermelha, estacionada em local proibido pela sinalização.
10: Não, barbaridade!
3: Com a violência do impacto, a motoca tombou naquele chão preto viário paulista. O motoqueiro caiu, sofreu ferimentos graves, não resistiu e morreu no local do acidente ou da imprudência de um caminhoneiro brasileiro. A princípio, o motorista do caminhão foi ouvido, multado e liberado. Porém, vai ser chamado no inquérito policial para explicar que focinho de porco não é tomada.
8: Vixe!
3: Amigo motorista, ao assumir o volante, seja motorista, seja responsável. Respeite a vida, obedeça a sinalização. O Rabecão transportou o corpo do motoqueiro ao Instituto Médico Legal, em Jundiaí. O policiamento, a concessionária, bombeiros e peritos atenderam a ocorrência e prestaram a vítima do acidente fatal sua última continência. 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
3: Zezé, honestidade é um presente caro. Não espere isso de pessoas baratas.
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3: Amigo motorista, tenha uma excelente viagem pelas veias e carpetes viários deste imenso Brasil.
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1: 7 da manhã, 5 minutos, Libertadores da América. O Fluminense vence no Maracanã, está classificado às oitavas de final da competição. Em casa, com duas falhas do goleiro Hugo, o Corinthians perdeu para o Platense. Daniela Esperon tem mais informações.
7: Apesar de um início de campanha muito ruim, o Fluminense está classificado para as oitavas de final da Libertadores da América. O time tricolor fez a parte dele e venceu o Deportivo La Guaira da Venezuela no Maracanã por 3-1. E contou com a derrota do Bolívar para o Independente Rivadavia para avançar em segundo lugar. Após a classificação, o atacante Canóbio comemorou a vitória conquistada no Maracanã.
8: A gente fez o trabalho aqui, importante. Agora, virar a página Cruzeiro e saber que o próximo semestre a gente continua na Libertadores como o Fluminense merece. Sabemos também que a gente não fez uma fase de grupo como tinha que ser feita. Mas o futebol é assim, não é merecimento. Tem que aproveitar o momento, fazer o trabalho que a gente tinha que fazer. Não era nada fácil e a gente fez. Assim que, tranquilidade. Continuar trabalhando com muita humildade e sumar para o time que é o mais importante.
7: O outro brasileiro que entrou em campo pela Liberta foi o Corinthians, que já estava classificado e perdeu para o Platense na Neoquímica Arena por 2-0. Nesta quinta-feira, Cruzeiro e Palmeiras fecham a participação brasileira na fase de grupos jogando em casa. A Raposa recebe o Barcelona de Guayaquil, do Equador, às 21h30 no Mineirão, precisando apenas da vitória para garantir a classificação. Já o Verdão recebe o Júnior Barranquilla, da Colômbia, às 19h no Allianz Parque. Um empate é o suficiente para a vaga, mas uma vitória permite que o time sonhe com a primeira posição do grupo.
1: Ainda nessa edição, a gente vai conferir as informações aí da Sul-Americana, e daqui um pouquinho o Gaion também atualiza as informações do seu time do coração e da seleção brasileira aqui na casa da Canal 77. 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
2: Informação chegando aqui na casa da Canal. Zé Lucente tem informações aí do Departamento Policial, delegado a ser entrevistado em nome da especialista vistoria. 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

0: 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Abraçando com muito carinho a fantástica audiência da canal Dulcineia Belarmino, Valdir Santana, Zezé Colombo, a Rosa Falavinha, Alex Carêncio, lá no Jardim Contendas, a Giane Aranda, o Donizete Moraes, a Maria Martins, a Pâmela Domingues e você que está ligado aí no seu radinho, Zé Lucente tem informação.
1: Há pouco, Edson, a Polícia Civil, comandada pelo Dr. Fábio Abibi Calazans, cumpriu um mandado de busca e também de prisão aqui na cidade. E a gente vai conversar com ele para entender melhor aí o que aconteceu já no amanhecer dessa quinta-feira. Doutor, bom dia.
2: Bom dia. Então, na data de hoje, foi dado cumprimento a dois mandados de busca relativo ao investigado que era chefe de uma associação criminosa voltada para o tráfico de drogas na região do bairro do Francisco Romano. Nesse sentido, essa investigação ela teve início em agosto de 2025, sendo que na referida época não foi obtido êxito em localizar, sendo que esse indivíduo ele ficou foragido por aproximadamente um ano, sendo que na data de hoje, com o auxílio da Polícia Militar e do nosso Serviço de Inteligência, a gente conseguiu êxito em localizá-lo e efetivar esse cumprimento dessa prisão.
1: Então isso aí é fruto de uma investigação, né, desde 2025 na busca desse cidadão.
2: Exatamente, desde 2025 a gente começou essa investigação, na época não foi possível localizá-lo, mas na data de hoje a equipe, a partir de informações e de levantamento de dados pelo setor de investigações, a gente conseguiu êxito em localizá-lo e efetuar sua captura.
1: Doutor, em que crimes que ele está envolvido?
2: Ele era a liderança de um dos pontos de venda de drogas ali no bairro do Francisco Romano, ali na região do São Sebastião, né? Ele era uma das lideranças, sendo que ele era bastante atuante na região.
1: Então é tráfico de entorpecente e também associação ao tráfico?
2: Exatamente, ele estava investigado por associação e pelo tráfico de drogas, sendo que, de acordo com as nossas investigações, ele foi apontado como a liderança principal ali do bairro do Francisco Romano.
1: Nessa captura foi localizado alguma coisa?
2: Não, na data de hoje não foi encontrado nenhum tipo de droga. Geralmente essas lideranças, essas pessoas de maior estatura no tráfico de drogas, eles não guardam, não condicionam drogas em sua residência. Eles são as lideranças, eles geralmente delegam essas funções para dificultar o serviço da polícia.
1: Algum celular apreendido?
2: Não foi encontrado celular no imóvel. A gente acredita que durante a captura dele ele possa ter destruído ou ter arremessado para algum lugar para evitar que a polícia pudesse pegar os aparelhos telefônicos.
1: Qual a sequência agora desse rapaz de 34 anos de idade que está preso?
2: Ele será encaminhado para a cadeia pública de Santa Ernestina, onde passará por audiência de custódia com o juiz.
1: Prisão preventiva não tem data de vencimento, né?
2: Exatamente, a prisão preventiva não tem data, sendo que o juiz ele vai vendo de acordo com o caso a necessidade ou não da manutenção da prisão.
1: Obrigado, doutor.
2: De nada.
1: Edson, é você.
0: 7h15, agora abraçando Cícero Paraíba. Alô, Cícero, ele tá lá em Tavares, na Paraíba, ligadinho aqui na Casa da Canal. Cícero, um abraço para você, ótima manhã em Tavares, viu? O Peixinho tá lá em Santa Adélia, tá todo mundo ligado. Luiz Adriano tá em Jaboticabal, você vê toda a cidade, toda a região, fora, né? Estamos no mundão de todo, estamos até em Tavares lá na Paraíba. Alô, Guiomar, ligadinha com a gente. O Tim Manhani passou por aqui. Alô, meu amigo Diego Lima, lembrando que ontem o Cidão Petista fez uma homenagem ao seu partido, o goleirão Cidão Petista, fez uma homenagem ao seu partido e tomou 13 gols. 13 gols! Muito mais que o Bruno do Corinthians. O Corinthians já tomou 2. Mas o Cidão Petista tomou 13 gols. 13. Fez o L lá, uma homenagem ao seu partido, né? E o Paçoca, o Santo Paçoca, fez 4 gols. 4 gols, né? E fora as assistências, né, Paçoca? Um abraço pra você. Paçoca é o rei dos tratores, aí um abraço pra você. Alô, Diego Lima, abraço, querido. Marcão Menezes, Antônio de Lima, Mauro Morelato, um abraço. A Maria Tasso também tá ligadinha aqui na Casa da Canal. Doutor Michelone, um abraço pra você. Ontem uma prosa muito gostosa com o doutor Michelone, gente boa, hein? Esse, além de um profissional, médico,

0: aqui em Taquaritinga, um grande médico também, uma grande pessoa, né? Um abraço, doutor Michelone, sempre uma prosa muito legal. Bira Neto, o César Augusto Esbrage, tá ligadinho, tá aqui na casa da Canal. São 7:17, Sul-Americana, os quatro brasileiros que entraram em campo ontem venceram e asseguraram vaga na próxima fase da competição. Daniela Esperon, conta pra gente.
1: A quarta-feira foi ótima para os brasileiros na Copa Sul-Americana. Os quatro times venceram e atingiram seus objetivos no torneio. O Botafogo precisava de um resultado positivo diante do Caracas, na Venezuela, para ficar com a melhor campanha geral da Sul-Americana, sem depender de outros resultados. Apesar de ter saído atrás no placar e de ter usado um time quase todo reserva, o Glorioso fez 3-1 no Caracas e chegou a 16 pontos dos 18 possíveis. O técnico Franklin Carvalho exaltou a importância de fechar a fase de grupos com a melhor campanha e ainda analisou o confronto.
2: Terminamos a primeira fase desta competição, era importante nós ganharmos hoje para assegurarmos o melhor primeiro classificado, porque sabemos que temos vantagem no desenrolar da competição com o segundo jogo em casa, mas fizemos um primeiro tempo novamente tão repetitivo, fizemos um primeiro tempo abaixo da nossa capacidade. Nós temos que ser mais agressivos na frente e criar mais chances. O adversário do segundo tempo, completamente diferente, nós com um ritmo mais alto, criámos mais chances, fizemos 3 golos, mas não estou satisfeito com o primeiro tempo.
1: Quem avançou também foi o Atlético Mineiro, que conseguiu bater o Puerto Cabello da Venezuela na Arena MRV por 1-0 e buscou a vaga apenas na última rodada. Já Vasco e Bragantino conseguiram apenas a classificação para os playoffs. O Cruz Maltino fez 3-0 no Barracas Central da Argentina em São Januário. Já o Massa Bruta bateu o Carabobo da Venezuela em confronto direto em Bragança Paulista.
0: 7:19, o Zé Lucente vai trazer outras informações aí importantes aqui na Casa da Canal. Aqui para Lidiane Gomide, para Andréia Souza, alô Nair Faravelli Ângelo, na Casa da Canal, Neto Tapeceiro, o rei da pizza, alô Neto, alô Cecília Ferreira, o Ronaldo Pereira, Maria Fanelli, Paulina da Silva, Sandro Benagino, Marcilene Ferreira, Solange da Silva, Valdeci Flores, a Fátima Andrade, tá todo mundo ligado na Canal, Zé Lucente.
3: A Prefeitura Municipal de Taquaritinga divulgou uma nota informando que, diante dos questionamentos encaminhados por diversos veículos de imprensa a respeito da situação envolvendo o corpo clínico da unidade de pronto atendimento, a administração municipal acompanha o caso com total atenção e responsabilidade. Na manhã da última quarta-feira, foram realizadas reuniões no gabinete do prefeito com a participação do secretário municipal de saúde, Dr. Denis Machado, além de diretores e representantes da área de saúde do município, visando avaliar o cenário e discutir medidas relacionadas ao funcionamento da unidade. O prefeito Dr. Fulvio Zupani reforça que, desde o início da atual gestão, a orientação da administração municipal tem sido no sentido de que a UPA seja utilizada prioritariamente para atendimentos de urgência e emergência, finalidade para a qual a unidade foi criada e estruturada. Os profissionais médicos seguirão desempenhando suas funções dentro dessa proposta de atendimento. A expectativa é de que nesta quinta-feira, 28 de maio, ocorra uma reunião entre a administração municipal e representantes da empresa responsável pela gestão da unidade de pronto atendimento, com o objetivo de alinhar procedimentos e buscar soluções que garantam a continuidade e a qualidade dos serviços prestados à população. A prefeitura orienta ainda que a população procure sempre que possível as unidades básicas de saúde para atendimento de baixa complexidade e acompanhamento médico regular, permitindo que a UPA permaneça direcionada aos casos de urgência e emergência. A administração municipal segue acompanhando a situação e reafirma seu compromisso com a transparência, o diálogo e a manutenção da assistência à saúde à população. Quanto ao pagamento dos médicos, Edson, a nota não cita nenhuma linha. Você
0: estava lendo essa nota da prefeitura, Zé, eu estava lembrando João Plenário. É João Plenário aquele personagem da Praça Nossa lá, que fala, fala, mas não fala nada, entendeu? Essa nota da prefeitura, parece que... Já ouviu falar de encher linguiça? Quer dizer, a prefeitura acompanha o caso com total atenção e responsabilidade. Não, a prefeitura tem que pagar os médicos, para os médicos voltar ao trabalho, não é isso? Né? Não, acompanha, não é acompanhar o caso, é resolver o caso, não é isso? Essa é a nota aquela que não serve para nada nem para lugar nenhum, né? 7h22, dada largada rumo ao Hexa, agora vai! Ancelotti comandou o primeiro treino da seleção brasileira. O Neymar não treinou, tá com um probleminha ali, vai ficar bom. Daniel Esperon, conta pra gente aí.
1: A seleção brasileira já começou o caminho rumo ao hexacampeonato, a sexta estrela tão esperada. E nesta quarta-feira aconteceu o primeiro treinamento com os convocados para a Copa do Mundo. A atividade aconteceu na Granja Comari, centro de treinamento da seleção, em Teresópolis, região serrana do Rio de Janeiro. As duas únicas ausências nessas atividades de quarta foram o zagueiro Danilo e o atacante Neymar. O jogador do Flamengo atuou toda a partida contra o Cusco na última terça-feira pela Libertadores no Maracanã. Por isso, ele ficou na parte interna e apenas fazendo um trabalho regenerativo. Já Neymar se recupera de um edema na panturrilha direita, chegou a passar por algumas avaliações físicas, mas ainda vai acontecer um planejamento para que ele realize exames de imagem para aí sim ter uma avaliação mais detalhada sobre a lesão deste jogador. O Brasil ainda vai fazer mais alguns treinamentos na Granja Comari antes do amistoso diante do Panamá, domingo às 18h30 no Maracanã. Para este jogo, o técnico Carlo Ancelotti já tem 3 desfalques certos. Os zagueiros Gabriel Magalhães e Marquinhos e também o atacante Gabriel Martinelli. Esses jogadores estarão envolvidos na final da Liga dos Campeões entre Arsenal e Paris Saint-Germain no sábado. Depois desse amistoso contra o Panamá, na segunda-feira o Brasil viaja para os Estados Unidos, onde vai se preparar para a Copa. Mas antes, teremos o amistoso diante do Egito no início de junho, antes da abertura da Copa do Mundo.
0: 7h25. 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
2: Agora, 7:28, o Zé Lucente tem mais informações aí da operação policial realizada hoje pela manhã, mas eu estou recebendo aqui o Tiago da Agrotécnica. Ele não vem para falar com você, meu amigo, o homem do campo, ele vem para falar com toda a cidade, com toda a região, ele vem para falar da 14ª festa, décima quarta festa quermesse em louvor a São Pedro Apóstolo, lá em Guariroba. Começa nesse final de semana, tá tudo preparadinho lá, Tiagão? Um abraço.
3: Bom dia, Edson, bom dia a todos os ouvintes da canal. Mais um ano, uma satisfação a gente estar aqui de novo, divulgando a nossa festa quermesse. E com a graça de Deus e São Pedro, começa nesse sábado. O pessoal está tudo organizando já, nas correrias, está todo mundo já nos preparativos.
2: Ontem, inclusive, estava lá no Antônio Storti, o Paçoca aqui dos tratores aqui, estava falando, Edson, sabadão estou lá, hein? Vou mandar meus lances lá, você vai ver, o Paçoca vai arrematar tudo logo. O leiloeiro é o Adão Costa de novo, né?
3: O Adão Costa era nosso querido Malamã, que a gente sempre tem um carinho por ele muito especial.
2: Ah, né? Mas esse é diferenciado, esse, né? Esse é patrimônio da cidade, né?
3: E o Adão, uma pessoa que vem com a gente, vem dando muito certo, é uma pessoa que a gente gosta muito do trabalho dele também, e é uma parceria que está dando certo. E agradecer, como você falou, do Paçoca, o pessoal aí, a todos os colaboradores, patrocinadores, as pessoas que vão lá prestigiar a nossa festa, sempre um carinho especial tá lá com a gente, né, Edson?
2: Olha, a festa quermesse lá em Guariroba é diferente. Até o cartaz é bonito, gente. Até o cartaz. Olha, o São Pedro é bonito aqui, olha, São Pedro. Presta atenção, dona Ricardo. Ficou bonitão aqui na fita, né? E a programação social aqui de primeira, hein? É sempre um cuidado especial para trazer os artistas aí para animar a festa lá de Guariroba, né, Tiago?
3: Sim, Edson, é isso. A gente sempre trabalha o ano inteiro atrás de inovar, de trazer pessoal diferente, né? E a gente não pode esquecer dos colaboradores, os patrocinadores aí. Esse final de semana é o show com o John Henrique, uma dupla que acho que começou as quermesses lá em Guariroba, eles tinham separado, agora voltaram, acho que é o primeiro show deles assim para cá. E o John Henrique, e a gente tem que agradecer muito esse primeiro patrocínio aí, Benja Elétrico Hidráulico, Anderson Multimarcas e Palomino do Queijo.
2: 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Ah, aqui também, o Drone do Agro, né? 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
3: fertilizantes.
2: Né? Fertilizantes.
3: Então, se a gente vir mais para convidar o pessoal, estamos na reforma, estamos lá, já demos mais um passinho.
2: O que tem de novidade lá para quem vai chegar na festa, na barraca?
3: Esse ano começou a mexer numa parede atrás, a gente fechou as laterais, tinha fechado ano passado em cima, agora fechou do outro lado. A gente está em melhorias. Então eu creio que para esse ano o banheiro, a gente está fazendo um banheiro novo, mas não vai ser usado, né? Porque é um banheiro novo. Mas já para avisar o pessoal assim, que o dinheiro está sendo investido.
2: Aliás, quem faz tempo que não vai lá na barca de festa de Guariroba, é um ambiente maravilhoso, é muito agradável, porque o pé direito é bem alto, né? Ficou uma estrutura maravilhosa para toda a família ali, com muita tranquilidade, não é isso?
3: A gente quer deixar a barraca no lugar mais confortável possível para as famílias ir lá, já ficam à vontade, e cada vez mais, que é uma festa familiar, a gente tem o prazer de receber todos. Acontece algum imprevisto, mas no fim tudo dá certo.
2: Maravilha. Então, olha, gente, neste sábado, animação de Johnny e Henrique. Johnny e Henrique, o Adão Costa lá no leilão, aqueles pratos maravilhosos, assados, né? Muita ficha também, frangão na ficha, você pode ficar cegado, porque tem frangão na ficha lá, né?
3: Bem lembrado, a meio-dia começa a vender o frango no forno até as 18 horas no forno, depois vai para a barraca e só hora que abre a barraca. Mas ficha, frango, leitoa, vende no forno a partir da meio-dia no sábado.
2: A partir do meio-dia no sábado, então você já pode ir lá garantir o seu frangão lá para ir com tranquilidade, né?
3: Sim, se agradecer mais uma vez a toda a comunidade de Guariroba, Cachoeirinha, Barra Mansa, todos os voluntários. Agradecer ao nosso padre Paulo Colangelo, também, que está nos apoiando lá intensamente. E o nosso presidente esse ano é o Edmar Gibertoni e a dona Luzia Martins.
2: Tem mais uma novidade aqui, porque tem Copa do Mundo e jogos é à noite. Tem painéis de LED lá de alta qualidade para você acompanhar os jogos da Copa. Você não perde nada. Tá lá festejando e não perde nada, não é isso?
3: Isso foi uma preocupação nossa, o quebra-cabeça com os meninos lá, de ter toda a estrutura. Ah, não vou na Kermet, porque eu quero assistir o jogo da Copa. Vai ter painel de LED de alta resolução para assistir o jogo da Copa lá com a gente na quermesse.
2: E comemorando. Que é melhor que isso. Obrigado, Tiagão. Um abraço.
3: Obrigado,
2: viu, querido?
3: Obrigado, Edson. Um abraço a todos.
2: Um abraço. Eu não posso deixar de abraçar. Alô, Dorival Gibertoni. Fala aí de Guariroba, tem que falar do chefia lá. Um abraço para ele. Obrigado, Tiagão. Um abraço para você. Toda a equipe aí, maravilhosa, da 114ª Festa Quermesse em Louvor a São Pedro Apóstolo, em Guariroba. Zé Lucente, o que está acontecendo aí na Delegacia de Polícia? Põe na tela.
4: Edson, aqui Delegacia de Polícia, a gente tem informação de um veículo localizado. Veículo esse que foi roubado na cidade de Itaiaçu. O veículo tem placas de Monte Alto, é um veículo Gol, na cor vermelha. Segundo o proprietário, ele estava em Itaiaçu e acabou sendo vítima de um assalto. O carro foi levado, ele registrou boletim de ocorrência, e a polícia ontem recebeu informação, viu? Os policiais aqui, os investigadores, receberam a informação de que havia um veículo abandonado na zona rural, na Serra do Jaboticabal. O veículo tinha aí, né, avarias, porque os ladrões levaram o sistema de som do carro. Esse carro estava, como eu disse, na cidade de Itaiaçu com o seu proprietário, ele que é de Monte Alto, e de repente chegaram os bandidos, anunciaram o roubo e levaram o carro embora. Ele registrou boletim de ocorrência e um alerta geral foi passado para toda a região, e populares localizaram esse veículo no meio do mato, ali na Serra do Jaboticabal, avisando então os policiais aqui de Itacoaritinga. O carro já veio para cá, já foi periciado e agora está no pátio do Duda, à disposição do seu proprietário, que é da cidade de Monte Alto. É um veículo Gol que foi roubado em Itaiaçu, localizado aqui em Itacoaritinga, e o proprietário já pode vir fazer aí a sua retirada. É você, Edson.
2: Campanha do Cobertor 2026. A loja maçônica Fênix promove essa campanha, né? E convida você a prestigiar o Segundo Porco à Paraguaia. Segundo Porco à Paraguaia, toda a renda será revertida para a construção da sede da instituição e também para os projetos sociais realizados pelos irmãos da loja maçônica Fênix, aqui em Itacoaritinga. Então, o Segundo Porco à Paraguaia, dia 7 de junho, está chegando, vai ser no Salão de Festas do Lions Club, aqui em Itacoaritinga. Os convites custam R$90, crianças até 10 anos não pagam. É o Segundo Porco à Paraguaia, aqui em Itacoaritinga. E prestigie, participe da campanha de doação de cobertores, doação que aquece o coração. Você pode trazer o seu cobertor aqui na Casa da Canal, você pode levar lá no Reino Informática, na Florifesta, no Panosso Materiais para Construção, no escritório da Paróquia de Santa Luzia, tá? São esses os locais onde você pode levar a sua doação, fazer uma grande corrente, né? Uma grande corrente, porque quando a solidariedade entra em ação, o frio perde força e o coração da gente fica mais aquecido. 7h38, agora 7h38, agora vai. Agora vai. Fim da escala 6x1. A Câmara aprovou a PEC que muda a jornada de trabalho. Yuri Hudson conta pra gente.
5: Um dia histórico para o trabalhador brasileiro. A Câmara dos Deputados aprovou nesta quinta-feira a proposta de emenda à Constituição que reduz a jornada de trabalho de 44 horas para 40 horas semanais e acaba com a escala 6x1. O texto foi aprovado em 2 turnos por ampla maioria e agora segue para análise no Senado. A proposta estabelece 2 folgas semanais remuneradas, uma delas preferencialmente aos domingos, e prevê uma transição de até 14 meses para a redução completa da jornada. Pelo texto aprovado, 60 dias após a promulgação da PEC, a carga semanal cairá para 42 horas. Depois de 12 meses, será reduzida para 40 horas semanais. A tramitação acelerada da PEC contou com a articulação direta do presidente da Casa, Hugo Mota, que comemorou a aprovação e rebateu críticas do setor produtivo sobre possíveis impactos econômicos.
6: A redução da jornada não é vilã de produtividade. Precisamos reconhecer uma realidade. O Brasil está entre os países com maior carga horária de trabalho no mundo. Ao mesmo tempo, convive há décadas com a estagnação da produtividade. Isso mostra que produtividade não pode continuar sendo medida apenas pela quantidade de horas trabalhadas. Trabalhadores mais descansados produzem mais.
5: Relator da PEC, o deputado Léo Prates, afirmou que setores específicos terão regras regulamentadas posteriormente pelo Congresso.
7: Nós temos 8 mil convenções coletivas que regulam procedimentos de trabalho. É um sistema mais complicado ou tão complicado quanto o sistema tributário. Então nós fizemos o básico, nós temos 60 dias para atualizar as leis ordinárias.
5: Durante a votação, a oposição tentou aprovar uma mudança mais ampla, criando a escala 4x3, com apenas 4 dias de trabalho por semana. O líder do PL na Câmara, Sóstenes Cavalcante, levantou a bandeira e defendeu a adoção imediata da nova escala 5x2.
8: Quem for contra o trabalhador que esta lei comece a valer já, imediatamente, nós vamos expor isso ao Brasil.
5: Agora a PEC segue para a tramitação no Senado, onde empresários já fazem uma pressão em cima do presidente da Casa, Davi Alcolumbre, para que reduza a velocidade da tramitação da proposta.
2: 7h40, 7h40, ontem nós tivemos sorteios da Loto Fácil, 25 ganhadores. Será que é tão fácil assim? 25 ganhadores. Ah, ganhei na Loto Fácil. 25 ganhadores. Poxa vida. E aí, coide louco. A Quina acumulou. Você fez a sua fezinha? Vamos conferir os números, as dezenas sorteadas. Eu começo aqui pela dupla cena. No primeiro sorteio, 17, 24, 38, 43, 45 e 48. Segundo sorteio, 5, 16, 34, 36, 38 e 48. Acumulou a dupla cena 1 milhão e 800 mil reais. Loteria Federal, números sorteados ontem no Espaço da Sorte, em São Paulo. Quinto prêmio, 64.008. Terceiro prêmio, ou quarto prêmio, 32.454. Terceiro prêmio, 22.862. Segundo prêmio, 40.524. Na cabeça da Federal, um prêmio de R$500.000 de reais para o bilhete 74.090. A Quina acumulou. Ninguém acertou as dezenas 15, 42, 63, 66, 77. A quina está acumulada para hoje 10 milhões e meio de reais. Ontem, 33 apostas fizeram a quadra 13.646 para cada um. Loto Fácil, que é isso? 25 apostadores acertaram as dezenas 2, 3, 5, 6, 7, 9, 11, 13, 15, 16, 17, 19, 21, 23 e 24. Todo mundo acertou? Ilhéus, na Bahia, Brasília, Águas Lindas de Goiás, Belo Horizonte, Paraná, Belém, Pará, Igaraçu, lá no Pernambuco. Carlópolis, olha a cidade, chama Carlópolis, no Paraná, São José dos Pinhais, Rio de Janeiro, Boa Vista, em Roraima, Canoas, no Rio Grande do Sul, Brusque, Santa Catarina, Americana, Jundiaí, Mauá, Santo André, Duas Apostas, São José do Rio Preto, São Paulo, Duas Apostas, Socorro, Tocantins, todos eles acertaram na Loto Fácil e cada um vai receber um prêmio de 146 mil reais. 26 apostas acertaram a faixa principal da Loto Fácil. 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Preço baixo e ponto final. 7h45 agora, maestro.
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2: Agora são 7h47, 7h47, repórter José Lucente está chamando, tem informações aqui para o Valdeci Flores. Alô, Fátima Andrade. Quem passou por aqui? Eliana das Dores, o Robson Leonardo, Dedê Donato, um abraço. Alô, Rita Alves, Eliana, o José César da Silva, Aleca Nantes e as filhas Marcelene, Laine, a Silvia e o Antônio Marcos estão ligados. Está aqui também Letícia Franciele, Silas Oliveira, Maria Helena, o pessoal da Happy Day. Está aqui também Juliana e o Júlio, a Leia e o Walter Dutra, que estão abraçando a amiga Paulina Trindade da Silva pelo aniversário hoje. Alô, Paulina! Felicidade para você, muita paz no seu dia. 7h47, informação não para, Zé Lucente.
18: Edson, eu tenho uma nota de falecimento. Faleceu aos 66 anos de idade a senhora Aparecida Regina Costa. Solteira, ela deixou os irmãos Cristina, e Lourival. O seu corpo será velado no velório da Cristo Rei e será sepultado no cemitério local. Eu trouxe Edson falecimento aos 66 anos de idade da senhora Aparecida Regina Costa. E também tem o falecimento aos 39 anos de idade do senhor Vanderlei Teodoro. É você, Edson.
2: Sentimentos, né? Família, aos irmãos, a Cristina, o Fedô, né? Minha vizinha, de frente ali, Aparecida Regina Costa, profissional, aposentada da Prefeitura de Taquaritinga, né? Recebeu homenagens dos amigos. O velório começou agora às 6 horas da manhã, né? Então, a toda a família, profissional, aposentada da Prefeitura, os familiares da Aparecida Regina Costa, ela foi submetida a uma cirurgia no coração, mas acabou não resistindo, né? 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
2: Abraçando aqui um amigo, Mazinho Nucci, tá sempre ligado. Alô, Mazinho, um abraço, parceiro, tá sempre ligado aqui na Casa da Canal. Tá aqui também a Neuci Casaro, tá aqui Dé Silva, a Jandira Correia, a Natália, a Adriele, tá ligadinha aqui na Casa da Canal, a Fátima Sandrin, Luzia Santos, Luciano Queiroz, alô, Marta Araújo, alô, Maria Marta, um abraço para você, viu? Tá ligadinha aqui na Casa da Canal. São 7h50. Notícia terrível, né? Abuso sexual de crianças de 0 a 4 anos. Abuso sexual de crianças, inclusive de crianças recém-nascidas. Abuso sexual de crianças de 0 a 4 anos dispara 300% no Brasil. Uma nota vergonhosa. Igor Pereira tem informação.
20: As notificações de violência sexual contra crianças de 0 a 4 anos saltaram de 1.670 casos em 2014 para mais de 7.800 em 2024. É o que aponta o Atlas da Violência 2026, apresentado pelo Fórum Brasileiro de Segurança Pública nesta semana. Traduzindo os números, isso significa um aumento de mais de 300% em 10 anos. O alerta é que a maioria dos casos acontece dentro de casa, por isso a vítima se sente ameaçada em denunciar. Reconhecer os sinais é um passo importante para ajudar os pequenos. Quem explica é a juíza titular da primeira vara de crimes contra crianças e adolescentes de Belém do Pará, Mônica Maciel.
21: A criança que começa a ficar triste dentro da escola, não quer mais interagir com coleguinhas, apresenta choro fácil, começa a ter disfunções fisiológicas, volta a fazer xixi na calça ou defecar. Aquela criança também que apresenta uma queda no rendimento escolar. Na criança também a hipersexualização, são um comportamento sexual inadequado para a idade, entre outros assim, fatores e circunstâncias que apontam que essa criança adolescente precisa de ajuda, que sofreu algum tipo de violência.
20: Esses números tratam do aumento das notificações e não de casos, ou seja, o número absoluto pode ser ainda maior justamente pela falta de denúncia. Acionar as autoridades é fundamental para proteger os pequenos.
21: A todas as crianças e adolescentes que estejam sofrendo algum tipo de violência, seja no ambiente familiar ou fora dele, denuncie, procure ajuda, procure um adulto de sua referência, alguém próximo que possa lhe oferecer o apoio e ajuda. Pode procurar também dentro da escola esse apoio, buscar que vai chegar o conhecimento das autoridades competentes e vai receber o acompanhamento profissional necessário, um acolhimento, um atendimento, para sair, quebrar, interromper o ciclo de violência.
20: Se você suspeita ou sabe de algum caso de abuso sexual infantil, procure uma delegacia ou ligue de forma anônima para o Disque 100. Você pode salvar uma vida.
2: 753, esses abusos, né? Só vão diminuir quando os abusadores forem eliminados. Eliminados. Ao menos do convívio social, né? Mas no nosso país sempre se passa muito a mão em quem não deve, né? Em porqueiras que têm sempre os direitos, tem os direitos dos manos, tem os direitos dos porqueira, tem para todo mundo, só não tem para trabalhador. Alô, Luiz Mário Carleto. A Marlene Santos, está aqui o Carlos Augusto da Silva, tá ligadinho, tá lá em Mossoró, no Rio Grande do Norte, mandando um abraço aos filhos, o Carlos Eduardo e Henrique de Menezes, Maria Oliveira, Benedita Galope, André Luiz Pupim, Maria Ivonice, alô Fátima Oliveira, a Maria Pinheiro, o Luiz Henrique Cantarinha, o Riquinho, né, tá ligado, alô Riquinho, um abraço pra você, querido. Carmen Garcia, é goleirão, Riquinho, um abraço pra você, viu, querido? O Márcio Lopes também tá ligado aqui na casa da Canal. Quem mais? A Neuci Cândido, o Vanderlei Sotilho, a Silvana Porfírio e o Zé Lucente, tem informação pra gente?
0: Uma operação da Polícia Civil resultou na apreensão de aproximadamente 35 quilos de maconha e na prisão em flagrante de um homem suspeito de tráfico de drogas em Jaboticabal. A ação foi realizada por equipes da 2ª Delegacia de Investigações sobre Entorpecentes após um trabalho de inteligência apontar que um suspeito conhecido pelo apelido de Capetão estaria organizando aí uma grande remessa de drogas utilizando imóveis naquela cidade. Durante o monitoramento, os investigadores identificaram também o motociclista atuando supostamente como batedor, acompanhando o veículo Fiat Tipo. Os policiais passaram a seguir os veículos e observaram uma parada rápida em um imóvel localizado no bairro Bom Jesus, onde, segundo as investigações, malas contendo drogas teriam sido retiradas. Ao perceberem a aproximação das equipes policiais, os suspeitos tentaram fugir. Um dos envolvidos foi abordado e detido, enquanto o outro conseguiu escapar e segue sendo procurado. Dentro do imóvel, os agentes localizaram duas malas contendo 39 tijolos de maconha, totalizando cerca de 34 quilos, 765 gramas. A Polícia Civil também suspeita que o imóvel visitado funcionava como ponto de armazenamento temporário dos entorpecentes. A droga e o veículo foram apreendidos e encaminhados para procedimentos da Polícia Judiciária. A autoridade policial informou que irá representar pela prisão preventiva do segundo investigado, que permanece foragido. É você, Edson.
2: Agora são 7:56. Abraçando aqui o palmeirense Adelício Aguiar de Lima, a Verinha lá do Santa Cruz, um abraço. Alô, Valdemar da Baia, tamo junto e misturado. Rosana Martinez passou por aqui, a Marina Barros, Luciano Oliveira. Abração aqui também, ligado aqui na Casa da Canal, Aguinaldo Neca, Maria Assis. Um abraço, um bom dia para vocês aí, né? A Edna tá me informando que a Tatiele Cristina Isidoro perdeu uma bolsa com todos os documentos. Uma bolsa marrom, ela perdeu entre o SECAP e a Vila Rosa. Se você tiver qualquer informação, pode ligar no 992-91-8938 ou pode trazer aqui na Casa da Canal. Para Ana Rosa, embaixadora do Chico Romano, Josefa Vilma Dong, Horaci, todos ligados aqui na Casa da Canal. A Daniela Esperon está fazendo reportagens dos países, né, mostrando algumas curiosidades dos países cujas equipes vão disputar a Copa do Mundo agora em 2026. Dentre elas, a Holanda. Da bicicleta, a arte, as curiosidades desse país maravilhoso com Daniela Esperon.
1: Na série Curiosidades sobre os países da Copa do Mundo, agora em destaque está a Holanda, que tem costumes e tradições bem diferentes do restante do mundo. E muitas delas surpreendem até quem acompanha o país de longe. Uma curiosidade pouco conhecida é que os holandeses, eles têm uma obsessão por agenda. Visitar alguém sem marcar horário é considerado falta de educação. Até os encontros entre amigos costumam ser planejados com semanas de antecedência. E a Holanda respira o futebol e guarda curiosidades que vão muito além dos gramados. O país, oficialmente chamado de Países Baixos, ficou conhecido mundialmente pelo famoso carrossel holandês, estilo de jogo que revolucionou o futebol nos anos 70, com troca constante de posições e muita movimentação. A grande referência daquela geração foi Johan Cruyff, considerado um dos jogadores mais influentes da história. Outra curiosidade é que a seleção holandesa ficou conhecida como Laranja Mecânica por causa do uniforme laranja vibrante e do futebol envolvente apresentado na Copa de 74. Apesar de nunca ter conquistado uma Copa do Mundo, a Holanda chegou a 3 finais e sempre é lembrada como uma das seleções mais talentosas da história. E tem mais, a Holanda foi pioneira no futebol feminino europeu. A seleção feminina cresceu rapidamente nos últimos anos, conquistou a Eurocopa de 2017 e ajudou a popularizar ainda mais o esporte no país. Na terra das tulipas, dos moinhos e dos canais, o futebol é quase uma arte, jogado com criatividade, organização e muita paixão. A Holanda está na Copa do Mundo e a estreia será diante do Japão, em Dallas, no dia 14 de junho.
2: Agora 8 da manhã, quero mandar um abraço aqui pro Cajá, Adriano Cajá, né? Ontem também lá organizando a porcada, né? Adriano Cajá, um abraço para você. Mineiro caprichando na agendosa, né, Mineiro? Lá Antônio Storti, o Pedrinho Galhardi, o Joãozinho, o Candango, o Zé Micali, o Valdir Duarte, alô Carrilho, Zé Bonitinho, Esquerda, enfim, todo mundo, né? Um abraço aí. Obrigado, tá todo mundo ligado aqui na Casa da Canal. 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

0: Agora 8 da manhã, mais 2 minutinhos, 8 e 2, o Zé Lucente está chamando com informações aqui para Lúcia Cleide, a Michele, o Nenê, o Orlando Hilário da Silva e todos lá do Expresso Itamaraty. Alô, Zé Antônio de Lima, abraçando aqui com muito carinho a dona Rosa Ordine. Alô, Rosa Ordine, bom dia, bom dia. Zé Lucente, a informação, 8 e 3 agora.
1: O Lar São Vicente de Paulo, aqui em Taquaritinga, recebeu um importante reforço em suas contas. O Sindicato Rural de Taquaritinga realizou a doação de R$ 2.000, uma quantia que será destinada diretamente à manutenção dos serviços essenciais e ao bem-estar dos idosos acolhidos. A entrega do recurso foi celebrada pela diretoria, que enfrenta um período de severas restrições orçamentárias. Manter uma estrutura de longa permanência para idosos exige um fluxo financeiro alto e constante. Os custos envolvem desde alimentação balanceada, medicamentos, até fraldas geriátricas, produtos de higiene e o pagamento de uma equipe multidisciplinar de cuidadores e enfermeiros. Valeu a pena. Obrigado ao sindicato, viu? É você, Edson.
0: Legal, muito legal. São 8 horas e 4 minutos. Olha, celular na mão das nossas crianças, né? Das nossas crianças aí. E cada vez mais a bandidagem, gente que não presta, aproveitando, né, se disfarçando para ter contato com as nossas crianças, enfim, é pedófilos, né? E tem mais uma novidade aí, mulheres e meninas são expostas em deepfakes erotizadas. Alan Barbosa tem a informação.
2: Mulheres e meninas estão cada vez mais expostas por meio de nudes e vídeos erotizados produzidos com ferramentas de inteligência artificial. As chamadas deepfakes são manipulações de imagens reais de uma pessoa para colocá-la em um outro contexto virtualmente criado. O alerta é da Coalizão Direitos na Rede. A organização lançou o documento Violência de Gênero, casos envolvendo uso de inteligência artificial, em que relata o crescimento de casos de violência sexual e perseguição digital impulsionados por ferramentas de IA. Diretor do Instituto de Pesquisa em Direito e Tecnologia do Recife, André Fernandes, exemplifica algumas situações.
3: Então a gente tem casos e mais casos no Brasil, por exemplo, em que estudantes pegam imagens de suas colegas e passam em sistemas que estão disponíveis a uma busca no buscador qualquer e geram essas imagens falsas e distribuem esse conteúdo em serviços de mensageria e tantos outros. Então hoje a principal forma é essa.
2: No Brasil, há casos registrados de deepfakes em escolas de 10 estados que já teriam vitimado ao menos 173 crianças e adolescentes. O Parlamento Europeu estima que 8 milhões de deepfakes tenham sido compartilhados em 2025, 98% com conteúdo pornográfico. Além dos danos à imagem de mulheres, crianças e adolescentes, há também todo o impacto psicológico da exposição da pessoa em um contexto falso produzido por IA. A Coalizão Direitos na Rede defende uma atualização do Código Penal e do Estatuto da Criança e do Adolescente para prever crimes envolvendo deepfakes erotizados.
3: Uma norma estatal de um país ajuda a conter esse tipo de coisa, especialmente quando é uma norma que trata não apenas da veiculação, da disseminação do conteúdo pela internet, como o caso dos recentes decretos do Executivo Federal, mas uma norma que trata do design, da ética, da responsabilidade, que trata esses vieses já na origem, né, que proíbe certos usos que não são lícitos, né? Ou seja, no design, na concepção do aplicativo, esse tipo de conteúdo já teria uma salvaguarda que vetaria a sua possibilidade, né, de ser gerado um conteúdo, por exemplo, do rosto de qualquer menina, adolescente ou mulher adulta, num corpo desnudo.
2: O relatório Violência de Gênero, casos envolvendo uso de inteligência artificial, está em formato de cartilha e pode ser baixado no site da Coalizão Direitos na Rede.
0: A conhecida Márcia Sensitiva, ela foi internada e a causa, vírus sincial respiratório. Você já ouviu falar? Se não, você tem 60 ou mais, então preste atenção nessas informações, doutor Luiz Fernando Correia.
4: A Márcia Sensitiva, de 74 anos, foi internada na UTI por causa de um vírus que muita gente acha que é gripe de criança. O nome é vírus sincicial respiratório, VSR. Ela achou que era gripe, tomou remédio 3 dias, não passou, voltou ao hospital, diagnóstico, VSR com infecção respiratória grave. E aqui está o caso que ninguém te conta. Em idoso internado com VSR, a letalidade chega a 26%. 1 em cada 4 pode morrer. É mais letal que a gripe. E por que que o idoso é tão vulnerável? Porque o vírus sincicial respiratório provoca uma inflamação intensa nas vias aéreas pequenas. Quem tem um coração doente, diabetes, pulmão fraco, a maioria dos idosos, sofre o dobro. 71% dos que morreram tinham pelo menos uma dessas condições. E o Brasil está no pico de circulação desse vírus. A Fiocruz já confirmou, o VSR é responsável por mais de 17% das internações graves por vírus respiratório esse ano. A OPA já emitiu alerta, 24 estados do país estão em estado de risco ou alerta. Tem vacina? Tem. 2. Abrisvo e Arexi, aprovadas pela Anvisa para gestantes, idosos a partir de 60 anos e adultos com comorbidades. Doenças associadas, dose única, proteção de 2 temporadas. Sociedade Brasileira de Imunização recomenda para todo mundo acima de 70 anos. No SUS, desde fevereiro, bebês prematuros e crianças com comorbidades recebem o Nirsevimab, um anticorpo que protege na hora. Para o idoso, ainda só na rede privada, mas existe, funciona e pode salvar vidas. Bom, o que que você tem que fazer agora? 3 coisas. 1. Se tem mais de 60 anos, pergunte ao seu médico sobre a vacina do VSR. 2. Se gripe boba não passar em 3 dias e acompanhada de falta de ar ou dor no peito, vá para o hospital. 3. Lave as mãos, ventile a casa, evite aglomeração fechada durante esse pico de circulação. A massa sensitiva teve sorte de chegar a tempo. Nem todo idoso chega. Esse vírus mata mais do que gripe e a maioria das pessoas nem sabe que ele existe. Compartilhe esse vídeo com seu pai, sua mãe, sua avó.
0: Compartilhe essa informação, né? Vírus, né? Sincicial respiratório. Para aqueles que têm 60 anos ou mais, converse aí com o seu médico. 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
4: Olha, o pontilhão do trem entre Taquaritinga e Santa Ernestina continua a dar problema, né? Quando não é aqueles toquinhos de cana de açúcar, agora areia. Ouvinte da Canal diz que passou um caminhão cheio de areia debaixo do pontilhão, areia sim, além do limite, quando passa no pontilhão, passa aquela, como passa a régua, né? Derruba tudo no chão. Diz que não tá dando para os carros passar no sentido para Santa Ernestina, só tá passando do lado do pontilhão daqueles que vêm de Santa Ernestina para Taquaritinga, não é? Então, quem for para lá, tomar cuidado, e quem é responsável por limpar o local, né? No caso, a administração municipal, alguém aí, fazer isso o mais urgente possível para evitar um acidente no local, ali no trevo, ou melhor, no pontilhão entre Taquaritinga e Santa Ernestina, areia na pista lá, está interditado a pista no sentido para o pontilhão, no sentido Santa Ernestina. Só está liberado do lado de lá. Quer dizer, o cara vai ter que entrar na contramão para ir para Santa Ernestina. Pode acontecer um acidente aí, né? São 8h14, ô Gaion, aqui pro Márcio Gomes. Marcelo Gomes, tá ligado aqui na Casa da Canal. Atualiza pra gente, por favor, as informações do seu time do coração.
5: Alô, amigos da Casa da Canal, muito bom dia. Eu, José Roberto Gaion, chegando com as últimas informações dos quatro grandes clubes de São Paulo e também da Seleção Nacional do Brasil. Ontem, na segunda edição, nós falávamos, Neymar iria passar por exames e poderia ser cortado. A situação é bem delicada do atacante da Seleção Brasileira e do Santos. Já vou começar falando de seleção, porque ontem foi dia de apresentação, alguns jogadores já chegaram, o técnico, o Carlo Ancelotti já está lá, toda a comissão técnica da Seleção Brasileira, e a expectativa era por Neymar. Por quê? O Santos, o Neymar sofreu a lesão desde o dia 17, há 11 dias atrás, e o Santos não mandou nenhuma imagem para a CBF. O que o Santos mandou foi uma avaliação médica dizendo que o Neymar estava apto para a apresentação, e o que se viu não foi nada disso. O Neymar foi ontem a uma clínica no final do dia, fez exames e a situação não é das melhores, o Neymar com a lesão na panturrilha direita. O jogador vai fazer um novo exame no dia de hoje. Um novo exame na data de hoje, não está descartado o corte do atacante Neymar. Por enquanto, a CBF diz que vai acompanhá-lo dia a dia. A grande questão é que o Carlo Ancelotti disse que não iria levar ninguém que estivesse lesionado. E, aparentemente, o Neymar está. Então, essa é a situação do craque brasileiro Neymar, que está sendo avaliado dia a dia agora na CBF, na Seleção Brasileira. Hoje à tarde, uma nova ressonância será feita na panturrilha do jogador. Falar do Santos, já que nós já falamos do Neymar, o Santos tem a partida importante contra o Vitória. O último objetivo antes da parada da Copa é o time sair da zona do rebaixamento. O jogo contra o Vitória passa a ter a sua importância por conta dessa posição do Peixe na tabela. Brasão, Santos, Cuca. Arestas já foram todas elas fechadas, a gente já sabe tudo o que aconteceu, muito se falou de uma saída do Brasão. A grande questão é, o Santos vai precisar vender alguém nessa janela de transferência. O nome do Brasão começou a pipocar. O Brasão não treinou com dores na costela. Falou-se que o Cuca iria barrar o Brasão. Tudo foi resolvido. O jogador treinou, o jogador faz parte do elenco do Santos, o jogador jogou, vai estar no jogo contra o Vitória, não pode mais se transferir para o mercado nacional porque já atingiu o número de partidas, e falar a verdade, até

0: tendência é que o Brasão permaneça na equipe do Peixe, porque a proposta que chegou para o Brasão recentemente foi do Flamengo, mas como ele já não pode atuar em clubes brasileiros, tudo indica que ele vai permanecer. O Santos volta aos trabalhos na manhã de hoje com o técnico Cuca, tentando montar o time que vai encarar o Vitória no sábado. Falando agora do Palmeiras, o Verdão joga hoje. O Palmeiras joga hoje contra a equipe do Júnior de Barranquilla, 19 horas, só para quem tem Paramount, hein? É o jogo do Paramount esse do Palmeiras na noite de hoje. O Palmeiras que pode ter a sua última partida de Flaco Lopes. O Palmeiras tem um balanço financeiro que precisa vender 400 milhões de reais em vendas e jogadores, já conquistou uma grana com a saída de John, Aníbal Moreno, Facundo Torres. Palmeiras já atingiu uma parte desse objetivo, mas tem ainda outra parte, e aí é a Copa do Mundo pode valorizar jogadores. O Verdão precisa ao menos empatar para não depender de outros resultados. O que é outro resultado? Não depender de uma vitória do Sporting Cristal contra o Cerro Porteño, porque se o Palmeiras perder e o Sporting Cristal derrotar o Cerro Porteño, o Palmeiras estará eliminado da Copa Libertadores da América, e ainda por cima, o Palmeiras não joga a Sul-Americana, porque se o Palmeiras perder, o Júnior de Barranquilla vai ultrapassar a equipe alviverde. Não, não ultrapassa não, aí o Júnior tem que vencer e torcer pro Cerro Porteño para passar o Sporting Cristal e jogar a Sul-Americana. Na pior das hipóteses, o Verdão vai estar na Sul-Americana no segundo semestre. Mas hoje é um jogo de casa cheia e pode ser a despedida de Flaco Lopes. Já o São Paulo treina daqui a pouco, treina na manhã de hoje. O Tricolor volta aos trabalhos, tem a partida contra o Remo, domingo, 8:30 da noite. São Paulo vai a Belém do Pará jogar contra o Remo. Tricolor de altos e baixos, o técnico Dorival Júnior começa a definir a equipe. Tem o treino de hoje, tem o treino de amanhã, antes da viagem a Belém. Tem esses três trabalhos a serem realizados aí, até o trabalho do sábado, o jogo somente no domingo. Então são três treinos ainda que o Dorival Júnior tem para montar essa equipe do São Paulo e definir o time que vai jogar contra o Remo e tentar seguir na parte de cima da tabela. E para finalizar, o Corinthians. Ontem, derrota para o Platense pelo placar de 2-0. Eu esperava um time misto. O professor Dorival Júnior resolveu colocar os titulares. E aí agora cabe sempre a dúvida: esse time do Corinthians até onde pode chegar? É verdade, como disse o Fernando Diniz. Eu falei Dorival, né? Como disse o Fernando Diniz, o Corinthians, ele também não sofreu tanto. O Platense teve um pênalti a favor e converteu, e a saída errada do Hugo Souza, e aí o Zapiola acabou fazendo 2-0. Foram dois erros individuais que causaram a derrota do Corinthians. Mas o problema desse Corinthians é a criação. Yuri Alberto parou de fazer gols. Memphis Depay retornou, e aí tem a questão de minutagem, 2 meses sem jogar, convocado para a seleção holandesa. E aí agora não sabemos se o Memphis quando vai voltar. No pós-jogo ontem ele disse que o ciclo não terminou, que ele tem muitas coisas para resolver, só sentar que ele vai seguir aí na equipe corintiana, porque ele gosta do lugar onde ele está, e também com o salário que ele ganha, bem parecido com o meu aqui da rádio, não tem como trocar de lugar. E o Corinthians ontem, o problema maior do Corinthians é o Garro parou de criar. Porque o Garro, quando consegue fazer a criação, o Corinthians consegue jogar. O Garro não teve uma noite muito feliz, aí você depende dos laterais, Matheusinho e Bidu também um pouco abaixo, e os gols do Yuri Alberto que não saem mais. Inclusive, o Yuri Alberto foi vaiado ontem por parte da torcida. Pensamento agora passa a ser o Grêmio. O Corinthians tem o objetivo de se distanciar da zona do rebaixamento, mas essa derrota para o Platense é uma derrota que incomoda muito, principalmente porque o time era o titular. 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Na segunda edição eu volto com mais informações aqui dos quatro grandes clubes de São Paulo e da seleção do nosso amigo Neymar. Abraço a todos, excelente manhã e cuide-se bem.
1: Um abraço, Gaion, atualizando as informações do seu time do coração. E quem está atualizando também as informações acerca ali daquela areia que o nosso querido ouvinte ligou aqui, disse que tinha areia, caiu areia ali. Não foi areia, não, foi toquinho de cana mesmo. Quem está confirmando pra gente, atualizando as informações, é o Paulo, lá da Retífica São José. É isso, Paulo?
2: Sim. Ô, Edson, bom dia.
3: Santa Cristina.
2: Não é areia, não, aquele bagacinho de cana. E ele parou aqui em cima, no alto, aqui, e não desceu lá embaixo pra avisar, não. E ele passou ali, não é caminho dele, entendeu? Passou que tá parado aqui em cima e não desceu lá embaixo pra dar sinal, não. Eu tô parando o trânsito, disse quem vem de Santa Cristina, que eu já passei pelo pontilhão.
3: Fazer isso.
2: E é bagaço de cana. Ele passou, tava com excesso de carga, pegou no pontilhão, derrubou, ficou tudo tampando a pista. Do lado de quem vem da Coritinga, Santa Ernestina.
1: O que tem que acontecer? A gente já falou uma vez, falou duas vezes, três vezes, né? A administração municipal tem que mandar uma multa do tamanho do caminhão para a usina. Aí a usina vai tomar a devida providência com quem colocou a carga além do limite, com o caminhoneiro que não fez a situação. Problema. Porra! Tá vendo que causou um problema ali? Tá vendo que caiu parte da carga, interditou um pontilhão? Pode acontecer uma tragédia, um acidente, o cara vai na conta. Porque são dois pontilhões, né, com um pilar no meio, duas aberturas com um pilar no meio. Abertura apertadinha lá, né? Que é esse pontilhão de Santa Ernestina a Taquaritinga. Aí tem o pontilhão em cima. Aí o cara passa com aquela carga, aquela enorme de cana, e coloca além do limite, põe lá. E o que, a hora que chega no pontilhão, faz igual o raspasse, né? Você tira assim para fora. E cai tudo no chão, bagaço de cana. O Paulo, da Retífica São José, que tem nada a ver com o peixe, mas tem empatia, né? Tem empatia com o ser humano. Ele que não, ele parou, o Paulo da Retífica, o caminhoneiro parou lá na frente, não sinalizou nada, né? E o Paulo foi atrás, tem empatia com as pessoas, foi lá e fez a devida sinalização, está sinalizando, avisando lá, né? Pessoal da prefeitura, por favor, vai lá para fazer a limpeza e já aproveite, já manda uma multa do tamanho do caminhão, do tamanho da cagada lá para o cidadão lá, na verdade. 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
4: Edson, como destaque final, deixa eu trazer as informações dos falecimentos aqui em Taquaritinga. Faleceu aos 66 anos de idade a senhora Aparecida Regina Costa, solteira. Ela deixou os irmãos Cristina e Lorival. O corpo está sendo velado no velório da Cristo Rei e será sepultado no cemitério local. E eu tenho também, Edson, falecimento aos 39 anos de idade de Vanderlei Teodoro. Um abraço, até a segunda edição. Bom dia!
1: Bom dia, Zé. Obrigado pelas informações. Mais uma vez, né? Sentimentos à família da Regina, né? Os familiares entristecidos aí, enlutados, né? Tem uma homenagem, inclusive, do Sindicato dos Servidores Públicos Municipais aqui de Taquaritinga. É com profunda tristeza que recebemos a notícia do falecimento da Aparecida Regina Costa, servidora aposentada, grande batalhadora pelos direitos dos inativos. Sua partida deixa um imenso vazio em nossos graços corações. Que suas memórias nos inspirem e que encontre paz. Nossos sentimentos à família e amigos neste momento difícil. Estamos juntos nesta dor. Assina aqui o Sindicato dos Servidores Públicos de Taquaritinga. Nossos sentimentos. Minha vizinha ali, né, foi submetida a uma cirurgia cardíaca, não resistiu e acabou falecendo. Aos irmãos, a Cristina, ao Fedor, sentimentos todos nós aqui, aos amigos também, né? Provérbios 12, versículo 11. O que lavra a terra será farto de pão, mas o que corre atrás das coisas vãs é falto de senso. Está lá em Provérbios. Confiar em Deus não significa ficar de braços cruzados esperando que o sucesso caia do céu. O verdadeiro sucesso não é um grande acontecimento, nem uma única e grande vitória. O sucesso que Deus oferece é composto de pequenas vitórias diárias. Faça de hoje um dia de pequenas vitórias, no trabalho, no lar, na vida pessoal, enfim. Lavre a terra, conserte a torneira que está pingando, troque a lâmpada queimada, conserte o relacionamento destruído. Acumule pequenas vitórias. Não fique somente sonhando aí com grandes conquistas, porque o que lavra a terra será farto de pão, mas o que corre atrás de coisas vãs é falso, é falto de senso. É a mensagem de advertência e de sabedoria para mim, para você, para os filhos e filhas amorosos do Deus Amor, que Ele te abençoe e te guarde e faça resplandecer seu rosto sobre ti e te conceda a graça, que o Deus Amoroso volte para ti o seu rosto e te dê a paz. Que esse mesmo Deus abençoe a minha e a tua família. Amém. Que o Deus Amoroso abençoe grandemente a Paulina Trindade da Silva, que está aniversariando hoje. Parabéns dos amigos Leia e Walter Dutra, parabéns dos familiares. Você também está aniversariando, paz, felicidade. Deus te abençoe sempre, sempre e cada vez mais. Tá murchinho aqui, não veio aqui para falar do Coringão?
5: Vou falar sim.
1: Ah, não veio para falar do Palmeira? Tá quietinho, não canta aqui.
5: Mandou uma multa
1: pro Hugo Souza. Pô, como é que é? Vem cá, bem perto.
5: Uma multa pro Hugo Souza.
1: Uma multa pro Hugo Souza.
5: É, do tamanho do...
1: Do tamanho dele. Do tamanho dele. Uma multa pro... Duas falhas. Duas falhas imperdoáveis do Hugo Souza aí. Ó, mas não tava o... Como é que chama lá o... Como é da...
5: Memphis.
1: O Memphis Depay não tava em campo? É, mas faltou, tinha o Memphis Depay, faltou o Filho e o Espírito Santo. Só dava o Memphis Depay lá. Não resolveu. Os titulares, a hora que entra os reservas, vai lá e ganha. Os titulares, coisa de louco, impressionante. Segunda edição tem mais e a gente se fala. Até lá.
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2: Oito e trinta e cinco, ótima manhã de quinta-feira.

É para você já deixar o seu bom dia e a sua participação, porque nós vamos juntos até às 11:30 da manhã, nesta quinta-feira, dia 28 do mês de maio. Quintou de sol, hein? Sol durante o dia todo, sem previsão de chuva, tempo firme aí para você que acompanha a programação da Canal nos 93,7 e também nas nossas redes sociais. 28 graus é a temperatura máxima para hoje, tempo firme, céu limpo, céu azul de brigadeiro nesta manhã de quinta-feira, 8:36.

Quer deixar o seu bom dia aqui no Zap da Canal? Participe da nossa programação. Daqui a pouco você confere a previsão do seu signo. Fernando e Fabiano.

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1: Muito bom, com muito sol nesta quinta-feira. Nós vamos aí a 28 graus, hein? Fazendo um pouquinho de calor à tarde, viu, gente?
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3: Previsão para os nascidos entre 21 de março a 20 de abril.
1: Conversa difícil sobre dinheiro a dois, herança ou divisão de bens poderá entrar na pauta do dia, viu? Mantenha calma, ouça antes de reagir a defesa da sua posição com atitude e sensibilidade. Valerá a pena resolver uma dívida antiga ou negociar um financiamento. O planeta Vênus trará apoio afetivo. Em um reencontro carinhoso, mudar de ambiente trará mais motivação para os arianos.
3: Previsão para os nascidos entre 21 de abril a 20 de maio.
1: O atrito com sócio, cliente ou par poderá testar a paciência dos taurinos. Antes de começar uma discussão, veja o que realmente importa e onde valerá ceder. Marte, em seu signo, trará atitude, só não exagere na teimosia, se quiser aí firmar bons acordos. Conversas com gente próxima, irmão, vizinho ou amigo, acalmarão o coração. Recue um passo se você precisar, viu, touro?
3: Previsão para os nascidos entre 21 de maio a 20 de junho.
1: Gêmeos. Mensagens complexas, conversas reveladoras, trocas que pedirão atenção e movimentarão o dia. Valerá ler as entrelinhas e responder mais, com mais cuidado que o normal. Uma confidência inesperada aproximará alguém especial ou esclarecerá um mal entendido. Gasto por impulso ou ajuda financeira para uma amizade poderão pesar no bolso dos geminianos.
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3: 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Olha, deixa eu atender aqui o WhatsApp, é o Fábio Golfetti. Ô Fábio, bom dia. Ele tá mandando especialmente pra esposa, coloca pra gente aí, pessoal do Sesc Centenário, coloca pra gente aí, não sei se você colocou, deixa eu dar uma olhadinha, o nome da esposa é o Fábio Golfetti, né, Fábio? Pessoal do Sesc Centenário, mandando um abração aqui, obrigado pela companhia de vocês, né? Escutando a programação do trabalho, e quem está aniversariando hoje é a esposa, e a esposa agora chegou, é a Isabel, né? É isso aí, alô Isabel, especialmente do esposo Fábio, pelo nível, parabéns então, pessoal do Sesc Centenário, tá no trabalho, tá ouvindo a gente, obrigado pela companhia de vocês, estamos junto até às 11:30 da manhã. Zenete Cristiano.
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0: Olha, 9:02.
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4: Previsão para os nascidos entre 21 de junho a 22 de julho.
0: Câncer. Ah, o dia é denso na vida íntima canceriana, com chance de assuntos que estão guardados vir à tona e precisar de esclarecimentos, hein? Valerá falar carinhosamente do que andava remoendo. Vênus em seu signo dará um jeito todo especial para você se expressar com delicadeza. Aproveite também para resolver um investimento, cobrança, salário ou pequena dívida. Viagem à vista aí para os cancerianos, hein?
4: Previsão para os nascidos entre 23 de julho a 22 de agosto.
0: Pois bem, a família pedirá atenção hoje. Alguém precisando de você ou tema antigo voltando para ser finalizado. Resolva o essencial e o possível, tá? Sem virar tudo de cabeça para baixo. Marte seguirá impulsionando a carreira. Pressões por prazos e excesso de demandas pedirão equilíbrio e momentos de pausa entre um compromisso e outro. Realize sonhos, ô leonino.
4: Previsão para os nascidos entre 23 de agosto a 22 de setembro. Virgem.
0: Atente, atrito em um grupo ou aliança profissional poderá agitar o clima antes de bater de frente. Veja o que realmente está em jogo, como disputa por reconhecimento ou divergência de métodos. A carreira seguirá em fase forte, com decisões claras, visibilidade e destaque. Apoio carinhoso de alguém próximo trará um respiro no fim do expediente. Fale de amor, virginiano. 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Nesta manhã ensolarada de tempo firme, é ou não é? Minha querida Rosa, é a Maria Rosa, né, Maria Rosa?
5: Bom dia, Teocimar.
0: Maria Rosa.
5: A programação da Canal 1.
0: Bom dia, Maria Rosa, que tá ouvindo a gente.
5: Bom dia, Canal 1. Bom dia, Teocimar.
0: Bom dia.
5: Tô ligadinha na programação. Maria Rosa, da Estância Verde Flora.
0: É isso aí.
5: Bom dia.
0: Estância Verde Flora, Maria Rosa, Neide, bom dia. A Cléo mandando bom dia pra gente. O Douglas, construtor, também tá na escuta, mandando bom dia aqui na programação da Canal. É isso aí. E só atente o pessoal que tá indo pra Santa Ernestina, que tem um monte de bagaço de cana, né? Aí no pontilhão, jogado no pontilhão, embaixo do pontilhão, aí nessa região. Pessoal que tá aí no trânsito. Ô, minha amiga Andréia Nogueira, onde você anda, menina? Você tá passando aí na vicinal, na rodovia? Aí no pontilhão, tem que tomar cuidado aí, tá? Deixa eu falar mais o quê? O caminhão passou embaixo do pontilhão e acabou descarregando, né? Batendo em cima e descarregou a carga de bagaço de cana. A Josefa está ouvindo a gente, bom dia, Josefa. Deixa eu mandar um bom dia aqui para Isabel. A Isabel está ligada, é aniversariante. Quem está mandando aqui é especialmente o marido, que é o Fábio Golfetti. Alô, Fábio Golfetti, e também que está no trabalho, especialmente para a esposa, que é a Isabel, que está aniversariando. Daqui a pouquinho a gente vai tocar a música que vocês estão pedindo aí. Aliás, a música que o Fábio especialmente está mandando para a esposa pelo aniversário. Agora, 99.

0: Olha a música que o Fábio pediu, né, Fábio? Especialmente para a esposa Isabel pelo aniversário. É o Romance Rosa, do Ed Brito e Samuel. Agora já são 9h19. 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
4: Previsão para os nascidos entre 23 de setembro a 22 de outubro. Libra.
0: Olha, o prazo apertado ou decisões de peso pedirão maior envolvimento com o trabalho e conexões profissionais, hein? Aposte na sua competência, em mais flexibilidade, sua diplomacia natural será um ativo precioso hoje. Viagem, curso ou contato com pessoa de longe ampliará perspectivas. Reconhecimento, prestígio e poder de influência em alta. Acerte o rumo. Viu, Libriano?
4: Previsão para os nascidos entre 23 de outubro a 21 de novembro.
0: A lua em seu signo aumentará o seu poder de persuasão, magnetismo, senso de investigação. Avalie prós e contras de uma decisão difícil, de uma proposta. Planeje os próximos passos na vida pessoal e também na carreira. Evite confrontos e conflitos. Será prudente não se envolver em brigas alheias. Cuide da imagem, viu? Da beleza. Cuide do seu equilíbrio. Poder em alta, Escorpião.
4: Previsão para os nascidos entre 22 de novembro a 21 de dezembro.
0: E as conversas sobre dinheiro compartilhado, sobre filhos, convívio íntimo e um segredo guardado pedirá coragem hoje. Valerá falar do que vinha sendo evitado. Com calma, sem desviar do essencial. Um encerramento dará lugar a algo mais verdadeiro. Desfaça confusões ou se desapegue. Apoio de uma pessoa querida dará uma gostosa sensação de proteção para os nascidos em Sagitário.
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Olha, confundida com a boiadeira na Castela, a musa do agro é cotada para assumir posto de rainha de bateria da Unidos da Tijuca, hein? Pois bem, a Geisa Eloy, que é a musa do agro, né? Ela deve ser anunciada em breve, gente, como a nova rainha de bateria da Unidos da Tijuca, após a passagem relâmpago de Milady pelo cargo no carnaval deste ano. Na escola de 2025, a Goiânia já sinalizou que deseja ocupar o cargo, cujo valor chega a 500 mil, hein? Tá podendo, hein? A demissão de Milady pegou muita gente de surpresa, inclusive a comunidade que ficou orgulhosa da rainha que teve. Mas quem vive nos bastidores do carnaval já sabia que a empresária só se manteria à frente dos ritmistas e se desembolsasse uma boa grana, o que não aconteceu, né? Então a musa do agro aí. Com isso, o presidente Fernando Horta começou a procurar quem se disponibilize a arcar com o posto, que há muito é negociado pela agremiação. A Milady mesmo foi convidada por um empresário, na época, que detinha o posto após ter pago a Unidos da Tijuca 390 mil. Quando Lexa desistiu, a cantora Lexa, aliás, desistiu de desfilar. É, para Geisa, dinheiro não é problema, gente, porque... Mas é solução. Em seu primeiro desfile, há 2 anos, só a fantasia que ela usou custou cerca de 70 mil. Vivendo com o marido pecuarista e 2 filhas em Goiânia, ela esteve no Rio todas as semanas e não faltou aos ensaios. Os gastos com passagens, ela nem fez as contas. O marido, sim, contabilizou umas 10 cabeças de gado só com a tal fantasia de estreia. Portanto, a musa do agro, confundida com a boiadeira Ana Castela, é cotada para assumir o posto da rainha de bateria da Unidos da Tijuca e vai desembolsar, claro, 500 mil. Mas para ela, dinheiro não é problema, viu? 9 horas e 26 minutos.

Olha aí, Fernando Fabiano, 9h34, Maria Tasso tá passando para desejar bom dia. Pessoal da Só Trator também tá no zap da canal, tá participando aqui da nossa programação. A Tatiana está lá em Bebedouro e o Arlindo Palmeirense também participando.

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4: Olha, 9:36.
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4: É isso aí, primeira da manhã de hoje com o repórter José Lucente, muito bom dia.
10: Deus te abençoe, um abraço a você, muito bom dia. 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
10: Deusimar, agora é você.
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0: já 9h48. É Júnior e César, é cheiro de culpado, Exalta Samba é dona do prazer. E eu prossigo aqui com os três últimos signos.
1: Previsão para os nascidos entre 23 de dezembro a 20 de janeiro.
0: Formalizações continuarão em andamento. Estabeleça limites claros nas parcerias e com a família. O dia trará escolhas difíceis, porém estruturadas, né? Escolha suas amizades. Você poderá se afastar de alguém ou de um grupo, começar novas relações, fortalecer vínculos verdadeiros. Vênus aquecerá o casamento e vai favorecer reconciliações. Capricornino.
1: Previsão para os nascidos entre 21 de janeiro a 18 de fevereiro. Aquário.
0: Olha, tensões nas relações de trabalho com demandas acumuladas ou reuniões pouco produtivas pedirão que você exerça mais liderança ou protagonize, né? Conversa madura com alguém da equipe ou chefia trará bom desfecho em um tema delicado. Cuide do corpo, cuide com atenção redobrada. Sono e alimentação interferirão no seu equilíbrio e também no seu humor, hein, ô aquariano?
1: Previsão para os nascidos entre 19 de fevereiro a 20 de março. Peixes.
0: Veja bem, os temas filhos, paixão, projeto autoral poderão entrar em uma fase tensa hoje. Valerá ter conversas francas, defender seu espaço criativo, tomar uma decisão corajosa em um romance. Vênus atrairá o amor. Se estiver só, aposte em uma viagem a dois para aumentar a confiança em um novo relacionamento. Decisões de última hora darão sabor de aventura para você que nasceu em Peixes.
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5: Olha, Neymar desfalca amistosos da seleção e deve perder estreia da Copa do Mundo, hein? O Neymar vai perder os amistosos preparativos da seleção para a Copa do Mundo e deve perder a estreia. Este foi o prognóstico dado pelo médico da CBF, Rodrigo Lasmar, em pronunciamento realizado nesta quinta-feira na Granja Comari, em Teresópolis. Antes das entrevistas coletivas de Casemiro e o Everton, Lasmar se manifestou sobre a situação do atacante do Santos. Neymar se apresentou ontem na Granja, fez todos os exames, que terminou em uma ressonância magnética, com uma lesão grau 2 na panturrilha, não apenas um edema. A expectativa é de que 2 a 3 semanas ele estará liberado. 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

0: estranho de novo, Felipe Araújo.
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0: Hora de chamar o repórter José Lucente, 10 horas e mais um minuto.
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0: Aquele cheirinho de café.
1: Cheirinho bom de café e o nosso encontro todas as manhãs às 10 aqui na canal. Mais uma vez hoje com ela. Ela está chegando às 10 horas e 6 minutos. É, ela. Senhorita, senhorita. Juanita. Obrigado, dona Fátima, por ter liberado. Obrigado, dona Fátima, por ter liberado mais uma vez a senhorita Juanita para o café de hoje. E trouxe assistente hoje, Juanita?
2: Muito chique, né?
1: Chique, muito, hein, Juanita? Bom
2: muita
1: dia.
2: Muita mostrada.
1: Meu Deus.
2: Passou
1: do
2: um
1: céu.
2: Dia aqui, já tá se mostrando.
1: É, já veio com assistente no programa, Juanita. Quem,
2: tá
1: é, quem que é essa assistente sua? Sua colega?
2: Nayara.
1: Nayara.
2: A lindeusa, né?
1: Muito bonita.
2: Intercanal só tem mulher bonita.
1: Nayara, que trabalha na Intercanal também,
2: no
1: é
2: centro,
1: isso?
2: Comigo.
1: No centro. Ô, Nayara, dá o seu bom dia aí pros ouvintes do café. Só dá um bom dia no, naquele microfone lá.
3: Bom dia, meu povo.
1: Aí.
2: Ela é tímida.
1: Alô, alô, dona Fátima.
2: Equipe em peso,
1: em equipe em peso aqui na hora do café com a Juanita e a sua assistente, é, Nayara.
2: Eu já vou me acomodando, né? Já
1: que
2: trouxe
1: veio...
2: uma, depois eu trago mais duas. É,
1: é
2: assim vai.
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2: 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É, é bode,
1: aqui,
2: é cuscuz,
1: aqui, mulher.
2: É buchada. Dos outros,
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2: 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O meu não. Eu deixo o meu bucho aqui guardado.
1: Vamos lá.
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2: Qualquer comida, a gente bota pra dentro.
1: Mais um, hein? Já não chega outra que fica aqui de manhã.
2: A gente
1: quem,
2: come
1: quem
2: pra caramba,
1: tudo.
2: Tu não sabe
1: vai voltar
2: nada.
1: Uma bola aqui na segunda-feira.
2: Pergunta pro povo da padaria central o que é que a gente tá o dia inteiro, comer.
1: A outra, que tá lá no grande elenco, estagiando.
2: Ela é muito chique.
1: Vai
2: Alessandra,
1: voltar,
2: minha filha, um
1: vai
2: cheiro
1: voltar
2: pra você.
1: Uma bola segunda-feira.
2: É, bola? Aquela mulher é linda.
1: Isso.
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1: O pessoal que tá lá na Barra Mansa colhendo limão, o pessoal da Barra Mansa, Loguinaldo, o pessoal que tá na Barra Mansa colhendo limão, esperando a hora do almoço, porque o pessoal começa cedo, às 7,
2: uhum,
1: e para, a, escutando nos, a nossa programação, para, quer saber a hora para parar às 11 para o almoço. O pessoal almoça cedo. E falou assim: é, você e aquela senhora que fazem. Chamou a.
2: Alessandra,
1: a outra de
2: senhora?
1: De senhora. É uma senhora de quase 80 anos,
2: não,
1: mais ou
2: não,
1: menos.
2: É porque eles não viram a Alessandra, menina. Aquela menina é muito jovem.
1: 10 horas e 10 minutos. 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
1: Você viu que a Ana esteve aqui ontem para falar.
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1: 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Muito bem. 10 horas e mais 11 minutos. 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
1: É isso aí, Naturalis. 10 e 12. Tem Chapadão, Juanita no Premier.
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2: Chapadão,
1: chega no final da festa, viu, Nayara? Você vai ver como que é gostoso.

0: Queima do alho, você sabe como é que faz a queima do alho, Juanita?
1: Sei não.
0: Não sabe? Não sabe, Nayara, como é que faz? É tão simples, você pega a cabeça do alho, coloca na panela, deixa queimar.
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0: 10 horas e 14 minutos. Ingresso pra
1: Escolha da Rainha.
0: Escolha da Rainha. E amanhã o que é que tem?
1: 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Tá. 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Gente, é amanhã, viu? Sexta-feira. 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
0: É isso aí. Bom, deixa eu falar da... Deixa eu mandar aqui quem tá no zap.
1: Maria, um cheiro, Maria. Marcinha,
3: bom
1: um
3: dia,
1: cheiro pra
3: Alessandra,
1: você.
3: Bom dia, Alessandra, bom dia, Deus. Espera um pouquinho. Ligadinha na hora do café.
0: É a Maria Domingos, Juanita.
1: Maria Domingos, bom um dia, cheiro Deus pra você.
0: Maria Domingos, bom dia.
3: Bom dia, Alessandra. Tô ligadinha na hora do café. Manda com Roberto Carlos, sonho que eu tive. Para me
0: aí.
3: Ouvir, vou oferecer para os ouvintes, para o meu esposo João Domingos.
0: Muito bem. Quem mais aqui? Segue aí, ô Juanita.
1: Johnny Santos, bom dia. Marcinha Casari, bom dia. Olha, hoje é aniversário de uma pessoa muito especial. Andréia Renata Martins Crepaldi. Ela recebe os votos das filhas Jaqueline e Jéssica, do marido Joel, da mãe Maria, do pai seu José e todos os familiares. Pra você um cheiro, feliz aniversário, que Deus lhe abençoe.
0: Tá aí o Jefferson, Zé Antônio de Lima, pessoal já querendo ingresso do Chapadão.
1: Todo mundo querendo ingresso. Todo mundo.
0: Quem mais?
1: Manda o nome completo, hein? Estamos anotando. Roseli Henrique, isso. Anotadinho.
0: E mais gente querendo. Ah, estou
1: Michele
0: adorando.
1: Moraes.
0: Adorando as risadas da Juanita.
1: Um cheiro, Michele.
0: É isso aí. Olha a risada da Rony, a risada que veio lá do Pernambuco, pode um negócio
1: Vilma,
0: desse?
1: Vilma, um cheiro, é Maria isso. José, isso bom aí. Dia, obrigada pela audiência.
0: Minha querida.
1: Obrigada pelo carinho.
0: É isso aí, ó. 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
1: É, que eu tô te trancando.
0: 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Vamos falar agora também. 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
0: É isso aí. 10 horas e 17, tem mais gente no zap pra falar, pra mandar o recado, Juanita?
1: Paulo Silva. Anotadinha, Cristina Antunes, bom dia, César Augusto, bom dia pra vocês.
0: É isso aí, ó, Juanita combina com Dua Lipa, você sabia ou não? Sim.

0: com a Dua Lipa e com a Juanita.
1: Combina o quê? 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
1: aí.
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1: 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Mais gente no zap. Ó, aqui. Olha quanta gente aqui querendo convites. A Sirlene Rodrigues querendo convite.
0: Anotadinho, Sirlene.
1: Vamos lá, segue aí com o seu mouse. Acompanha lá o pessoal do zap, o Juanita querida.
0: Sérgio Hortifruti, bom dia. Ana Maria Ferreira, coladinha no café, obrigada, um cheiro, bom dia. Verinha, bom dia pra você também. Ana Rosa, bom dia. Maria José, bom dia. Gente, obrigada pela audiência, bom dia.
1: São 10 horas e 20 minutos, nós temos aí dois convites para o Premier no Chapadão.
0: Premier Chapadão.
1: Temos o convite.
0: Da Escolha da Rainha.
1: E amanhã
0: o álbum já o serve, Copa do Mundo, hein?
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1: Muito bem. 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
1: 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Estamos de carona com o Valdinê. O Valdinê, estamos de carona com ele ouvindo a Hora do Café, viu, Juanita?
0: Obrigada!
1: E ó, o Neymar...
0: Por amor de Deus, por amor de Deus.
1: O que é isso?
0: Pelo amor de Deus.
1: É, o Neymar tem lesão grau 2 e não só edema. E olha, o médico disse que ele não estreia, não faz a estreia, viu?
0: Não. Eu não sei pra que gastou uma vaga convocando o Neymar.
1: Você,
0: não sei, fiquei revoltada, cara.
1: Você não teria
0: convocado? Não, eu assisti.
1: Não
0: o
1: teria convocado.
0: O cara convocou na base da pressão.
1: É, não teria. Boa, técnico. Juanita, boa.
0: Meu irmão,
1: não teria.
0: Frouxo,
1: ficou
0: cara.
1: Nervosa,
0: ficou
1: nervosa, né?
0: Meu irmão, o Brasil já não vai ganhar. Vamos
1: calma,
0: ser
1: realistas. Juanita.
0: Não.
1: Não fica nervosa
0: não.
1: Comigo.
0: Antigamente você via os caras jogavam. Hoje em dia o povo tá preocupado em alisar a cabelo e passar
1: pra quem que você vai torcer, Juanita?
0: Meu irmão, eu tô torcendo pro Brasil, né?
1: Aham.
0: Eu tô ligado, ou vai ser Messi, ou vai ser Cristiano Ronaldo, ou vai ser Mbappé, porque...
1: É mesmo?
0: Pelo amor de Deus.
1: Olha, tá vendo só?
0: Não,
1: olha a revolta
0: não.
1: Da Juanita.
0: O cara pegou contra... Chamou esse cara que nem joga, só cai.
1: Só...
0: Pelo amor de Deus, só manda cai. O dinheiro dele pra mim, por
1: só
0: favor.
1: Só cai. Olha a revolta da
0: não,
1: nossa...
0: Não, tô revoltada, cara.
1: Juanita, você viu, Nayara, como... Ficou
0: gente,
1: brava.
0: Gente, eu falei... Não, eu fiquei... Quando eu assisti a
1: calma,
0: convocação, eu quase tive um ataque cardíaco trifulminante.
1: Não, calma.
0: Eu ia morrer três vezes, pô. Uma seguida atrás da outra, quando esse cara foi chamado.
1: Não vai ter um ataque. Pelo amor de Deus, só
0: meu
1: uma
0: Deus
1: água.
0: Do
1: vai
0: céu.
1: Buscar uma água.
0: Ai, pera, deixa eu me
1: nervosa.
0: Abanar, porque esse abana. Neymar só na base da misericórdia.
1: 10 horas e 20.
0: Não vai jogar. Vai ganhar dinheiro e não vai jogar.
1: 10 horas e 25 minutos. Vou falar do quê? Calma, Juanita. Vou falar do quê? Nunca vi você brava.
0: Meu irmão. A gente tá achando que ia ganhar uma Copa, cara. O povo bota Neymar. Foi pra tirar onda com a cara da gente.
1: Vamos lá. Você vai falar do quê?
0: Vamos
1: agora?
0: 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É. 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
1: 10 horas e 26 minutos. Ficou brava, gente, com o Neymar. Meu Deus, a mulher ficou revoltada.
0: Não, mas eu
1: olha,
0: cara.
1: Deixa eu falar. Alô, Maria José, tá ouvindo a gente. Ana Rosa, o Paulo Silva... Quer convite?
0: Anotado.
1: Cristina Antunes.
0: Bom dia.
1: Mais gente aqui, a Neide, o Serjão, o César Augusto, toda a família, a Verinha ouvindo a gente, acompanhando o café.
0: Obrigada, Verinha.
1: Mais gente, a Marlila Ousada. Olha quanta gente, Juanita. Olha o Ibope, Juanita.
0: Tá vendo? Isso aí, todo mundo ligado.
1: A Rose adora o programa. Aqui ó, concordo com a Juanita.
0: Obrigado, viu, seu João?
1: Isso aí
0: é demais pra mim mesmo. É demais
1: pra Juanita.
0: É
1: demais pra você, Juanita.
0: Nossa,
1: olha só, 10 horas e 27 minutos. quem mais aqui? O Carlos Cruz também.
0: Carlos, obrigada pela audiência.
1: Tá ouvindo, e agora nós vamos seguir falando do que, Juanita? O que tem no seu roteirinho
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1: Alô, Bioma, 10h28 já. 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
1: 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Você tem o que na sequência, Juanita?
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1: É isso aí. Carlos Cruz, bom dia, Juanita.
0: Bom dia, olha, Carlos.
1: Olha, bom dia pro Sérgio Porçani,
0: tá ouvindo a gente. Bom dia, Sérgio.
1: Natália tá ouvindo.
0: Anotadinho, Natália. Bom dia.
1: Marcinha Love Pitt. Olha, Juanita Brava é uma figura.
0: Marcinha.
1: Ó, concorda com você.
0: Tá vendo, ainda bem, mas Marcinha, olha. Mulher, não tem como não ficar arretado com convocação de Neymar. Foi o apocalipse.
1: É, já não vai jogar.
0: Não vai não, eu tô falando.
1: É, o técnico convocou o Neymar na pressão.
0: Não foi.
1: Porque vai que ele não convoca, todo mundo ia ficar falando, não convocou.
0: Mas não vai ganhar.
1: Ah, vou convocar.
0: Nem com Neymar, nem sem Neymar, mas com Neymar vai fazer mais feio.
1: Se o Brasil ganhar, a gente ganha junto. Se o Brasil cair, a gente cai junto, não é verdade, ô Juanita? É isso aí.
0: Olha. É, bota isso. Eu como técnica lá, que eu não entendo, atenção. Mas dá pra botar aqueles homens pra correr.
1: É isso, você vai botar o...
0: Opa, solta dois cachorros atrás dele pra ver se eles não correm.
1: Que mulher brava, gente, 10h32. Olha, querendo convite aqui, a Marilza Galati, que é convite.
0: Anotadinho.
1: A Maria, tá na hora do café, ouvindo a gente também, Maria Tassi, tá na hora do café. O Carlos José Martim, olha, a Juan, que mulher, ó, já viu que o Neymar não joga nada, nem sei por que convocaram, também concordando.
0: Obrigada,
1: com você,
0: viu,
1: Bonita.
0: Carlos, muito obrigada.
1: E o Juliano, olha, mandando parabéns para Estela Azevedo.
0: Parabéns, Estela.
1: Parabéns ao nosso querido Adão Costa, o leiloeiro mais feliz do Brasil.
0: É verdade.
1: Alô, é ou não é, Juanita?
0: É verdade.
1: É?
0: Aham.
1: Olha aí, e também o Juliano Sardanelli e o Adão Costa da Corretora de Seguros, Adão Costa.
0: Um abraço
1: para
0: vocês.
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1: 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Convites, Juanita, vamos atualizar,
0: gente,
1: os convites.
0: Convites. Tá. Escolha da Rainha, um convite vai ser sorteado hoje, chapadão, bombando no Premier, 2 convites, você não vai sozinho não, viu? Vai com o pá, vai levar um pá lá pra arrastar o pé com você. E amanhã, sorteio de mais um álbum da Copa do Mundo, já o serve.
1: É isso aí. Vai deixando seu nome no zap da canal, porque
0: nome
1: agora
0: completo.
1: Agora tem o que, Juanita?
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1: 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Os chocolates da Cacau Show, é isso aí. 10h36, agora tem já o serve?
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0: por isso que eu vivo rindo.
1: Como?
0: Por isso que eu vivo sorrindo.
1: Porque tem muita coisa boa, né, Juanita? 10 horas e 38 minutos. Bom, já fechamos aí os comerciais.
0: Nossos.
1: Daqui a pouco a gente divulga os ganhadores do Premier, dois convites,
0: escolha da rainha, um convite.
1: Perfeito. 10 horas e 39, agradecendo, tem mais gente no zap, ô Juanita, só pra
0: gente,
1: terminar.
0: Pra terminar, vamos lá.
1: Eu tenho dois recadinhos aqui antes. Um, lá pro Aguinaldo, o pessoal que tá na colheita do limão, lá na Barra Mansa, tá chegando quase na hora do almoço, são 10h39 já, viu?
0: Um abraço,
1: Juanita,
0: pra vocês, viu?
1: E mandar um alô lá pra dona Vilma do restaurante Santa Mônica, você que gosta de comida boa.
0: Ai.
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0: polenta com
1: molho.
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1: Obrigado pela sua
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1: Gostou,
0: Alessandra,
1: né,
0: minha querida, um cheiro pra você, viu? Na próxima sexta, amanhã não, mas na próxima eu vou estar aqui, dar um cheiro pessoalmente pra você. Gente, muito obrigada pelo carinho, pela audiência e lembrando sempre, Intercanal, a mais conectada sempre
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1: 10h41 é a música do Roberto de hoje, de 1980.

0: Quanto tempo, hein? Que saudade, 1980, eu me vi tão só do Roberto, gente, 10 horas e 45 minutos, quem faturou o ingresso da escolha da rainha no programa de hoje foi a Pamela Silva. Alô, Pamela Silva, tem que passar aqui na rádio, viu, Pamela? Pamela Silva, para você retirar o convite, tá? Pamela Silva ganhou o convite no programa de hoje da escolha da rainha da festa do peão. Quem faturou os convites aqui do Premier, os convites do Premier é nome na lista, sorteio aí para o Chapadão no Premier, Karina Baltazar e Marcelo Henrique Ângelo. Karina Baltazar e Marcelo Henrique Ângelo faturaram os convites do Chapadão, da banda Chapadão no Premier, e é nome na lista. Combinado? Amanhã tem mais, hein?
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0: 10h49.
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4: Olha só, o repórter é o José Lucente, 10h51, Zé.
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5: Deixo contigo, Delcimar.
4: E ponto final, 10h54.

0: Quem sente saudade sou eu, da Maiara e Maraísa, 10h59.
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1: Bom dia, Delcimar, eu mando a programação de hoje pra Vilma Dombi, pra Rosemary e pra todos da Canaã. Bom dia, Delcimar, Maria Rosa.
0: Aí, Maria Rosa, 11:06.

0: 7 de junho, o bairro Vila Alice será palco de uma grande demonstração de fé, tradição e alegria, viu? Com uma grandiosa festa em louvor ao padroeiro São Sebastião. A programação começa às 10 horas da manhã, com procissão seguida da Santa Missa Sertaneja. Depois, ao meio-dia, acontece o sensacional leilão de gado, além da tradicional quermesse com deliciosos churrascos assados e preparados com muito carinho para receber todos os visitantes. Para deixar a festa ainda mais animada, tem grande show com o Carlinhos Santos. Toda a festa está sendo realizada e organizada pela comunidade do bairro Vila Alice, com apoio da Prefeitura Municipal de Itápolis. Participe e leve toda a sua família. Vá viver um dia de fé, de confraternização e muita alegria na tradicional festa de São Sebastião da Vila Alice, que acontece no próximo dia 7. 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
1: O nosso repórter é o José Lucente.
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0: Bola que é sucesso, Tubarões, 11:24, programação lá para Andréia Renata Martins, Crepaldi pelo aniversário, tá? Bom, quem fatura o convite da escolha da rainha foi a Pamela Silva. Pamela, passa aqui na rádio para pegar o seu convite, viu? Quem fatura o convite para a banda Chapadão no Premier, Karina Baltazar e Marcelo Henrique Ângelo. Valeu, é nome na lista. Amanhã teremos mais. Daqui a pouco a segunda edição do canal Uma Notícia, desta quinta-feira, 28 de maio, ensolarada. Nos encontramos amanhã. Opa, cadê eu? Cleiton e Romário para terminar a programação de hoje. Até amanhã.
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11: Ótima quinta-feira para você. Estamos chegando para a segunda edição do Canal 1 é Notícia. Nesse 28 de maio, Dia Internacional de Luta pela Saúde da Mulher, Dia Nacional de Luta pela Redução da Mortalidade Materna. Hora de a gente conferir a primeira informação, desde as ruas Taquaritinga. Zé Lucente está acompanhando operação policial hoje, com mandados de busca e apreensão. Zé Lucente traz a informação, pois não?
12: Edson, aqui é a delegacia de polícia. A gente está vendo aí uma viatura da Força Tática. Os policiais abordaram ou tentaram fazer a abordagem de um jovem pelo Jardim Micari. Ele caminhava pelas ruas daquele bairro. Os policiais fizeram ou tentaram fazer essa abordagem. Esse rapaz acabou resistindo. Ele precisou ser contido aí pela força dos policiais, força física. Precisou ser algemado nas mãos e nos pés, porque ele resistia a todo momento esse tipo de abordagem que seria feito aí pelos policiais da Força Tática. Ele estava caminhando pelas ruas do bairro, e os policiais, com o conhecimento que ele já tem passagem pela polícia, desconfiou de alguma coisa e tentaram então fazer essa abordagem, mas ele desobedeceu a ordem de parar e também desobedeceu a abordagem. Então ele foi contido, levado inicialmente para a UPA 24 horas e agora está aqui pela delegacia de polícia. Ele vai ser ouvido, né? Inclusive tem um advogado acompanhando aí todo esse procedimento e os policiais estão agora prestando esclarecimentos também ao delegado que está de plantão. São policiais da Força Tática que hoje, em patrulhamento pelo bairro Jardim Micali, se depararam com esse rapaz, tentaram fazer uma abordagem, mas ele resistiu e precisou ser contido para ser trazido até a delegacia de polícia. A gente vai continuar por aqui, Edson, para ver o final de tudo isso, né? O que deve acontecer, se ele ficará detido ou se ele vai assinar algum documento e se apresentar depois para as autoridades. Eu deixo com você, Edson.
11: Olha, nova operação, nova fase da operação Carbono Oculto colocou na mira empresários e operadores suspeitos de manter esquema de lavagem de dinheiro ligado ao PCC dentro do mercado de combustíveis. A ação realizada hoje pelo Grupo de Atuação Especial de Combate ao Crime Organizado, GAECO, e pela Receita Federal, cumpre 55 mandados de busca e apreensão em São Paulo, Minas Gerais, Rio de Janeiro e Paraná. Segundo os investigadores, o grupo continuou movimentando milhões, mesmo após operações anteriores. A suspeita é de que a organização tenha criado rede paralela de empresas e contas digitais para esconder recursos provenientes de adulteração de combustíveis, fraudes tributárias e outras atividades criminosas. As apurações apontam que postos de combustível passaram a operar de forma integrada, concentrando movimentações financeiras em poucas contas para divulgar o rastreamento do dinheiro. Em um dos casos analisados, dezenas de postos teriam sido vinculados à mesma estrutura financeira. O esquema também teria migrado recursos entre fintechs e aberto novas empresas para substituir negócios já identificados em apurações anteriores. Segundo os investigadores, a estratégia buscava manter a circulação do dinheiro sem interromper as atividades do grupo. O Ministério Público suspeita que a estrutura criminosa atuava de forma altamente profissionalizada, utilizando laranjas, operadores financeiros e alterações societárias frequentes para ocultar patrimônio e blindar os verdadeiros responsáveis pelas transações. Nesta nova etapa da Carbono Oculto, o GAECO afirma ter identificado pelo menos 6 fintechs utilizadas como uma espécie de banco paralelo da organização criminosa. Segundo os investigadores, essas plataformas eram usadas para realizar compensações financeiras entre distribuidoras, postos de combustíveis, empresas ligadas ao esquema e fundos de investimento controlados pelo grupo. Outra frente da operação mira núcleo suspeito de desviar nafta petroquímica, solvente derivado do petróleo, para adulteração de combustíveis na Grande São Paulo. A investigação aponta que empresas de fachada eram abertas em diversos estados para simular compras regulares de solventes que acabariam abastecendo o mercado clandestino. A polícia de Itacoaritinga também cumpriu hoje pela manhã mandado de busca e apreensão aqui no município. Repórter José Lucente tem mais informações.
12: Há pouco, Edson, a Polícia Civil, comandada pelo Dr. Fábio Abibi Calazans, cumpriu um mandado de busca e também de prisão aqui na cidade. E a gente vai conversar com ele para entender melhor aí o que aconteceu já no amanhecer dessa quinta-feira. Doutor, bom dia.
13: Bom dia. Então, na data de hoje foi dado cumprimento a 2 mandados de busca relativo ao investigado que era chefe de uma associação criminosa voltada para o tráfico de drogas na região do bairro do Francisco Romano. Nesse sentido, essa investigação ela teve início em agosto de 2025, sendo que na referida época não foi obtido êxito em localizar, sendo que esse indivíduo ele ficou foragido por aproximadamente 1 ano, sendo que na data de hoje com o auxílio da Polícia Militar e do nosso serviço de inteligência, a gente conseguiu êxito em localizá-lo e efetivar esse cumprimento dessa prisão.
12: Então isso aí é fruto de uma investigação, né, desde 2025 na busca desse cidadão.
13: Exatamente, desde 2025 a gente começou essa investigação. Na época não foi possível localizá-lo, mas na data de hoje a equipe, a partir de informações e de levantamento de dados pelo setor de investigações, a gente conseguiu êxito em localizá-lo e efetuar sua captura.
12: Doutor, em que crime que ele está envolvido?
13: Ele era a liderança de um dos pontos de venda de drogas ali no bairro do Francisco Romano, ali na região do São Sebastião, né? Ele era uma das lideranças, sendo que ele era bastante atuante na região.
12: Então é tráfico de entorpecente, também associação ao tráfico?
13: Exatamente, ele estava investigado por associação e pelo tráfico de drogas, sendo que, de acordo com as nossas investigações, ele foi apontado como a liderança principal ali do bairro do Francisco Romano.
12: Nessa captura foi localizado alguma coisa?
13: Não, na data de hoje não foi encontrado nenhum tipo de droga. Geralmente essas lideranças, essas pessoas de maior estatura no tráfico de drogas, eles não guardam, não condicionam drogas em sua residência. Eles são as lideranças, eles geralmente delegam essas funções para dificultar o serviço da polícia.
12: Algum celular apreendido?
13: Não foi encontrado o celular no imóvel. A gente acredita que durante a captura dele ele possa ter destruído ou ter arremessado para algum lugar para evitar que a polícia pudesse pegar os aparelhos telefônicos.
12: Qual a sequência agora desse rapaz de 34 anos de idade que está preso?
13: Ele será encaminhado para a cadeia pública de Santa Ernestina, onde passará por audiência de custódia com o juiz.
12: Prisão preventiva não tem data de vencimento, né?
13: Exatamente, a prisão preventiva não tem data, sendo que o juiz ele vai vendo, de acordo com o caso, a necessidade ou não da manutenção da prisão.
12: Obrigado, doutor.
13: De nada.
12: Edson, e você?
11: Agora são 11 horas e 40 minutinhos. 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
1: 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Qualidade, confiança e paixão pelo Brasil. 11h45, Zé Lucente chamando, tem informação. 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
2: A chegada do feriado de Corpus Christi, celebrado em 4 de junho, provocará alterações no funcionamento do comércio de Taquaritinga. As informações foram divulgadas pela ACIT, Associação Comercial Industrial de Taquaritinga, que orienta consumidores e empresários sobre os horários especiais de atendimento previstos para essa data religiosa. De acordo com o comunicado, os supermercados, açougues e varejões poderão funcionar até as 13 horas, garantindo atendimento parcial à população durante o feriado. Já os estabelecimentos ligados ao setor de materiais de construção e afins vão permanecer fechados durante todo o dia. O mesmo acontece com o comércio em geral, que não terá expediente na quinta-feira, dia 4 de junho. Corpus Christi é uma das principais datas do calendário litúrgico cristão e costuma mobilizar igrejas, fiéis e diversos setores da sociedade em celebração religiosa, procissões e confecção de tapetes decorativos pelas ruas. Os serviços considerados indispensáveis, como saúde e segurança, devem operar normalmente em regime de plantão. É você, Edson.
1: São 11h47. A gente falou há pouco de nova fase da Operação Carbono Oculto, que mira empresas da Faria Lima, PCC e também Laranjas. Ontem, a operação sem desconto encontrou R$ 287 mil em sacos de lixo. Olha aí, Alan Barbosa conta pra gente.
3: A Polícia Federal realizou nesta quarta-feira mais uma fase da Operação Sem Desconto, que apura fraudes no INSS. Em Pernambuco, os agentes encontraram R$ 287 mil em dinheiro na casa de um servidor do Instituto. O montante estava separado em sacos de lixo dentro de uma mala. A PF executou os mandados de busca e apreensão junto com a Controladoria Geral da União em 4 estados. Além de Pernambuco, os agentes foram em endereços de São Paulo, Paraíba e Distrito Federal. A operação foi determinada pelo ministro do Supremo, André Mendonça, relator do caso, que pediu um relatório à PF de um balanço das investigações. Os desvios de dinheiro de aposentados e pensionistas do INSS ocorreram entre 2019 e 2024, o valor estimado em 6 bilhões e 300 milhões de reais. Ao todo, foram 30 mandados de busca e apreensão nesta quarta-feira, bloqueio de bens e a colocação de tornozeleira eletrônica em 8 investigados. O esquema de entidades associativas para fazer descontos ilegais no INSS foi revelado em abril, na primeira fase da Operação Sem Desconto, realizada pela PF e Controladoria Geral da União. Até o momento, os principais alvos de prisão foram o então presidente do INSS, Alessandro Stefanuto, e Adroaldo da Cunha, ex-secretário executivo do Ministério da Previdência. A Polícia Federal não estabeleceu prazo para o encerramento do inquérito. O governo federal já ressarciu 4 milhões de aposentados e pensionistas vítimas das fraudes no INSS.
1: Agora 11h50, falando em bandidos, né, em ações da bandidagem, o informante que denunciou o filho do Lula desiste de falar à CGU. Conforme reportagem do portal Metrópolis, o informante que denunciou à Polícia Federal a relação entre o empresário Fábio Luiz Lula da Silva, o Lulinha, filho do Lula, com o lobista Antônio Carlos Camilo Antunes, o careca do INSS, desistiu de prestar depoimento em investigação da Controladoria Geral da União. Aquela safadeza, aquela roubalheira no INSS, com as pegadas do filho do Lula e o tal do careca do INSS. O informante havia sido convidado pela CGU a colaborar com as apurações como testemunha. A pedido do Supremo Tribunal Federal, o órgão controlador apura suposta influência do careca do INSS sobre servidores da Agência Nacional de Vigilância Sanitária e do Ministério Público. Ao portal Metrópolis revelou, né, que em setembro do ano passado, que o lobista esteve ao menos 5 vezes no Ministério da Saúde, inclusive acompanhado da empresária Roberta Luxinger, amiga de Lulinha. Antônio Camilo é dono de empresa de canabiol, a World Cannabis. O informante desistiu de ser ouvido na CGU ao afirmar que se sente desprotegido. Ele sabe que esse Brasil é governado por bandido e se ele abrir o bico, tá na água. 11h51, Zé Lucente, informação pra gente.
2: Na cidade de Barrinha, uma criança de apenas 12 anos de idade morreu após sofrer graves ferimentos em um acidente doméstico ocorrido enquanto preparava um fundi dentro de casa. A panela utilizada no preparo teria explodido, atingiu aí a menina e também sua irmã, uma criança de 5 anos. Ambas foram socorridas e encaminhadas para atendimento médico. A adolescente permaneceu entubada, lutando pela vida, mas infelizmente não resistiu aos ferimentos e teve o óbito confirmado. Já a irmã mais nova segue internada recebendo cuidados médicos. Até o momento, não foram divulgadas informações atualizadas sobre o estado de saúde dessa criança. É você, Edson.
1: 11h52, a gente continua falando de bandidagem. Na última terça-feira, o CAD, o Conselho Administrativo de Defesa Econômica, acusou formalmente o Banco Itaú de abuso de poder dominante e abriu processo para punir a instituição. Para a autarquia, ficou comprovado que o Itaú usa a posição que ocupa no mercado para prejudicar concorrentes. A denúncia realizada pelo Ministério Público Federal acusa o Itaú de dificultar transações via cartão de crédito em carteiras digitais concorrentes como PicPay, Mercado Pago e Recarga Pay, enquanto autoriza operações semelhantes em seus próprios canais. As práticas do Itaú foram entendidas como anticompetitivas, discriminatórias e exclusionárias no mercado de sistemas de pagamentos. Para proteger a livre concorrência, o CAD já havia determinado medida preventiva para obrigar o Itaú a parar com as recusas infundadas, sob pena de multa diária de R$250 mil. Desta vez, com abertura do processo administrativo para imposição de sanções administrativas por infrações à ordem econômica, a punição pode ultrapassar 27 bilhões de reais. 11:54, direto de Araraquara, o repórter rodoviário JB conta as histórias das estradas da nossa região. É contigo, Jota.
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5: Muito bom dia, amigos da Canal 1 de Taquaritinga, da região. Bom dia, Edson Cândido.
6: Bom dia, JB.
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5: Araraquara, quinta-feira, 28 de maio de 2026. Lua crescente regular para pesca.
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5: Manhã sem chuva no estado de São Paulo. Aqui na Fonte Luminosa, na Grande Morada do Sol, em Araraquara, temperatura mínima de 13, máxima de 28 graus.
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5: Amigo motorista, 90% dos acidentes de trânsito são causados por falhas humanas. 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
5: Por volta das 5:50 de ontem, um motoqueiro pilotava uma motocicleta Honda CG na cor vermelha, novinha em folha. A motoquinha transitava pela SP-348, rodovia dos Bandeirantes, pista dupla, reta, tempo bom. Quando chegou no quilômetro 71, na alça de acesso para um posto de combustível em Itupeva, na região de Jundiaí, se arrebentou na traseira de uma Scania bitrem na cor vermelha, estacionada em local proibido pela sinalização.
11: Não, barbaridade!
5: Com a violência do impacto, a motoca tombou naquele chão preto viário paulista. O motoqueiro caiu, sofreu ferimentos graves, não resistiu e morreu no local do acidente ou da imprudência de um caminhoneiro brasileiro. A princípio, o motorista do caminhão foi ouvido, multado e liberado. Porém, vai ser chamado no inquérito policial para explicar que focinho de porco não é tomada.
7: Vixe!
5: Amigo motorista, ao assumir o volante, seja motorista, seja responsável. 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O Rabecão transportou o corpo do motoqueiro ao Instituto Médico Legal, em Jundiaí. O policiamento, a concessionária, bombeiros e peritos atenderam a ocorrência e prestaram a vítima do acidente fatal sua última continência. 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
5: Amigo motorista, tenha uma excelente viagem pelas veias e carpetes viários deste imenso Brasil.
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2: Agora são 12 horas mais 3 minutinhos, meio-dia e 3. Quem tá aqui na casa da Canal mandando um recadinho pra gente é o Adalto Benedito de Paiva. Pois não, Adalto?
3: Fazendo um vídeo aqui sobre o asfalto da Cachoeirinha. Que olha a dificuldade, hein? Passam tantos caminhões de cana aqui nessa vicinal. Tá? E vai se acabar. Se prefeitura, os órgãos competentes não vierem aqui pra arrumar. Agora eu tô andando num pedacinho aqui, ó. Tô mostrando, ó. Tá, ó, os trincos que tá se fazendo no asfalto, tá vendo? E mais pra cima aqui vai ter mais buraco, olha. Nas beiras aqui, isso pra caminhão de cana, vai se acabando, né? Vai quebrando as beiras, tá? Olha o asfalto, tudo. Que situação que tá. Você não tem uma faixa pintada, não tem nada. Tá? Então a gente pediria aí, ó. Vou encaminhar isso pra você, Edson, olha. Tá vendo? Mais buracos, ó. Pra cima aqui tem mais. Mais buracos. Olha, tudo trincado. Tá? E cada ano que passa, vai ficando pior, né? Olha as lateral disso aqui, como é que tá. Tá, então ele é um asfalto estreito, né? E devido ao excesso de caminhão de cana que transita por aqui, se não vierem aqui urgente para arrumar essas beiras, abrir, para fazer mais largo esse asfalto, eu não sei quem, para quem é competente, né? Quem que tem que vir ver? Aqui, ó, olha os buracos que tem nessa beira de asfalto. E você não vê uma faixa pintada, né? Tá vendo? Aqui é os, né, os caminhões de cana e eles têm que trabalhar. Olha a situação disto. Tá vendo? Olha aqui. A gente entende que, olha, que esses caminhões têm que transitar. Mas também teria que ter o bom senso de os órgãos competentes ir atrás, né? Porque isso aqui, ó, olha o tamanho disso aqui. A distância que já tá esse buraco aqui, ó. Tá vendo? Olha, tudo trincado. E pra cima aqui vai tendo mais, tá? Então eu vim hoje aqui pra fazer uma caminhada e resolvi filmar um pouquinho. É caminhão de cana. Agora começou a passar os caminhões que puxa o garapão, as vinhaças, né? Que se jogam na terra. E aqui transita, né? Os carros pequenos, peruas que transportam as crianças pra escola. E como é que faz? Ah, quem não conhecer isso aqui, que hora dessa vai acabar acontecendo acidentes. E eu queria assim, os vereadores, né, aí de Taquaritinga, que eu vejo fazer muitas postagens. Olha, mais buraco, ó, né? E aqui pra cima é que começa a ter buraco. Mais e mais, olha. Olha os buracos na pista. Os órgãos competentes que viessem aqui fazer uma caminhada aqui, ó. Conhecer o bairro Cachoeirinha, né? Que eu acho que tem vereador aí que nem sabe, que nunca vieram aqui no bairro Cachoeirinha. E aí ficam fazendo. Tem que defender a cidade, sim, também. Mas eu acho que nós aqui também temos a nossa prioridade. Nós pagamos impostos, né? Para que fomos, para que sejamos representados. Olha o tamanho disso aqui, desse buraco. Aí você cruza aqui à noite com um caminhão de cana. Aonde você vai aqui? Você vai cair dentro do buraco. Já teve moradores aqui do bairro que teve danos em carro. Tá? E eu vou parar o vídeo por aqui, mas tem mais. Se eu for caminhando aqui até chegar na Cachoeirinha, eu vou encontrar muitos buracos. Tá? Então, Edson, me desculpe, é um vidinho meio longo, né? Mas esperando que a gente possa contar com a tua colaboração aí, ó. Vou chegar em mais um buraco aqui, Edson. Depois eu vou encerrar o vídeo, tá? Pra você ver a distância que tá o buraco. Eu tava filmando um lado, agora passei de outro. Olha isso aqui. vou abrir aqui, né? Então ele tem quanto aí, ó? A faixa do meio. É, deve ter aqui 1,5 metros de asfalto. Aí você cruza com um caminhão de cana aqui à noite, olha o buraco, continua. Aqui, ó, esse tempo atrás veio a prefeitura, né? Acho que da véspera da festa da Cachoeirinha ano passado e fez algum pedacinho. Só que não adianta fazer isso aqui. Tem que continuar. A situação da prefeitura tá difícil, tá? Mas alguma coisa tem que ser feita, porque se deixar acabar isso que tá feito, nunca mais vai se fazer. Foi difícil.
2: Foi difícil, né? O vídeo cortou, viu, Adalto? Foi difícil, né? Para chegar, para ter recap aí, não é? Precisa manutenção, né? É o reclamo do Adalto Benedito de Paiva, o nosso repórter, nosso representante da Cachoeirinha. Seja você também representante do seu bairro, pode mandar vídeos aí, pode mandar as suas informações aqui na Casa da Canal. Zé Antônio de Lima, o Silvio está perguntando, Edson, tem algum local onde eu possa jogar os galhos de árvores depois da interdição do lixão? Eu não sei como é que ficou, se a prefeitura está retirando. Não, Silvio, você tem que contratar, né? Uma caçamba, contratar uma caçamba, pagar a caçamba e pagá-la também para jogar o seu galho. Agora tá sim. Tava ruim, ficou um pouquinho pior, viu, Silvio? Infelizmente, né? É taxa em cima de taxa. E nada que acontece, não é? Marcos Menezes, um abraço para você. 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
6: Edson, aqui a Praça Doutor Valdemar D'Ambrosio e a Praça Centenário, no centro de Taquaritinga, em que ontem acabou sendo palco aí de algo muito, né, triste. Um homem acabou sendo localizado já sem vida dentro da fonte. Fonte essa que foi esgotada hoje pela manhã pela administração local. Trata-se de Vanderlei Teodoro, 39 anos de idade. Segundo as informações,

0: inclusive aí informações totais do que poderia ter acontecido com ele. As autoridades, no momento em que encontraram esse corpo por aqui, chamaram pela funerária que presta o serviço e o corpo já foi levado para a cidade de Araraquara, onde está sendo periciado para saber exatamente a causa da morte. Felizmente, aconteceu aqui na Praça Dr. Valdemar D'Ambrosio. É você, Edson.
1: Muito triste, né? Sentimentos aí à família. 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Alô, Paulina Trindade da Silva, parabéns dos amigos Leia e Walter Dutra, parabéns no aniversário. Aniversariando hoje também Andréia Renata Martins Crepaldi, parabéns das filhas Jaqueline e Jéssica, o marido Joel, a dona Maria, a mamãe, papai José, todos da família, das famílias Crepaldi e Casari. Parabéns, Andréia, felicidade no seu dia. Zé Lucente, meio-dia e 16. Destaque final aqui na Casa da Canal. 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
0: Edson, como destaque final, quero trazer as notas de falecimento. Faleceu aos 60 anos de idade a senhora Silvia Regina Belchior. Ela deixa os filhos Leandro, Larisson, Lariellen, Letícia, Isabela, Gabriel, Rafael, Leverton e Júlia. O corpo será velado no velório municipal e será sepultado no cemitério local. Também o falecimento aos 66 anos de idade de Aparecida Regina Costa. Deixa os irmãos Cristina e Lourival. O corpo está sendo velado no velório municipal e será sepultado logo mais 13 horas no cemitério local. Eu trouxe Edson o falecimento aos 60 anos de idade de Silvia Regina Belchior e aos 66 anos de idade de Aparecida Regina Costa. A gente volta amanhã. Até lá.
1: Boa tarde, Zé. Obrigado pelas informações aos familiares da dona Silvia Regina Belchior, 60 anos. E também da minha vizinha, a Regina, a Aparecida Regina Costa, 66 anos, servidora pública municipal aposentada. Não foi submetida a uma cirurgia no coração, mas infelizmente não resistiu, né? Nossos sentimentos aí a todas, a todos os amigos entristecidos, as famílias enlutadas, sentimentos de todos nós aqui da Casa da Canal e também da Funerária Cristo Rei.
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1: Agora são 12 horas e 18 minutos. Um abraço aí ao Andrei Amorim, né? Fazendo seus comentários aqui, né? A Leia e Walter Dutra, abraçando a Paulina pelo aniversário hoje, Denise Silva, quem tá aqui também, a Márcia Santos, Maria das Graças, a Maria Donizete Martins, Matheus Daniel, Valdir Santana, Fabinho Valêncio, Jonatas Bussadori, alô Jandira Correia, Renan Inácio, o Marcos Monfré, a Maria Marta, a Michele Moraes, a Regislane, o Dinei Pozetti, o William Xavier, tá aqui também, Naime Casarte, alô Naime, um abraço para você, querido. Igor Santana, também ligadinho aqui na Casa da Canal, pessoal do Brechó, da Ludes Mazi, também um abraço. Quem tá chegando para atualizar as informações do seu time do coração é o repórter José Roberto Gaion.
3: Olá, amigos da Casa da Canal, muito boa tarde. Chegando com as últimas informações dos quatro grandes clubes de São Paulo e também da Seleção Nacional do Brasil. Neymar é a grande dúvida, né?

0: falávamos ontem, primeira mão aqui na Casa da Canal, viu? O pessoal ouviu em primeira mão ontem à tarde, nós falamos de um possível corte do Neymar. Neymar, o Rodrigo Lasmar revelou, é uma lesão grau 2 na panturrilha, 3 semanas de recuperação, o que vai fazer, se o Neymar continuar com a seleção, vai fazer com que o Neymar fique pronto somente para a estreia, mas aí tem o tempo de jogo também. Acho que o Neymar vai ser cortado, mais cedo ou mais tarde, Neymar deve ser cortado da seleção brasileira. Vamos aguardar, porque também não tem a lógica, já que o Carlo Ancelotti diz, só quer contar com jogadores que estiverem 100%, a não ser que ele abra uma exceção, aí é um outro debate, aí é uma outra questão, o quanto se pode aproveitar o menino Neymar. Vamos aguardar para ver. Neymar, portanto, vai fazer um outro exame, a CBF já está cuidando do menino Ney para saber se ele vai ou não, mas podemos ter um corte do Neymar a qualquer momento. Já os 4 grandes clubes, o Palmeiras joga hoje 19 horas, precisa pelo menos empatar com o Júnior de Barranquilha para seguir aí a busca de mais um título da Libertadores, é o grande objetivo da presidente Leila Pereira, conquistar mais uma Libertadores pelo o Verdão. Palmeiras joga hoje 19 horas contra o Júnior de Barranquilha, último grande teste antes da parada para a Copa. Domingo, Palmeiras joga contra a Chapecoense. No entanto, esse jogo contra a Chape, Palmeiras é líder do campeonato. O que acontecer? Palmeiras termina essa primeira parte antes da Copa do Mundo na liderança. É lógico que 3 pontos serão muito bem-vindos. Mas hoje, se for eliminado da Libertadores da América, muita pressão em cima desse caro elenco alviverde. A equipe do Palmeiras, portanto, joga hoje 19 horas contra o Júnior de Barranquilla. 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O Corinthians jogou ontem, perdeu para o Platense 2-0. Professor Fernando Diniz poderia ter poupado alguns jogadores, não poupou, e o Corinthians acabou perdendo, mas líder do grupo, agora o pensamento já está no Grêmio, última rodada do Campeonato Brasileiro antes da parada para a Copa, e esse Corinthians, a expectativa é que vença o Grêmio e tenha sonhos maiores no Brasileirão, como garantir uma vaga na próxima Libertadores da América. Amanhã é o sorteio. É o sorteio dos confrontos da Liberta. Acho que não vai dar tempo para passar aqui na segunda edição, mas vamos tentar. Depay jogou 45 minutos, foi substituído. Disse que pretende seguir no Corinthians. Corinthians também diz que pretende ficar com Depay. Então o casamento já está perfeito entre as partes. E agora é observar para ver como que vai ser esse Coringão daqui para frente, ontem essa derrota. O São Paulo está treinando nesse momento para a partida contra o Remo. Dorival Júnior tem o treino de agora. Amanhã, 10 da manhã, tem outro treinamento. Sábado, mais um, depois a viagem para Belém. E depois vai saber se vai ter férias, como que vai funcionar. Estão na expectativa os jogadores do São Paulo. E o Santos, o goleiro Brazão é um nome que pode ser negociado. O Santos precisa negociar alguém para o fluxo de caixa fluir. O Santos que joga contra o Vitória, partida no sábado. O Santos tem um dia menos do que o São Paulo, joga no sábado. O professor Cuca também começa a definir essa equipe do Peixe. O Santos, que não mandou os exames lá para a CBF do Neymar, hein? E Santos, segurando a bronca do menino Ney, agora vamos aguardar se Neymar vai ser cortado ou não. 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É isso, pessoal. Excelente tarde. Amanhã eu volto com tudo de Palmeiras e Júnior. E pra falar se o Neymar foi ou não, coitado. Veremos. Abraço a todos e cuidem-se bem.
1: Obrigado, Gaion. Atualizando as informações do seu time do coração. Olha quem tá chegando agora pra você que fica. É ele, Delci Marguissoni, é o fuxico do dia. A gente se fala amanhã.
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0: começou.
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2: É, Mateuzinho, a milionária Ana Paula Renault segue morando em apartamento simples no centro de São Paulo, viu? A campeã do BBB 26. Mesmo depois de vencer o BBB e faturar 5 milhões e 700 mil, Ana Paula Renault, ela continua morando no mesmo AP em que vivia antes de voltar ao programa. O fundo com ripas de madeira, de recentes vídeos postados por ela, mostram que a mineira segue no mesmo endereço, tá? Uma fã também resgatou um vídeo postado por Ana Paula no ano passado, no qual é possível ver detalhes do apartamento. Ela aparece no sofá da sala, na cozinha e na escrivaninha do quarto. É, bem simples, tá? O apartamento fica em um prédio de apenas 2 andares, sem elevador e vaga na garagem, localizado na Rua Augusta, na região central de São Paulo. O imóvel fica em cima de um restaurante de comida espanhola e ao lado de um bar. Bem simples, tá bom? Agora, com essa grana toda, dinheiro não é problema, manifestou a Ana Paula Renault, e o desejo de comprar o seu próprio apartamento, então. E aí, Mateuzinho, você vai comprar o seu apê ou não vai? E confundida com a boiadeira, Ana Castela, a musa do agro, é cotada para assumir o posto de rainha de bateria na Unidos da Tijuca. Vou contar para vocês que a Geis Eloy, a musa do agro, deve ser anunciada em breve como a nova rainha de bateria da Unidos da Tijuca, após a passagem relâmpago de Milei de Milei pelo cargo no carnaval deste ano. Na escola, desde 2025, a goiana já sinalizou que deseja ocupar o cargo, cujo valor chega a 500 mil, hein? É, vai encarar? A demissão de Milady pegou muita gente de surpresa, inclusive a comunidade que ficou orgulhosa da rainha que teve. Mas quem vive nos bastidores do carnaval já sabia que a empresária só se manteria à frente dos ritmistas se desembolsasse um bom dinheiro, uma boa grana, o que não aconteceu, tá? Agora, gente, com isso, o presidente Fernando Horta começou a procurar quem se disponibilize a arcar com o posto, que há muito tempo é negociado pela agremiação. Milady, mesmo foi convocada por um empresário na época, que detinha o posto após ter pago a Unidos da Tijuca 390 mil, hein? Pois bem, pra Geisa, dinheiro não é problema, viu? Mas solução. Em seu primeiro desfile há 2 anos, só a fantasia que usou custou cerca de 70 mil. Vivendo com o marido pecuarista e as 2 filhas em Goiânia, ela esteve no Rio todas as semanas e não faltou aos ensaios. Muito bem. Gente bonita aqui neste programa, viu, Mateuzinho? A semana que vem ele vai estar de volta. Viviane Araújo posando de biquíni ao se despedir de férias em família no Ceará. Após brilhar na novela Três Graças, a artista, ela saiu em viagem ao lado do marido, o empresário Guilherme Militão, e também do filho Joaquim. A atriz Viviane Araújo se despediu ontem das férias no Ceará, né? Aliás, se despediu hoje, hein? Notícia tá quente, hein, aqui no programa. Se despediu hoje. Após brilhar na novela Três Graças, a artista saiu em viagem ao lado do marido, o empresário Guilherme Militão, e do filho do Joaquim. Sabe como é que é, né? Nas redes sociais, ela apareceu aproveitando passeios das dunas e um mergulho no mar cristalino. A estrela exibiu toda a sua beleza ao posar de biquíni, hein? Ela está com 51 anos, a Viviane Araújo, viu, Mateuzinho? Não posso deixar de falar dela, hein? Zé Felipe inicia mudança dela e dele, né? O Zé Felipe agora iniciando mudança de mansão de 27 milhões para novo imóvel luxuoso. A nova mansão fica no mesmo condomínio da ex, a Virgínia, e dos filhos do cantor em Goiânia, com espaços amplos e ambientes personalizados, tá bom? Olha, o Zé Felipe, ele revelou nas redes sociais que está de mudança para uma nova casa em Goiânia. O cantor contou que a semana está sendo corrida por conta dos preparativos para deixar o imóvel onde vive atualmente, hein? Em uma mansão avaliada em 27 milhões. É, começando a mudança. Até parece que ele tá fazendo mudança, hein, Mateuzinho? Tá cascando fora esse Zé Felipe, viu? Aí a notícia que tá rendendo o médico da CBF confirma a lesão e dá prazo para recuperação de Neymar. Atacante fez exames em clínica em Teresópolis que confirmaram uma lesão na panturrilha, viu, gente? O médico da CBF, o doutor Rodrigo Lasmar, confirmou o resultado do exame feito na panturrilha direita de Neymar. Ao contrário do que havia sendo dito antes da apresentação, que o jogador possuía apenas um edema na região, o craque, na verdade, tem uma lesão que demandará de 2 a 3 semanas de recuperação. Neymar se apresentou ontem na Granja Comari, fez todos os exames médicos, que terminou com uma ressonância magnética, que terminou com uma lesão grau 2 na panturrilha, não apenas um edema. A expectativa é que de 2 a 3 semanas ele estará liberado, disse um médico da seleção, durante coletiva de imprensa na Granja Comari.

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1: Obrigado pela sua companhia. Nos encontramos amanhã. Segue a programação da Super Tarde 93.

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1: De vida, que dia mais lindo esta quinta-feira, hein? Cara, que dia lindo, lindo, lindo, lindo. Muito raio de sol pra gente. Temperatura quentinha, né, São Pedro? Mas o dia tá lindo, lindo, lindo, lindo. Você já agradeceu o dia de hoje? Você tá vivo, né? Você tá aqui. Quinta, 28 de maio de 2026, estamos juntos até 10 para as 4. Boa tarde para você.

0: Ativa, que é o que você tem aqui na Super Tarde 93. Gostou, né? Desculpa aí, meu diretor. Você tem espaço no meu coração. Coração de corintiana. Você tem que ser corintiano. O Ricardo já é. 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Eu sou o Ancelotti.
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0: Cara, meu amigo, tio Ancelotti, será que ele enganou nós? Eu duvido que ele tenha sido enganado sobre a lesão do Neymar. Ele sabia. Convocou. Tava com cara de quem não ia convocar tio Ney, convocou, tanta pressão, né? Camarada vai ficar até 2030, você acha que ele vai pôr o pezinho, né? O japonês, Parmeirinha, beijo no seu coração, da sua esposona, do seu filhotão lindo, belo e maravilhoso. Olha, vou roubar seu filho, hein, Japa? Fala aí pra sua esposa, que eu vou roubar o filho de vocês. Que moleque simpaticíssimo! E é de que nação? Não é da nação Verdão. Quem é Verdão é o Japa. Ah, cara, metade dele também. Pelo jeito, a família inteira do Japa só salva o Anthony. Maravilhoso. Beijo pra você, queridão. Apareçam sempre aqui na emissora. Sabe aquele frio, meus amores, que a gente tem como se agasalhar, como se proteger, mas tem gente que não tem de jeito nenhum e tá na rua até, né? 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Nossa, esse nossa, eu tenho esse cobertor, nunca usei e tal. Que tal você fazer a doação dele, já que você tem toda a sua família também, tem gente que não tem, hein? Esse cobertor novinho pode ser de alguém que tá precisando muito ou em bom estado esse cobertor, tá? Ele pode levar conforto, dignidade e esperança para quem mais precisa neste inverno. 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Essa é uma grande corrente do bem que nasce de uma parceria. Isso é muito bom. Todo mundo junto, né? Ajudando todo mundo. Entre a Loja Maçônica Fênix, a Fundação Cultura Romeu Marci, com nós aqui da Canal e a galera da Rádio Cidade FM. Portanto, participe. Quando a solidariedade entra em ação, o frio perde força e o coração da gente fica muito mais aquecido e do nosso povo mais humilde, mais simples, em situação de vulnerabilidade também.
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0: Olha, essa música, além de ir pra Rosa Mattioli, vai também pra querida Isabel, que tá aniversariando hoje, do bairro Jardim Sesc Centenário. Alô, Fábio Golfetti e toda a galera da Solda Mac, cumprimentando você. Alguém te deu uma rosa, querida Isabel? Se não deu, cobra do Fábio. Ô, Fábio!

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4: 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Não.

0: mandou um vídeo com os dois netinhos lindíssimos dela, cantando a música. Ele só tem, Malu, 4 e 6 aninhos. Sabe qual é, meu diretor, a música que eles estão cantando? É Ama o Maloqueiro, do Rafa e do Júnior. Precisa ver como são afinadinhos, hein? 4 e 6 aninhos apenas, hein, meu diretor? É que de pequenininho você já percebe a... como é que se fala? A vibe, né? Vibe de cantores. Se prepare, Dona Estela.
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0: Olha, abraços ao meu querido Reginaldo, que tá trabalhando. Ele, deixa eu ver quem mais, o João e o Fernando. Beijo para esses três trabalhadores, não é, Reginaldo? Já pensando em amanhã? Ô, meu diretor, eu que não bebo nada, a não ser água e suco e café. Mas quem bebe, além destas outras bebidas, na quinta-feira já fica assim, contando os segundos para chegar à sexta. Sexta é o sábado, sábado é o domingo, então são 3 dias. Na esbórnia. Né, seu Reginaldo? Né, Fernandão? Ou você é do meu balaio? E o João? É do meu balaio ou do balaio do Reginaldo?

0: Amante Não Tem Lar, da Marília Mendonça.
1: Boa tarde, Maluzinha. Muito obrigado pela música.
0: Você tá boa, dona
1: Rosa. Na máquina e ouvi, tá? Obrigado, bem.
2: Beijo.
1: Beijo.
2: Beijo.
1: Manda um alôzinho lá pra Angélica, que ela fica te ouvindo.
0: Querida Angélica.
1: Tchau, beijo.
0: Querida Angélica Mattioli, um beijo pra você, coisinha branca. Não nasceu... Ô, Rosa, a Angélica nasceu tão branquinha. Tadinha nesse sol. Tenho tanta dó de gente branquinha que sofre no calor, no sol. Eu não tenho esse problema.

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2: Meus amores, 2:08.
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4: Meus amores, 2:10. 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
5: Galera, são 2h25. Deixe-me cumprimentar meu queridíssimo de Lins. Deixa ver aqui, é o Bento Teixeira. Aliás, o seu nome, Bento, é muito bonito. Eu gosto muito do nome Bento. É pequenininho. Não teria como eu reduzir o seu nome, que eu tenho mania de fazer isso, hein, Bento? Por exemplo, seu nome é Luciano, eu chamo você de Lu. Seu nome é Tiago, eu vou chamar você de Ti. Não, também não, né? Tiago é pequenininho, dá pra chamar Tiago, né? Beijão, Bento. Bento Teixeira de Lins. Um abraço pra você, queridão. Cumprimenta todos os ouvintes. Beijaço. Tá me pedindo músicas aqui. Ou sertaneja demais, ou flashback, meu diretor. E aí? Um abraço. Beijão pra você. E a Estela. Oi, Estela. Serão cantores os seus netinhos. Se preparem.

0: Tá aí o Chapeludo, sucesso absoluto, hein?
1: Tô achando engraçadinha essa música, eu gosto dela.
0: E o supermercado Compre Fácil, hein, Bento? Ô, Bento Teixeira! 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Eu costumo dizer que eu sou uma sortuda, né? Malu, mas você só sabe fazer o quê? Hoje eu fritei ovo, que eu sou apaixonada em ovo. Por mim, comeria ovo o mês inteiro, o ano inteiro. Não abuso, não enjoo. Acho ele maravilhoso, é uma bela proteína pra mim, enfim. Mas assim... eu fui sortuda, cara, porque o maridão cozinha e bem... E o meu ex que faleceu também, cozinha. Malu, sortuda. Fui sortuda. 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
2: Cara do céu, nunca assisti pessoalmente, mas algo que você possa pegar pela internet desse trabalho aí, dessa galera. É bonito demais o evento, hein? Meu diretor, é pra nunca mais você esquecer. Se puder, vai. É hoje, 28.
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2: Alô, querido Milinho. É Milinho agora? Ei, Emílio. Beijo. Abraço, cara. Fica sempre com Deus. Muito obrigada pela audiência. Deixe-me ver aqui. Paulo. Fala com a gente, Paulo.
8: Pede, Malu Monteiro. Aqui é o Paulinho Lambrano de Palmares.
2: Tá tudo bem, seu Paulo?
8: Saindo aqui da frente 10 de Cajubi, sentido a usina e curtindo a canal. Manda uma música aí pra nós aí com Sandra de Sá, Solidão. Ofereço pra minha esposa Denade, pro Jaime, pra Jaqueline, pro Antônio, pra Alice, pra Jen, pro João, pra Milena, pro Demar Destro, pro Zé Eduardo Paiu, pra todos os motoristas que estão no pega aqui no Puxa do Palito 12 da usina de GTI, todos os motoristas da região aí, pra todos os ouvintes e pra vocês da canal. Tá na canal 1, tudo bem com a vida? Obrigado, Malu, fica com Deus.
2: Obrigada, querido, super beijo, são 2h43. Eu sempre falo pra todos os ouvintes que de segunda a sexta, eu, pelo menos nessa programação nossa aqui, eu sou, como os demais colegas aqui e tal, somos meio que assim, obrigados a seguir a programação. Quando ela foge muito, pedindo muito flashback, meu diretor fica bravo. Então, um ou outro eu posso até rolar, mas, Paulinho, talvez eu fique te devendo, meu amigo. No sabadão, aí sim, a gente sorta a rédea, é pé na jaca, só com flashback, meu amigo. Beijão pra você. Alô, quem nasce em Ibitinga, Malu, é ibitinguense. E quem nasce em Taquaritinga, taquaritinguense. E quem nasce em Plata é? Sem graça. Eu acho que é Plata nativo. Ele é palmeirense. E tá me provocando. Um abraço, querido. Super beijo pra você. É platense. Perdemos ontem pra esse poderoso time. Não assisti nada. Ah, meu diretor, a gente já estava classificado, estamos em primeiro no grupo, né? Somos campeões
9: cantando
2: Libertadores da
9: Juventude. Cantando o hino de uma lenda.
2: Entendeu?
9: De outra.
2: Epa!

Juliano, Sandro Santana, você em quinta-feira. Será que Sandro Santana, Parmeira e o Juliano de Bitinga estão provocando o meu poderoso Corinthians? Ô Ju, eu te pergunto, e a saída não, a continuação do tio Neymar na seleção brasileira, ainda que contundido, precisando de 2 a 3 semanas para recuperação, o que é que você pensa, meu amigo? Ele está dizendo aqui, amanhã é o sorteio das oitavas, seria ótimo um Palmeiras e Corinthians. Você não sabe o que é um Palmeiras com Corinthians, né? Lá do filme, lá com o ator, que eu esqueci o nome. Tão falado e tão maravilhoso, enfim, tô esquecendo do filme Corinthians e Palmeiras, enfim. O que eu ia falar, meu diretor, que eu esqueci? Ah, zoar com a Limarim. A Limarim tá dizendo, esfriou, tá quentinho, 28, 29, os ossos, ai, doído. A Limarim gosta de 40 à sombra, que nem o velho James de Guariba.

0: lindo João Pedro, né, cara? Ou só João ou só Pedro, muito belos. Olha, deixe-me fazer o registro, Sandro Santana e Juliano, que são palmeirenses. O Vanderlei, aqui da 7 de setembro, ele é corintiano. Ele falou que... Malu, boa tarde. Que jogo feio ontem, hein? Por isso que não convocou o Hugo. Olha, o Marquinhos Morcelli, que é que nem você, Vanderlei, aquele corintiano que... Não, tá tudo lindo, não. Corinthians, acha que o Corinthians parece que comeu uma feijoada e saiu pra bater uma bola. Mentira. Não, é que nem meu esposo que faleceu, o Kaká. Ele era corintiano roxo, ninguém poderia falar nada de verdade sobre o Corinthians, que ele anulava tudo, rasgava a papelada e ficava com o pensamento dele, dizendo que o Corinthians estava ótimo.
1: Você não sabe o que é o Corinthians de Palmeira.
0: Muito obrigada, Juliano. É o Lima Duarte, isso mesmo, querido. Obrigada pela lembrança aqui. E aí o Ju me responde: eu acho que com Neymar ou sem, se o Brasil passar das oitavas, já estamos no lucro. Quem que você acha que vence a Copa, meu querido Ju? Eu tenho uma aposta na França, mas todo mundo tá falando da Espanha, eu tô colocando a Espanha em segundo lugar. Não acho que a Alemanha vai, Corinthians, Brasil, Corinthians, ó, Brasil também. Ah, meu Deus, Brasil. Brasil? O Brasil contra o Mbappé sozinho a gente perde. Jesus amado. 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Como é que é, meu diretor, colocar no ar o que Sandro Santana falou? Então segura a onda, hein?
2: Bom dia não, boa tarde, querida Malu.
0: Bom dia,
2: Monteiro.
0: Boa tarde, tá valendo.
2: Aqui seu ouvinte, Sandro Santana de Catanduva. É, Maluzinha, peguei aqui uns dias de férias.
0: Tô vendo.
2: Tô curtindo a programação. Olha a Madonna, olha os modão. Daqui a pouco seu Oscar tá chegando aí, desse jeito, hein, Malu?
0: Boa, seu Oscar, seja bem-vindo. Traga o tio Gaúcho também pra gente fazer um trio da pesado por aqui. Não é, querido Sandro Santana? Ele ainda diz, falha, todo goleiro falha, Malu, normal. Eu também penso desse jeito. Agora, estava conversando agora há pouco, Sandro, com Marquinhos Morcelli, que é o defensor incondicional do nosso Corinthians aqui. E eu sempre falo para o meu marido e para todo mundo com quem eu discuto futebol. Desculpem os goleiros, qualquer dia eu entrevistando um, farei a pergunta para ele. Eu não considero goleiro jogador de futebol. O que é futebol? Futebol não é bola no pé. O goleiro é bola na mão. Já começa por aí. Mas eu acho, normalmente, pode pegar o goleiro top dos tops, assim, das galáxias. Os caras falham em ter que defender a bola no pé. Não sabem, se desesperam. Pega o goleiro, por exemplo, pega o nosso goleiro do Atlético Mineiro, que eu acho ele uau, gosto muito dele. Ele, cara, se for pra defender no pé, cara, é um desespero, não tem jogo de cintura, perde a bola do primeiro lance, assim, lance mínimo, a bola vai embora e faz o gol.
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0: E os goleiros.
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até o dia 10 de junho. Se você tem aquele cobertor guardado, novinho ou em bom estado, pode fazer a doação, por favor, traz aqui na canal. Ou aqui na canal, tem vários pontos aqui, ó, tenho pelo menos 4 pontos de arrecadação. Aqui na canal, Reina Informática, Flor e Festa e Panosso Materiais de Construção. É uma grande corrente do bem, tá todo mundo junto aqui nessa parceria. Loja Maçônica Fênix, Fundação Cultural Romeu Márcico, nós aqui da canal e a galera da Rádio Cidade FM. É, participe, né? Porque quando a solidariedade entra em ação, o frio perde a força. A gente ajuda quem precisa e a gente fica muito feliz em saber que tem um irmãozinho nosso que tá aquecido do jeito que a gente tem condições de ficar aquecido, né? Eu gosto muito de frio, mas geralmente eu me protejo. Eu falo sempre isso pro italianinho. É, Malu, você não gosta de frio? Então eu espero que o chuveiro queime. Geralmente todo mundo fala isso. Eu tomo banho na água fria já. Aprendi com o Alex, nosso companheiro. Ele falava que sempre tomou banho em água fria. E eu zoava com a cara dele. Eu tô tomando banho só na... Queimou o chuveiro e eu não quero consertar, porque senão eu vou deixar ligado lá, né? Então eu agora tenho que tomar no frio. E eu tomo no frio. Ninguém morre por isso, hein? E também... Viu, dona Limarim? Calma. Olha, o Vanderlei fala o seguinte. Malu, não posso divulgar nada. Quem vai levar essa Copa? Vai depender quando começar o campeonato pra saber a largada. Então, aí a gente ganha de 2-0, 3-0, que eu não acredito muito, mas vai que vai. E aí a gente fica todo feliz da vida, não é, Max Oliver? E aí no segundo jogo a gente despenca lá pra lama do futebol. Jesus. Desculpa aí, Sandro Santana.

0: textão.
1: Já que é assim,
2: foto nosso, escreve um textão pra mim. Me marca na foto, deixa todo mundo ver. Que você é
0: cobrança, hein?
2: O que tanto tentou esconder.
0: Ei, tio Ian.
2: Só assim acredito.
0: Ué, a pessoa fica no chove não molha danado, né? Tá certinho. Assume agora. 3:04, deixe-me ver aqui recado do Bento. O Bento tá dizendo: Malu, esqueci de mandar um alô lá pra galera da minha terra, Pongaí. Mandando um forte abraço a Pongaí pelas ondas de Lacanar. Um abraço, obrigada Bento. Um beijão pra você. Sandro Santana diz: Malu, não boto fé nesta seleção brasileira, não. Não passa das oitavas. Então aí, o pensamento do Sandrão Santana, coincidentemente com o do Juliano, de Ibitinga, que também é palmeirense. Será que os palmeirenses estão literalmente em consenso hoje, meu diretor?
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0: 3:05. Boa tarde pra você.
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0: 3:06. 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
0: Alô, Rosa. Alô, Isabel, aniversariante. Fábio já te deu a rosa, hein, Isabel?

0: letra, né? Ficou legal.
1: Mano, manda um alô aqui pra mim, pro meu filho Célia, Paulinho, Roberto Múrcia, Rita Helena, Michele Cristina, Múrcia, tudo pro Múrcia. Então, alô, tô ouvindo, tô levando roupa, tô ouvindo você, tá? Faz favor, tá?
0: Obrigada.
1: Assisto você todos os dias. Alô, um abraço, fica com Deus.
0: Obrigada, querida Sidoca. Beijo pra você e pra todos os seus.

0: conhecido uma pessoa no corredor da rádio aqui, daqui a pouco ela fala comigo. Milagre. Falei
1: boa
0: da
1: tarde,
0: figura
1: boa
0: hoje.
1: Boa tarde, Malu.
0: Oi, querida Rose.
1: Estou ligadinha com a Canal 1 FM. Malu, escolhe uma música legal e manda pra mim aqui, tá? Tô ligadinha, tá? Beijo, beijo. Que Deus ilumine a sua tarde.
0: Que delícia de beijinho.
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0: Pode ser Castelo de Sol.

Meus amores, daqui a pouco vocês vão ouvir a pessoinha que tá aqui do meu lado, que tem 100 anos que ela não aparece, e quando aparece, eu preciso dizer que tem 100 anos que ela não aparece. E hoje eu falei dela, ela não morre mais. Meus amores, campanha, por favor, do cobertor 2026. O tema é doação que aquece o coração. E todo mundo sabe que quando a gente faz a doação para alguém, nem que você, se você conhece a pessoa ou não conhece, a gente fica muito feliz. É uma coisa natural, é uma coisa da nossa natureza de gente. Não é verdade? E eu quero falar diretamente com você que está ouvindo agora a canal. Talvez exista um cobertor guardado aí na sua casa, novinho ou em bom estado, necessitando de alguém que está com frio. Você vai dizer que não. Então faz a doação dele, por favor. Eu sou assim. Quando é para os outros assim, cara, eu não sei nem ser educadinha pedindo, né? Por favor, né? Vamos ajudar. 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É uma grande corrente do bem, juntou todo mundo, né? 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Participa! Quando a solidariedade entra em ação, o frio perde força. Todo mundo fica aquecidinho. E o nosso coração também, você sabe disso. Olha, participe da 114ª Festa em Louvor a São Pedro Apóstolo em Guariroba. Você sabe que eu sou puxa-saco de São Pedro, né? Quando eu vou pedir alguma coisa a alguém, assim, santo, eu apelo para São Pedro. Para não encher os picuá. Da grande, como é que fala? Da grande família no céu, né? Todo mundo pede a Deus, a Nossa Senhora, Jesus Cristo, para quem eu rezo sempre. Então, assim, para deixá-los um pouco cuidando dos outros, eu apelo para São Pedro. São Pedro, perdão, hein? Eu tenho mais crédito, não tenho, do que débito. Ah, reclama muito do calor? É, eu acho que eu vou pagar isso um dia. Desculpa aí. Bom, voltando aqui. Neste sábado, dia 30, aniversário da minha mãe, tem quermesse show com Johnny e Henrique. Haverá uma extensa programação religiosa. A festa continua nos dias 6, 13, 14, 20, 27 e 29 de junho. Não perca, neste sábado agora, dia 30, o início da grande festa em louvor a São Pedro Apóstolo em Guariroba. É a maior quermesse do interior paulista. Assina embaixo!

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0: cantando nessa música. 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
0: Finalmente apresentarei a pessoinha que tá do meu lado. Não é, meu diretor? Boa tarde, Eliana.
7: Boa tarde, Malu.
0: Tudo Ikegami com você?
7: Tudo Ikegami. Aqui tá muito Ikegami. Tá, não tá dando tempo de nada.
0: Olha, eu puxo a sua orelhinha porque eu sinto saudade de você. Eu gosto quando você vem aqui.
7: Ah, então, eu quero. Por mim, eu via todo dia, mas tá acabando. A minha amiga Juscelia tá voltando de férias em Bebedouro.
0: Sim.
7: Ela voltando de férias, o locutor que está com ela vai pegar uma das minhas cidades e eu vou ficar mais tranquila.
0: Mas você sabe que a última que você esteve aqui presente, você trouxe o gerentão.
7: Sim, trouxe o Luciano Traidor.
0: E o Luciana, meu amiguinho, nós somos parcerias.
7: Tô vendo.
0: E já estamos colocando 10 cidades a Pronto. Mais pra senhorita fazer.
7: Ah, então deixa eu com Pirangi mesmo, então, hein?
0: Querida, seja muito sempre bem-vindo.
7: Muito obrigada, Malu.
0: Bem-vinda ao canal.
7: Peço até desculpa aos ouvintes, né? Porque às vezes acaba que eu não consigo vir toda semana, porque cada dia eu tô num lugar diferente. Tem dia que eu tô só no sábado aqui, aí no sábado não dá pra vir, aí não dá.
0: É muita correria, imagina.
7: É muita correria. Mas
0: e o duro
7: tá
0: é que você faz o trabalho nas cidades, várias, né? Então,
7: isso.
0: Fica difícil mesmo ouvir.
7: Fica difícil.
0: É, mas mesmo assim, eu sendo muito compreensiva com a senhorita, eu puxo a sua orelhinha.
7: Tá certo, tá? É justo. A
0: Alô?
7: Gente tem que cumprir com o compromisso com os nossos ouvintes também, né?
0: Alô, gerentão.
7: Tá vendo?
0: Mais 10 cidades.
7: Ah lá, pronto. Ah, não vou me desculpar mais não.
0: O que que a senhorita traz de novo pra gente do Ikigami?
7: Eu trouxe
0: Sim?
7: que de sábado, todo sábado, das 9 ao meio-dia, acontece o ponto de encontro de trocas de figurinha em todas as lojas do supermercado Ikigami.
0: Aliás, uma bela sacada.
7: Muito
0: Parabéns.
7: Bacana. Junta uma galerinha muito gente boa.
0: Ai,
7: muito.
0: Que lindo. Muito
7: e
0: legal.
7: Assim, eu falo galerinha da década de 90, né?
0: Sim.
7: Que é o pessoal da gente aí que sabia
0: que
7: como
0: gosta.
7: Que era difícil, né? Juntar figurinha pra colar no álbum. Então,
0: Verdade.
7: Tem uma galerinha muito bacana, molecadinha, estão construindo amizades pra vida, né?
0: Sim, sim.
7: E eu falo sempre que essa Copa pra nós é uma Copa histórica, né, Malu?
0: Verdade.
7: Então, Lê. Se o Brasil trouxer a taça pra nós, quem tiver essas figurinhas está com um tesouro na mão, né?
0: Tesouro na mão, sem dúvida.
7: Porque vai ser a primeira seleção sendo hexa.
0: Verdade.
7: E com uma vasta distância aí entre a outra seleção, né?
0: Verdade.
7: Então a gente tá esperando isso. E sem contar também que vai ter jogadores, nomes, né? Que na próxima já não vai estar mais, né?
0: Não vai estar mais.
7: É, o Lionel Messi, o Cristiano Ronaldo, Verdade. Com certeza o Neymar também não vai estar. Então.
0: É, parece que nem nessa, né?
7: É.
0: Tadinho, tá machucado mesmo.
7: É.
0: Foi confirmado hoje.
7: Judiação.
0: Você acha que já não sabia?
7: Claro.
0: Mas enfim.
7: Amém.
0: Eu entendo os motivos.
7: Eu entendo,
0: né,
7: entendo que ele é muito perseguido mesmo em campo, né? Então o pessoal bate nele muito. Fazer o quê, né? Eu também bateria. Mas tudo bem.
0: Se eu fosse zagueira e o Neymar na minha frente.
7: Ah, Neymar, eu queria ser daqueles da camisa laranja lá. É, a laranja mecânica, Alemanha.
0: Não, é Holanda.
7: É, não, da Alemanha, a laranja mecânica, não é?
0: Não é a Holanda?
7: Não, é a Alemanha, que
0: Bom,
7: ganhou
0: então
7: do Brasil de 7-1.
0: Depois a gente vai no Google.
7: É, depois a gente vai ver. 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
0: Olê, então é todo sábado?
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0: Das 9 ao meio-dia. Quem quiser participar.
7: Quem tiver bastante figurinha repetida.
0: Isso.
7: Lembrando que eu estou em busca do Cristiano Ronaldo. Quem tiver um Cristiano Ronaldo, por favor.
0: Você não encontrou o Cristiano Ronaldo
7: ainda?
0: Ainda
7: não, ainda não.
0: Gerentão,
7: todo mundo que tem o Cristiano Ronaldo só tem uma.
0: Gerentão, mais 11 cidades.
7: Ô, gente.
0: Então, assim, convidando, tá curtindo inteira, né? Pra estar presente das 9 ao meio-dia, amanhã. Amanhã não, amanhã é sexta.
7: Amanhã é sexta.
0: Minha cabeça tá aqui hoje,
7: tá vendo aí, ó?
0: Sabadão, das 9 ao meio-dia, todo mundo se encontra lá pra troca de figurinhas.
7: Pra troca de figurinhas. Tem refrigerante e tem pipoca à vontade.
0: Ah, eu quero pipoca.
7: Vou trazer uma pipoca pra você no sábado.
0: Ah, então.
7: Se bem que você não merece, mas
0: então,
7: eu vou trazer.
0: Gerentão, 10 cidades, 11 não, a gente corta uma.
7: Ah lá, tá vendo como que muda? Aí você viu que eu trouxe uma senhora aqui?
0: Trouxe.
7: Eu trouxe uma senhora.
0: Lindíssima.
7: É.
0: Belíssima. Tá. De vez em quando ela tem tempo de vir com você
7: sim,
0: também aqui.
7: Sim, sim, sim. Ela veio porque o setor dela tá com uma missão importante esse
0: missão
7: final
0: importante.
7: De semana.
0: Então, ela fala ou
7: fala,
0: ela é tímida?
7: Ela fala, ela fala. Ela fala.
0: Ela é tímida ou ela fala?
7: Não, ela fala. Puxa lá.
0: Boa tarde.
8: Boa tarde.
0: Nossa, você está falante. O
8: Boa
0: seu
8: tarde.
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7: Beijo. Até a semana que vem, se Deus quiser.
0: Espero que você venha.
7: Não, venho sim.
0: Ou mande gravado.
7: Não, vou vir, pode deixar.
0: Se não vier, gerentão, a gente já organiza mais umas 15 cidades.
7: Já aumenta mais umas 45 cidades. Você viu? O Ikegami vai pra Viradouro agora.
0: Ah, é?
7: Vai abrir uma loja lá em Viradouro, olha que legal.
0: E o seu patrão, quando virar aqui, para que eu parabenize?
7: Então.
0: Pessoalmente?
7: Então, eu vou ver. O dia que eu ver ele, que eu conseguir ver ele, eu reforço o convite.
0: Que você já fez em meu nome, né? Ele seja muito bem-vindo. Enfim, todos vocês. Li, um beijo pra vocês.
7: Beijo.
0: Beijo. 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
2: Alô, querido Juliano. Malu, não tem o Neymar no álbum de figurinhas. Nem eles acreditam no tio Ney, tadinho. Eu acho que não foi antes da convocação isso, ô Ju, que depois a tal da Panini, que é a responsável, teria feito já, incluindo a figura. Bom, tudo bem. Querido Arlindo Parmeira, você não falou meu nome até agora. Ai, que bonitinho. Um beijo. Beijo pra todos. No coração, até amanhã. Depois a gente conversa mais de fute. Daqui a pouco tem o italiano, seríssimo, com o tempo de rodeio. Alô, Felipe Rodrigo, ignora.

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0: Amanhã, sexta-feira. Ô, garotada, até agora a Malu tava no pedaço, agora eu e o Italianinho te passo companhia até às 7. Agora vamos com os universitários, mais tarde a gente começa com os clássicos sertanejos. Aí eu vou interagir com vocês no nosso WhatsApp. Vamos começar com Israel e Rodolfo. Hoje não, assim, ó.
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É hoje não, Israel e Rodolfo. 4h16, olha, vou falar da campanha do cobertor 2026. Sabe aquele frio que chega de mansinho e para muita gente significa uma noite difícil, não é verdade? Às vezes um gesto simples pode mudar completamente a realidade de alguém. Colabore com a campanha do cobertor 2026, o tema deste ano de estudo, né? Doação que aquece o coração. E eu quero falar diretamente para você que é meu ouvinte, você que está curtindo o programa de Italianinho. Talvez exista aí na sua casa um cobertor guardado aí no fundo da gaveta que você não está usando, que esteja aí novinho ou então em bom estado, né? Que pode levar conforto, dignidade, esperança para quem mais precisa nesse inverno. A campanha segue até o dia 10 de junho, às

0: Então, meu amigo, minha amiga, vamos colaborar, né? Vamos colaborar com a campanha do cobertor.
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0: Foto no pijama, Ruan e Leandro.

0: 5. 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
1: 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Vamos na moda italianica, é tão atrasado que remorso. Amor de trem, essa música eu gosto. De Paulo e Paulino e Tionzinho e Alessandro.

0: Dionzinho Alessandro. Fala, Amandinha. Coisa lindinha. Ah, Amandinha, filha. Vem ver o talerninho. Tava com saudade de mim?
1: Eu vim te ver.
0: Ah, o que você tá procurando aí?
1: Umas coisinhas.
0: Umas coisinhas. Perdeu a chave do carro? É isso?
1: É.
0: Uhum. Uhum. Que, pode falar alto. Não precisa ficar com medo de conversar comigo.
1: Sou uma pessoa tímida.
0: Ah, então tá. Ela diz que é tímida, gente. Ela é tímida. 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
0: Tia Mara é meu talento, Frete e Fabrício.

Ô, trem, que só tempo de rodeio é que tem. Vamos ajeitando aqui o caixa, os seus caixas, senão nós não vamos fazer nada aqui não, hein? Vamos ajeitar esse diabo aqui, hã? Vamos ver o que que tá. Ai, ai, ai, cadê? Não tá vindo por quê, hein? É. Algum problema. Vamos pôr mais uma música aqui. Vamos carcar mais uma moda aí, boa. Né? Manda lá. Agora já são 4h48. Né? Então deixa aqui, ó. Não é só terminar.

0: é só terminar, Fernando e Fabiano. 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
3: 5:02, boa tarde pra você.
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3: É, já são 5:05, daqui a pouco começa a atender meu povo, hein? Vão trazer cadeira cativa, Zé Neto e Cristiano.

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2: Começar a atender meu povo, deixa eu mandar um abração pessoal do Espiga Autopeças Escapamentos. Alô Gustavão, alô Espiga, alô Marquinho, o trio parada dura do Espiga Autopeças Escapamentos. Vocês vão muito ouvir falar ainda do Espiga Autopeças Escapamentos aqui no meu programa, hein? Lá do trio Parada Dura, da Autopeças, o Gustavão, o Espiga, o Marcos. Um abraço para vocês aí, seus ninjas. Vamos ver aqui, vai.
4: Boa tarde, italianinho. Aqui o Paulinho Amaro de Palmares.
2: Fala, manda uma
4: música aí pra nós do Tião Carreira aí, Golpe de Mestre.
2: Golpe de
4: Feliz
2: Mestre.
4: Pra minha esposa Denade, pro Jaime, pra Jaqueline, pro Antônio, pra Alice, pra Jennifer, pro João, pra Milena, pra Demar Destro, pro Zé Eduardo Paiuco.
2: Certo.
4: Pra todos os motoristas que estamos no Pega aqui no Puxa do Palito 212 e os motoristas da região, e pra todos os ouvintes e pra vocês da canal.
2: Valeu,
4: tá canal, um, tudo bem com a vida. Obrigado, Talianinho. Fica com
2: Alô,
4: Deus.
2: Alô, meu irmão. E o Reinaldo vai falar.
5: Daninho, boa tarde.
2: Tarde.
5: Que é Reinaldo de Cabal que tá mandando essa mensagem. Como é que você tá aí, Talianinho? Tudo bem com você?
2: Graças a Deus, tudo bom.
5: Talianinho, quero que você toca pra mim com o Tião Carreiro Pardinho. Exemplo de humildade. Parece pro Rubão do Tangará, lá de Monte Alto, pro compadre Ronaldo, lá do Bar Recanto Sertanejo de Jaboticabal, com os demais cachaceiros de plantão.
2: Só eles, né?
5: Pra toda a minha família, pros meus filhos, pros meus netos, pra minha mãe que escuta você lá no Corvo Rico. Fica com Deus, Itália, tá na canal, tá de bem com a vida.
2: E a Regina tá doida pra falar, né, Regina?
6: Oi, italianinho, boa tarde. Aqui é a Regina, eu queria ouvir Filha. Ofereço pra minha neta Isadora, que tá completando 16 anos
2: Saúde
6: hoje.
2: Saúde pra
6: ela. Recebe os parabéns dos pais Zé Lira, filho da Rosângela, da irmã Isabela e do namorado Natan, que Deus derrama muitas bênçãos, que ilumina com muita luz, e que você tenha uma santa noite abençoada.
2: Você também, meu amor. E a Maria Tasso vai falar.
7: Boa tarde, Italianinho, tudo bem?
2: Tudo.
7: Maria Tasso de Vila Alegre. Oi, Italianinho, pedi uma música, Lourenço Lorival, Transporte de Boiada. Pensei essa música para minha Maria de Mirtaço, Dona Cida Posto Tropical, Miguelzinho dos Frentistas, Dona Josefina lá de Havaí, Luiz Gilbertoni, Mariana Vieira, Terezinha Constro, todos vocês da rádio, todos os caminhoneiros, todos os ouvintes. Falou, Terezinha, uma boa tarde, uma boa noite, fica com Deus. Tchau, obrigada.
2: É transporte de saudade, se não me engano, não é de boiada. Meu amigo Ivo, fala aí, Ivo.
8: Forte, Alemin, tudo bem?
2: Tudo.
8: É o Ivo de Matão. Oi, Tarani, tá com a música pra mim do Teodoro Sampaio, Carisma? Aí eu quero oferecer pro Trigo, pro Careta, pro Meninão, pro Tiago, pro Pai Júlio, pro Cavalo e para todos os ouvintes. Tchau, obrigado.
2: Valeu, filho. E o Reginaldo e a mãe dele?
9: É o Reginaldo Santa Dela. Só com mandar um Tião Carreiro pra mim, Arapô. Ofereço pra minha mãe Cidinha, pra todos os ouvintes da Canal 1, pra todo o povão aqui de Santa Dela. Um forte abraço, italianinho.
2: Tchau, obrigado. Agora a mãe.
10: Boa tarde, italianinho. Aqui é a Cidinha de Santa Adélia. Quero ouvir com César e Paulinho. Você marcou pra mim. Ofereço pra minha irmã Taninha, pro meu cunhado Dorival, pra Ângela, pro Delemar, pro Cláudio Palma e a Tata do Queijo. Tenha uma boa tarde. Tchau e obrigado.
2: Tchau. E a Cida? Fala,
11: Cida. Italianinho, quem fala aqui é Aparecida Gonçalves, da Cruz, do Jardim do Palmeiro Pedrano. Tudo bem, italianinho?
2: Graças a Deus.
11: Italianinho, eu gostaria de ver a música Mudança. Ofereço pro meus filhinhos, que eu amo muito de paixão de coração. Ó.
2: Oi.
11: É, Célia, Regina, Paulinho, Roberto, Rita Helena, Michele e Cristina, com muito amor e carinho. E meus netos e meus binetos, com muito amor e carinho. Eu amo demais, de paixão. Se for aí, beijão, meu, muito obrigado.
2: Falou,
11: e atende que eu tô aqui em antenado, hein?
2: Alô, meu amor.
11: Por favor. Pelo amor de Deus, toca essa música aí.
2: Tá,
11: eu já mudei milhões, eu quero ouvir essa música, tá?
2: Tá pro meio.
11: Com Deus. Deus abençoe. Você
2: amém,
11: tua família.
2: Nós tudo. Vou ver o outro aqui, vai. Manda aí, meu filho.
12: Ô, Tanianinho, caboclo bom.
2: Fala, filho.
12: Manda um abraço pra nós aqui de Matão, aqui, ó, Juliana aqui. Ah. A minha esposa Fernanda, meu pai Zé Carlos, minha mãe Marlene, pra todo mundo que ouve essa programação sua maravilhosa, hein? Quintou, hein? Quintou. Falta só um dia pro golo.
2: Tamo já fazendo a esquina pra sexta. Tamo já fazendo a esquina pra sexta. Ó o Faustão. Fala, cuecão de couro.
13: Fala, cavalo velho. E fala. Aí, cavalo velho, beleza?
2: Igual água de represa.
13: Hoje acho que eu sou um dos primeiros a botar no 100.
2: Ah, tá.
13: Mas tô colocando bonito.
2: Cê já,
13: né?
2: Se você tiver ouvindo, você já viu véio. Quantos? Hã?
13: Toca aí pagode em Brasília, é isso? Eu acho que é. Toca ela aí pra nós escutar aqui. Manda lá pro Dena, aquele mal acabado lá que tá me perturbando 1h30, 2 horas da manhã aqui, ó. É. Todo dia. Era pra ir dormir, rapaz. Vai dormir, ô mal acabado.
2: É.
13: Falou, cavalo velho?
2: Você fica mandando um zap 2 horas da manhã, rapaz. Ah, Maria Domingos, ela mandou 2. Vamos ver qual que eu vou pôr, hein, rapaz. Vamos ver primeiro.
14: Oi, Italianinho, boa tarde.
2: Boa
14: Maria
2: tarde.
14: Domingos de Santa Adélia. Eu queria pedir a música Irresistível Paixão. E eu vou oferecer pro meu esposo João Domingos, vai para meus filhos, para a Helene Embo, para Tata do Queijo, para Ana Rosa.
2: Que casou com
14: vai para Marina. E vai para todos os ouvintes, colegas meus. Tá bom, ô Italianinho, muito obrigada, fica com Deus, tenha uma boa tarde, uma boa noite.
2: Aí depois ela manda outro áudio.
14: Oi, Italianinho, boa tarde, Maria Domingos e Santa Domingos e Santa Adélia, eu queria pedir a música em
2: Ah, ela já foi o mesmo áudio, aquela bateu 2 vezes. Vamos ver aqui, manda aí.
15: Oi, Italianinho.
2: Ô.
15: Italianinho.
2: Ô.
15: É, aqui é o Oswaldo de América.
2: Fala, Oswaldo.
15: E aí, tudo bem?
2: Tudo.
15: Programa bom aí, hein?
2: Bom.
15: Boa programação aí pra você.
2: Obrigado.
15: Bom trabalho. E eu tô aí, se você for possível aí, traga pra mim aí, mano a mano, com Mato Grosso e Matias, tá bom?
2: Bom.
15: E pra mim e pra todos que muitos ouvintes seus, que me ligaram de ouvintes,
2: música,
15: né?
2: Que
15: gostaram. Cavalo, velho.
2: Alô,
15: até a próxima, se você quiser. Bom programa.
2: Você também. Um abraço, meu irmão. Alô, minha amiga Cléo do Jardim São Luís. Um beijão no seu coração, viu? Aqui quem que é esse? O Matoso. O Matoso vai falar.
16: Boa tarde, Italianinho. Aqui é Matoso de Catanduva. Toca aí pra nós aí. É Gilberto Gilmar, 5x, tá bom? Vai pra galera aqui do bairro Dito, aqui no parque pra mim, na Rua Gramado, bairro Ditão, Ditão, Tatão, Maurão, Gil, a galera lá, pra minha mãe Ana Maria, que mandou um abração pra você, tá bom?
2: Outro pra ela.
16: Uma boa tarde pra você, meu amigo, que Deus te abençoe muito, minha filha Heloísa Dóris Garciada, Vila Sul.
2: Valeu, filho. Vamos ver aqui, manda.
17: Boa tarde, Italianinho.
2: Tarde.
17: Ô, Italianinho, aqui é o Cabelo de Santo Ernestino.
2: Ô, Cabelo.
17: Ô, Italianinho, manda uma música que estiver na agulha aí pra gente aí.
2: Mando.
17: Manda pro Piau, pro Cabelo e pra Chiquinha, que é SL.
2: Tá legal. Falou, meu bumbá. Vamos ver o outro aqui. Vai.
18: Boa tarde, Italianinho, tudo bom?
2: Tudo.
18: É o Paulo aqui de Ibirá.
2: Fala, Paulo.
18: Ô, Italianinho.
2: Ui.
18: Se fosse possível aí, você tocava aí o Pedro Bento, Zé da Estrada, né? É, a Mineira Boiadeira.
2: Não.
18: É, se não tiver com eles, com o Pedro Bento, Zé da Estrada, pode tocar com o Divino e Donizete, beleza?
2: A Mineira.
18: É, ofereço aí para todo mundo que estiver ouvindo a Canal 1, né? Todos que gostam da música, pra vocês aí da rádio aí. Canal 1 tá de bem com a vida.
2: Se eu não me
18: engano. Tchau, muito obrigado.
2: É Mineira de Uberaba. É Mineira de Uberaba que acha que chama a moda. Ó o Rogério da Araucaia aí. Não adianta mostrar que você tá tomando Eisenman, que não é. Eu percebo pela pressão, ó. Ó.
19: Boa tarde, Telenin. Bora tomar uma,
2: a
19: né?
2: Tá na hora, né? Cristalzona, ó.
19: Olha isso. Se possível, toca os dois mineiros, A Saudade e o Carreiro. Ofereço pra você, minha esposa Cátia, o Jonas lá de Rondônia, o Thiago Tomador de Café, Nicola 1, Nicola 2, Giba Sorocaba, Santo Santana, todos que curtem e todos que estão antenados. Tá na Canal 1, tá de bem com a vida.
2: Valeu.
19: Tudo bom, Italianinho. Esforça os modão aí.
2: Ô Maurício aqui, ó. O Nicola 2.
20: Como você tá? Aê! Bom, então, Maurício aí,
2: tá
20: galera.
2: Maurício,
20: hein? Aí, tá com vocês hoje? O. Tem um grande pardinho, caçador de cachorro. Laçador de cachorro, né? Mano, pro Luquinha, Cachaceira de Monte Azul, Nicola de Novo Horizonte, Tição, a Tata do Que, Santa Adélia, Giba Sorocaba, pra. Tchau, obrigado!
2: Alô, minha amiga Luísa de Jaboticabal, um beijão pra você, meu amor. Vamos ver o outro recado aqui, ó. Hoje tô mais atrasado.
21: Oi, Tarelinho, boa tarde, você tá bom, companheiro?
2: Bom.
21: Oi, Tarelinho, o Lucas Xavier de Pradop.
2: Fala, filho.
21: Oi, Tarelinho, sorte aquela capial pra nós. Remoda arrumada, hein, Tarelinho? Você tá doido. Oi, Tarelinho, quero oferecer lá pro meu pai, Gilberto Xavier. Quero oferecer pro meu tio Lu de São Paulo, que tá lá também, certeza que já tá ameaçando pra tomar uma.
2: Ô!
21: E quero oferecer pro Adriano, mais conhecido como Cavalo do Mal, Teleninho. Teleninho, manda pra aquela equipe também lá de lá, essa equipe desse lado aí que deve estar já. Se não tiver, já deve estar ameaçando.
2: Tá bom.
21: Oi, Teleninho.
2: Já estão nessas horas, certeza.
21: Chama, Teleninho, chama.
2: Chamo, chamo. O Angélico vai falar, o Angélico.
22: Ô, Taliano, boa tarde, Taliano.
2: Boa tarde, Angélico.
22: Taliano, boa tarde, boa tarde, Taliano.
2: Tarde.
22: Toca modão pra nós, filho.
2: Ah.
22: Vai estar aqui em Ribeirão escutando teu. Teu som aí, cara. Toca aí, Chico Rei Paraná. São palavras lindas, cara. Isso.
2: É, não são palavras.
22: Oferecer lindas. Pra turma aqui do hospital. Oferecer também pro seu Wilson, de Santa Nestino, Japão. Não, tem o Hermínio também lá em Campinas, meu grande amigo.
2: Tá bom. Ó, o Nicola. Vai, Nicola, não grita na minha orelha, hein, filho.
23: Talhalinho, seu cavalo.
2: Fala.
23: Toca o modão pra nós. Quando a saudade aperta o Teodoro e Sampaio, ofereci lá pro Ventaninho, Tampinho, Giba Sorocaba, Tiago Comedor de Bolo, Santo Santana de Catanduva, e Tiago, o Laurinho de Engraçadinho, Bernardo Ódio, Rogério de Orocaia, Tata do Queijo, Maria Campanha, Mariana Padaria Central. E pra todos os amigos que estão sintonizados aí. E não tá tomando velho barreiro. Cuidado aí, seus caras.
2: Não tá aqui.
23: Tchau, obrigado.
2: Hoje ele não tá, hoje ele não tá. A Vilminha!
24: Boa tarde, Tananinho.
2: Oi, Vilminha.
24: Tô ligadinha,
2: hein? Eu sei. Tá ligadinha.
24: Não, tá de bem com a vida. Só vou de carona.
2: Tá bom, Claudinei de Jesus.
25: Tananinho, boa tarde, tá bom? Claudinei de Jesus.
2: É.
25: Você manda pra nós um assador de cachorro, hein? Mandar pra galera imensa aqui da frente de sempre. Pessoal da Santa Fé, da Raiz. Mandar o pessoal do Mitinho ali, o Papelão. Márcio Bocha aí do Márcio. Pedrinho Rio Pessoa. Você modo Piúi. Cabrinho, tchau, obrigado. Falou, seu Oscar.
2: Ele não tá aqui hoje, rapaz do céu. Vamos ver aqui.
26: Ô, boiadeiro. Você tá bom, Talianinho?
2: Bom.
26: É o Marcelo aqui de Santa Adélia.
2: Diga.
26: Pediu um modão no seu programa. Pescador e catireiro do Cacique Pajé, quero oferecer essa moda pra vocês aí da Canaum, pros meus primos que estão no sítio ouvindo o seu programa, pro Edson e pra Regina, quero oferecer também pro Marquinho do Brito, que é meu parceiro, pra Dona Lene Embo,
2: certo.
26: Pra todos que gostam da moda, e especialmente que minha mulher, a Dina, gosta muito de moda de viola também. Fica com Deus, uma boa programação. Tá na canal, com certeza tá de bem com a vida.
2: É claro, alô Celso Zanotti, um abraço, Sérgio Zanotti, vamos ver o recadinho aqui.
27: Oi, Talianinho, boa tarde, José Eduardo de Cajubi. Ô, Talianinho, a próxima que tiver na ponta da agulha pra nós aí, que
2: bom,
27: o horário já tá meio
2: já tá
27: estendido.
2: Entupido, já tá entupido.
27: É, oferecer pra todo mundo que tá ouvindo aí, os companheiros nossos da Puxa do Palito Doce aqui da usina Tietê, pro nosso amigo Paulinho Lamana, lá de Palmares.
2: É.
27: E pro nosso amigo Ademar Destre, que tá de folga hoje. Beleza, meu amigo?
2: Beleza. E o Luquinha Cachaceiro vai falar, o Luquinha.
28: Tô, Taleninho, companheiro. Aqui é o Lucas de Monte Azul. Como é que tá o teatro aí, Taleninho?
2: É, Taleninho.
28: Toca aí, exemplo de humildade, São Carreiro.
2: Tá pedindo.
28: Sabina e Cora, Thiago Aquara, Santo Santana, Bassoró. Cuidado, cueca furada.
2: É o Gil Bassorocaba.
29: Todo mundo.
2: Tem outro em cima.
29: Ninho, boa tarde, boa noite. Oi, Taleninho, toca em Sonhos Colorido com Jair Rodrigues. Preciso modão a todo mundo que gosta da boa moda aí. A todo mundo que oferece os modão pra mim. Todo mundo tem uma tarde e a noite abençoada aí na presença de Deus aí. Forte abraço, Giba Sorocaba.
2: Falou, Gê. Bora lá. Esse aqui é do bairro do Quadro, mano.
0: Oi, Teloninho. Boa noite, meu amigo. Manda um modão que tiver na agulha aí pra todo mundo do turno. Tá na Canaã, tá ali bem com a vida, Teloninho. Falou. Boa noite.
2: Boa noite. 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O que é, seus caras? Vamos cair na moda, viu? Ó que moda, ó. Esse meu coração sem juízo. 5h46, canta João Mineiro, canta.

0: Tá faltando amor, João Paulo e Daniel. Ó, o Santo Santana tomando uma. É, Sandrão, até que você não manda aquele áudio lá, filho, lá que eu te falei. Eu não vou pôr mais aquele áudio que você fica soltando a franga, não, hein? Ele só conversa sério com o gaúchão, velho. Mandar mais uma vez um abração ao pessoal do Espiga Autopeças, o Gustavão Espiga, o Marquinhos, o trio Parada Dura do Espiga Autopeças.
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0: Olha o golpe de mestre, ó.

0: Menininha, filho. Ê, César e Paulinho, vamos pôr aqui esse aqui antes de nós rezar um pouco, ó.
1: Boa tarde, Canal 1. Boa tarde a todos os ouvintes. Aqui é o Paulo Chuba, de Ariranha. Manda um abraço a todo o pessoal de Ariranha.
0: Beleza.
1: Pessoal da usina Nardini, os colegas que estão lá trabalhando.
0: Falou, meu irmão.
1: Manda uma música boa aí do Gian Giovanni.
0: Já com uma moda não dá mais tempo, mas tem moda boa por demais da conta. Vamos rezar um pouquinho, agradecer a Deus por mais um dia que tá se findando, pedir paz e proteção. Eu volto jazinho, jazinho, você não me sai daí não, filho.

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2: É a programação Tempo de Rodeio. Alô, meu amigo Arlindo Parmenense, boa noite pra você. Deixa eu mandar um abração também pro Cláudio Feitosa e a patroa Nilva, né? É, não dá mais tempo por moda aqui dentro, Claudião. Grande xará, um abraço pro você, pra Nilva aí, viu? É, vamos ver esse aqui, manda.
3: Oi, italiano, velho.
2: Ui.
3: Boa noite aí, boa noite pra todos os ouvintes aí.
2: Beleza.
3: Que é o Galo de São José do Rio Preto.
2: Fala, Galo.
3: Viu? Gostaria que você... Eu sei que não vai dar tempo, não, mas...
2: Não dá.
3: Vou ouvir essas uma que o povo aí ofereceu pra todo mundo, principalmente pros caminhoneiros. Tá ouvindo essa rádio maravilhosa aí.
2: Valeu, meu filho. E o Tiagão, tomador de café? Farta um dia só, hein,
4: Tiago? Italianinho. Oi.
2: É, vai.
4: Boa
2: que...
4: noite, Italianinho.
2: Vai você... que eu vou começar a falar pro você também, mandar um igual pro Gaúcho. Se não mandar, eu não vou pôr mais
4: tá. Não. Ótima noite de quinta-feira pra nós, hein? Acabei de chegar, Italianinho. Amanhã já tem aquele shampoozinho gelado, hein? Amanhã
2: a Cila deixa tomar um shampoozinho. Esperando leite.
4: Manda abraço pro Giba Sorocaba, Santo Santana, Luquinha, Cachaceiro, Nicola Pudim de Pinga, Cezinha, Trinca. Manda abraço pro Rogério Araucária. Amanhã a Priscila deixa tomar shampoozinho.
2: Tem vergonha essa cara velha de falar com a patroa, deixa, rapaz. Trinca, acaba com a classe dos homens, rapaz. Fala, Guinelo, anuncia minha moda aí, Guinelo.
5: Boa tarde, meu amigo italianinho aqui, quem fala é o Agnello. Uma ótima tarde a você, a todos os ouvintes da Canal FM. Manda abraço aí pro meu mano Agnaldo, André Bugatti, Luiz Bugatti, Emerson Vigilante do AMI, pra todos que estão na sintonia. É isso aí, meu parceiro, tamo junto, hein? Tá na Canal 1, tá de bem com a vida e solta os modão pra gente ouvir.

0: É Transporte da Saudade, Lourenço e Lourival. Alô, Maria Assis, boa noite pra você. O Darzani Boni, fala, Darzani.
1: Ô, Talianinho, boa noite, amigo. Boa tudo noite. Bem? É o Dair. Tudo bom?
0: Oh.
1: Tá acabando o programa já, hein, amigo? Não vou pedir nada pra você, não. Tudo que você coloca aqui nas ouvintes, tô aqui no sítio aqui quietinho, ouvindo seu programa. Um abraço, viu? Fica com Deus, uma boa noite pra você. Tchau, tchau.
0: Falou, Darzão! 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
0: Exemplo de humildade, tem um carreiro e pardinho.

0: César e Paulinho. Ô, Italianinho, tamo aqui na escuta. O Nivaldo Maduro de Américo Brasilense, o Cartucheira. Um abraço pra vocês aí.
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0: Ó a mudança, ó, Chico Amado e Xodó.

Paixão, Ronaldão Viola e o João Carvalho. Acabou, gente. O italianinho vai ficando por aqui. Agradeço a você de perto, a você de longe. Os amigos patrocinadores, obrigado pela credibilidade. O gaúcho velho já tá no pedaço. Eu prometo voltar amanhã, se Deus quiser. Vamos lembrando, se eu amanhecer amanhã, Deus estará comigo. Se eu não amanhecer, eu estarei com ele. Um forte abraço, uma boa noite. Até amanhã, se Deus quiser, e Nossa Senhora Aparecida me ajudar.

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1: Dezenove horas e quatro minutos, prepare seu coração. Bem, amigos da 93,7, venha para o mundo da comitiva, canal 1 FM de Bem com a Vida. Tchau! E lá, olá, amigos amantes do rodeio, está começando de novo comitiva, canal 1 FM aqui 93,7. Para mais de 180 cidades antenadas com a gente, 6 milhões de ouvintes, aos internautas, um forte abraço. Noite de quinta-feira, 28 de maio de 2026. Já estamos chegando por cá, meu filho. Só o Curiacatinga e o Podagai também. Procede perto, procede longe. Uma boa noite, Gaúcho Taquaritinga, para todo mundo. Você vai mandar o seu recado para cá no WhatsApp da Canal, hora 16-3252-7293. Eu de cá, você de lá no Aranzé. E definitivamente eu te faço companhia no seu rádio até as 21 horas. Em nome dos Baluarte, os maiores patrocinadores, vamos chegando para os quatro cantos de Taquaritinga e toda a nossa imensa região. Com muito amor, com muito carinho, com a graça de Deus, o arquiteto, dono do universo, para mais uma noite de trabalho, sabe, meu povão? 19 horas e 5 minutos, tudo pronto pra gente começar. Noite de quinta-feira, finalzão de semana, já começa aditivado, Titi Oscar. Boa noite, velho.
3: Boa noite, Gaúcho.
1: Então, o bichão vai ser besta. Organizar tu e amanhã só Oscar, vambora desse jeitão, desse pão. Com muito amor, com muito carinho, pra você, meu patrão, chefe de família. Boa noite, senhor e senhora, juventude bonita e sadia por demais. Boa noite, minhas crianças também. E é desse jeitão que a gente chega na máquina sonora, maestro.
4: Com carinho que nós estamos chegando. Um abraço carinhoso, um zoom
5: do milionário.
4: E um abraço do Zé Rico para todos vocês.

0: aí, mais uma deu, minha gente. 19h08, 93,7, tudo bem com a vida? Zumba é forte lá pra galera que vai curtir a programação na Jabuticabal, no bairro Cancertariz, Dona Tereza, os amigos por lá, os demais cachaceiros, vai engolindo um toddy gelado por na rua, riqueza de vida, fartura.
1: Amanhecendo mais um dia
0: e eu... Ajeitando a tua e amanhã só os caras que o povo vão vir de perto e de longe pra prossear com a gente. Cailando Guincha, Dona Leonice, da minha querida Morada do Sol, antenado com a gente, a Dona Nordestina, vai preparando a merenda por lá também, maestro, vamos para o outro lado de cá. Você fala e eu te escuto, alô você.
2: Ô gaúchão, boa noite, gaúcho.
0: Boa noite, velho.
2: Zé Pedreiro daqui de Monte Alto.
0: Diga lá, velho.
2: Gaúcho, toca pra nós aí com o Tião Carreira e Pardinho.
0: É.
2: Tenente Mineirinho.
0: Tá bom, vambora.
2: Aí eu já vou logo oferecer. Oferece lá pro seu Wilson, é pra Dona Marli, da cidade de Santa Ernestina.
0: Certo.
2: E também quero oferecer aí pro nosso grande amigo Chapéu Preto.
0: Chapéu Preto
2: que tá meio sumido das redes.
0: É, tá meio abandonou nós.
2: E também pro Boca de Égua aí do Alto Posto Rally, pro Vinícius e pra Valéria lá do Capão Redondo. E pra Fernando Prestes e família Moraes. E vai pra você também, gaúcho. E pros demais aí que gostar dessa música.
0: Tá beleza.
2: Tá na Canaum, tá de bem com a vida. Um forte abraço, Zé Pedreiro Monte Alto.
0: O Zumba é forte, mas quero ver. Haja coração, tudo a ver, nós e vocês. Sabe quem tá fazendo aniversário hoje, Oscar, hein? Como é que você não sabe, rapaz?
3: Sei não.
0: Cheguei no sábado de aniversário hoje, mais uma primavera.
3: Ia mesmo, né?
0: Rapaz, que tá por lá, Oscar. Por lá comemorando de novo, só dá os parabéns lá, tio Oscar, vai.
4: Parabéns pra você.
0: Oi.
4: Parabéns pra...
0: Quero ver, vai. O Crado lá na Bitinga também gostaria de ouvir o Madão aí, Maestro Oscar aí com o Liu e Léo aí buscando a felicidade. O Madão é chique demais, mas pega na tua. O Wilson da Santa Destina, antenado com a gente, a Dona Marli também por lá de Radrigado. Um abraço, um zumbi forte lá pro seu João Gabriel, também o Falca e família, Cuique e família na Santa Destina. Um abração também lá pro Copo Cheio. Um zumbi forte lá pro velho Caio em Dobrada também, toda a família Canova, Maestro Oscar. Cadê a moda, tio Oscar? Pega na tua. Ah.

tem mais o menino da Morada do Sol também entrando com a gente por lá. Menino, já vai ajeitando até da manhã. Já é sexta, caideira, velho. Essa aqui vai lá pro seu expedito também, a dona Diva, lá na Boa Sorte, lá na Itajubi, lá pro Xixa também. Lá na a galera da Congonha, terra do Liu, mas o Léo Maestro. Buscando a felicidade. Saudade de alguém, mas eu não sei se hoje ela vem.

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0: 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Um abraço lá pra dona Rosa também, lá pro tio Mortari, outro caboclo fartura, riqueza de vida, lá na terra da saudade. Matão, um zumbi forte pra toda a galera por lá. 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Um abração para toda a equipe lá da Novalto, maestro. Abração vai lá pro Fábio, Thiago. Um abraço lá pro Rony também. Lá pro Marcão também, por lá, velho. Correia. Um abraço lá pro Urias, lá pro Henry, lá pro Michel Teló também. Michel Teló, um abraço lá pro Cezão, lá pro Fabinho também, que tá na estrada aí, antenado com a gente, maestro. Vambora! Pega na tua, maestro. Os caras pega na tua, o modão lá com o Fabinho, gosta lá, velho. 9 horas 22 minutos, Neizinho Espada também lá da Americana, antenado com a gente, um zumbi forte, Neizinho, quinta-feira, aditivada, Neizinho, já coração lá de cá, menino, prossiga comigo.
1: Aô, Gaiteiro Velho de Guerra, boa noite, caboclo, Gaiteiro Velho de Guerra, toca o herói sem medalha pra nós curtir aqui, o mais o Cezão aqui na ranchada.
0: É na ranchada já, velho.
1: Aparece aos amigos aí de Taquaritinga também, aí, Fortuninha, o Cezinha, Chapéu Preto, aos amigos da Inturvina, o Roxinha, de volta fazendo a barra, o Ney do Bairro, o Diola,
0: olha, rapaz,
1: o Quaral, e os demais amigos também aqui em Araraquara, oferece pro Santo Santana, Porção, alô, caboclo, o Neizinho, o Marquinho do Coqueiro, alô, caboclo, um abraço, boa programação,
0: abraço.
1: E vamos que vamos, estamos aqui fazendo um caçulê aqui, hein? Caçulete, costelinha, feijão branco e amparo e vamos que vamos.
0: Você acha que tá fazendo só isso, Oscar? Demais, ajeitando o teado, mas só as caixinhas no Goiás aqui, ajeita o teado. Abraço lá pro Evandro Sala da Bem, entrando com a gente lá na minha querida Monte Alto. Alô, Titio Faria, um super forte. Abraço lá pro Bitoquinha também, que vai lavando o pescoço por dentro do Bitoquinha. Já tá esquentando, né? Tá sem alvará hoje, tá em casa, velho. Marquinho de Coqueiro também já tá por lá também, lavando o pescoço por dentro, tirando a poeira da garganta também, um abraço bem forte também, barbaridade, manda abração também lá pro mineiro, Neizinho Espada, e hoje tá no vinho por lá, velho, já coração. Abraço pra toda essa galera bonita e amável de perto e de longe, antenado com a gente, o Cassinho Benato da Curva da Igrejinha também por lá no Paiozão Velho, vai na beira tuya. Ajeitando o teto, Claudio Feitosa, Fortuninha também, um abraço, vambora Pititico, prosseia comigo do lado de cá, já tem moda no varal da charrete, meu povo, alô você.
2: Ô Natami, o locutor diferenciado da canal,
0: olha,
2: lenda.
0: Olha, Jesus,

0: O ícone da canal.
1: Sai daí, puxa saco.
0: Puxão, boa noite. Toca pra nós aí hoje. Com Chitão Mais Chororó, adeus solidão.
2: Adeus solidão.
0: Vamos oferecer para todos os ouvintes que ouve a canal de Bem com a Vida. Aqui o Sandro Santana, Regiane Cardoso, João Costa Sarrafo. Para todos os ouvintes, uma ótima noite, partindo já para o final de semana. E para você também, meu amigo. Deixa com Deus, um abraço. Oscar, chama o Bruno aí que nós estamos aqui no bar largado já, hein?
2: Olha.
0: Abração aí.
3: E é mesmo, né?
2: Vai, Deus.
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2: As modas dessas, né, seu Oscar? Hoje é quinta-feira, tá liberado, velho.
3: E é mesmo, né?
2: Vai, Deus.
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2: 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O senhor vai, seu Oscar, organiza, velho. Prossiga comigo.
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2: Ai, Deus do céu, o que que você acha, seu Oscar, do Pititi, que é a turma lá no bar do Largada, velho?
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2: O SS também tá por lá, o V8 lá, antenado com a gente. Ô, Bruno, pode carcar uma, Bruno. Hoje é quinta-feira, pode, tá liberado. Perninha também, funileiro também tá antenado com a gente lá, rapaz. O que você tá aprontando hoje, Perninha? Fala com nós aí, ô, Bruno. Pode ou não pode?
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2: Bora então, Marcelo Oscar, pega o modão com o Fábio, ainda não volta, eu gosto demais. Quero ver, esse aqui, ó. A saudade só faz morada no peito de quem amou, parceiro. E não sente saudade nesta vida, velho, talvez nunca amou. Vambora de moda.

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1: De bem com a vida, na sua rádio, daí o Madão, o herói sem medalha, 19 horas e 32 minutos. Um abraço lá pro Falcão também, lá em Baté também, e a dona Adriana já ajeitando a merenda por lá, um forte abraço. O trem tá feio, parceiro, velho. Um super forte pra você, ajeita o telhado aí, amanhã só os caras aqui pra nós aqui, põe na tela. Fardura, riqueza de vida, vambora, amanhã só os caras, noite gostosa demais, noite de quinta-feira, aditivada no seu rádio, é um novo, é diferente, é surpreendente, é Anderson Multimarca, Santa Quaritinha. 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

0: demais. O Perninha já falou que vai passar por lá, vai comprar um chapéu lá pra Dona Lu, né, Perninha? Dia dos namorados tá chegando, o Perninha falou, já vou passar por lá, ajeitar, né, velho? Vai se ajeitando pra festa do Pião, hein, Perninha? Um abraço pra você, vambora! Chama, chama na moda, velho! E a linha do sítio da Bom Charto vem pra prossear comigo. Hoje é aniversário do Chiquinho da Califórnia, rapaz. Tá no pega de novo lá, meu Deus do céu. Vai trabalhar, Chiquinho, vai pro rodeio, velho. É louco, moço. Vambora, alô você!
1: Boa noite, tudo bem? Aqui no Doce de São Luís de Monte. Gostaria de ouvir com César e Paulinho, canoeiros. Ofereço pra você. Vambora. Especial suas características, barracão de sertanejo, vestido de família. Sou com Marcinho e família em Boa Esperança, Pedrinho da Costa, sou de Dano de Alto, Dona Lourdes de Tirama, pra Marinho, Fernando de Arroz, Branim Parecido, pra minha manhã, pro japonês de Afrabalso, Cachoeira da Quartinha, Chapéu Preto e todos os ouvintes. Tenham uma boa noite.
0: Um abraço, boa noite, vambora. Quero ver, maestro. Ajeita o teado.
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0: Pega na tua e amanhã só os cai na pressão que eu quero ver a noite de quinta-feira. Top seu expedito, a dona Diva tá bem lá na boa sorte, seu expedito por lá. Ei, seu expedito que tá passando um remédio lá no machucado, lá só quer. Lá pro Juarez, a dona Tati também, tá lá pro Gabrielzinho também, tá lá na boa sorte. Um zumbi forte lá pro Xixa, lá Itajubi. Doutor Fábio Betarano tá sem alvará, só quer. Bora do lado de cá, Luiz Otávio também, tá já vem pra prossear comigo. Aqui amanhã só os caras, alô você.
3: Aô, Gauchão, boa noite, boa beleza, Gaúcha? Aqui é o Tavinho do Pongaí.
0: Bora, Gadinho.
3: Mandamos um som aí, mas o italianinho já tava no final dos trabalhos. Manda um modão pra nós aqui no rancho do Delebre aqui, rapaz. Aqui na cidade do Pongaí, tá eu, Vitinho Dorival, o Quecão, o Denis, o da Pinta do Osório, o Lúcio do Pé de Lebre e da Marinês. Nós tamo aqui ferrada aqui, rapaz. Trucada e cervejada.
0: Olha que beleza.
3: Tchau, obrigado. Obrigadão, Gaúcho. Boa noite.
0: Abraço você, boa noite, Gaiteiro, velho. Quero ver. Cláudio Feitosa também manda um zoom bem forte lá pra esposa Nilva também. Do mundo nada se leva, mas essa eu quero ver. Essa é do zoom. Vai lavando o pescoço por dentro, Neizinho. Haja coração. Suspira, muchacha, no tinido da minha espora. Faz amor comigo até no domingo, porque na segunda-feira já trotei e fui embora. Horas e 40 minutos, amanhã só os caras do lado de cá. Paulo Silva, prossiga, alô você.
4: Alô, Gauchão, uma boa noite. Aqui quem fala é o Gil Pará, da usina Colombo.
0: Vambora, quero ver, quero
4: manda
0: ver.
4: Manda um modão pra nós aí.
0: Bora.
4: Carroça Velha. Vai mandar pra todos os colegas que tá aqui na puxa do palito doce. Mandar pra todos que estiver ouvindo e pra vocês da rádio, beleza? E tudo de bom, fui!
0: Um abraço pra você, Gadira, velho, vambora! 19h41, amanhã só os caras, um zumbi forte pra galera lá na minha querida São Lourenço Turvo, lá também, meu amigo Sérgio Fulaninho também, o homem que vai preparando as linguiças caipira pura de porco purá no açougue mercearia antigo, açougue do Borsal. A toda a galera que tá por lá lavando o pescoço por dentro, como era o espetinho por lá de rádio ligado lá na São Lourenço Turvo, um zumbi forte, maestro! Quero ver, pega esse chumadão aqui, o Neizinho Espada também gosta demais desse chumadão, caipira por demais, vambora aqui, aê, Marquinho do Coqueiro, vambora, zoom, toca gaiteiro. O pinica da viola, velho, a moda dessa, uma cajibrina das violas, e um pinicado desse da viola, titiriu o coração, chega da dó.

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3: Eu vou.
4: Quem são os aqui?
3: Eu vou.
4: Olha, rapaz. Convidando todo o povão aí, Itaquaritinga e toda a região, nesse sabadão, Banda Chapadão, Baia Soscar. Ah, vai lá, mas dá o Baia Soscar.
3: Eu vou.
4: Rapaz. Mas que é aquela botona lá que você pegou lá na California Store, Soscar, lá? Aí, rapaz.
3: Disse, eu vou.
4: Chapeuzão também, tudo daquele jeitão, arrumado, alinhado, velho.
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4: Você já tá o bichão, rapaz, meu Deus do céu. Aí.
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4: Sabadão a gente se encontra lá no primeiro hall em Taquaritinga com a banda Chapadão, meu povão, pra ninguém ficar parado.
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4: Quero ver, quero ver.
5: 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Mete.
4: Chapoeira que sobe, banha suas caras, vambora.
5: 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Mete.
4: Santa madrugada, vambora, vai só os caras do lado de cá. Põe na tela, sabadão, Banda Chapadão no primeiro hall em Taquaritinga. A gente se encontra por lá.
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4: 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Bom demais, vamos embora do lado de cá, amanhã só Oscar, vai lá, bitoquinha, velho, pronto, já comigo.
3: Gaiteiro, velho, boa noite, meu amigo.
4: Boa noite, boa
3: Como tá o telhado aí? Balança, mas não cai?
4: Tá desse tipo.
3: Quero mandar um abraço pro você, pro seu Scar Barranteiro. Mandar um abraço aqui pro meu amigo Marco, tio Bitocão, Cezinha, Nego Top, Porquinho. Mandar um abraço pro seu Carlos. E mandar um abraço pro Chiquinho, que tá fazendo aniversário hoje, graças a Deus. Muita saúde pra ele, muita conquista, ele é merecedor. Tamo aí na lida aí, meu amigo. E aqui o trem é feio, hein, caboclo? Balança, mas não cai, hein? Toca o mando milionário José Rico pra nós aí. Tribunal do Amor, manda essa pro Chiquinho. Ê, gaiteiro, velho apaixonado. Chama!
4: Tchau! Quero ver, quero ver! E hoje ele tá por lá, Sosca, ele tá lá por lá, tá tomando um vinho, tá fazendo uma médica, a dona Flávia, antenado com a gente por lá, lá em Lins, um abraço. Barbaridade, 5 minutos faltando pra daqui a pouco. O Fortuninha mandando abração pra toda a galera também aí. Um abraço também, vai lá pra Martelada, lá em Tapos, vai lá pro seu Oscar Gebrino, mandando um zoom pro senhor aí, seu chefe menino de Araraquara, Pedrinho da Costa. Pedrinho da Costa, que a cana não faz mais efeito, seu Oscar. O problema agora é os modão, velho.
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4: Vai lá também, lá pro o velho Rio também, o Neizinho Espada também lá em Americano, o Marquinho do Coqueiro também tá por lá, com o pezinho pra cima, lavando o pescoço por dentro, o SS. Um abração também, os parabéns lá pro Chiquinho da Califórnia também, que tá completando mais uma primavera com muito amor, muita saúde, muito sucesso, humildade, tá, chegou e parou ali, gaiteiro, velho. Toca o madão do Zoom também pra nós, herança.
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4: Quero ver, maestro, misturou com a solta aqui pra frente e só pra trás, vambora.
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4: O Samoraro velho tá lá no Rio Verde, um abraço pra você, Samoraro velho, tá na escuta, o velho Raimundo tá por lá, a esposa dormindo também, lá pro Matheus, lá do Maranhão também, toca o berrante, a canga do tempo, pra nós escutar, gaiteiro velho, um abraço, um zumbi forte, meu amigo Pedro Samoraro, o rei do Poço Artesiano, lá no Rio Verde, gaiteiro velho, ele não veio aqui na festa nossa, velho.
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4: Aí na próxima ele vem, na próxima ele vem. É o Peru das Vistas lá, só os caras. Colocou uma lente agora no zoião lá, colocou verde, bem, meu Deus do céu. 19 horas e 57 minutos, mas só os caras ajeita, vem cá, berrandeiro, velho.
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4: Chama na moda, amanhã, chama na moda.

0: essa aqui do Zoom, essa Oscar, pega essa aqui do Zoom, isso, tem três moda do Zoom aí na tuia, só os caras jeito tem a do povão antenado com a gente, um forte abraço, e o Marzinho também lá na Guariba, antenado com a gente, vambora. Tá pro Ser Rosa também, olha quanta gente na beira da tuia na noite de quinta-feira, meu povão.
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0: 19:58, o toque do berrante, seu luz. Repica o berrante, deixa a poeira levantar, parceiro velho. O velho Raimundo gosta demais lá no Rio Verde. Fartura, pensa moral. Repica o berrante, deixa a saudade corcoviar, meu patrão. O velho Chiquinho de Castro gosta demais o toque do berrante, mineiro velho de Araraquara. O Chiquinho da Califórnia também gosta demais o toque do berrante, seu Sacia Califórnia. Vambora, quero ver. Raimundão, velho, um zumber forte, dona Lurminda, lá pro Matheus, lá do Maranhão. Repico berrante, parceiro. 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
3: Eu vou nessa.
4: Pode mais, pra gente, tá todo mundo convidado aí, banda Chapadão, pra ninguém ficar parado no Premier Hall e da Guaratinga, casa dos maiores eventos, mas Oscar, senhor vai de Oscar Garnier.
3: Eu vou nessa.
4: Tô sabendo, velho. Tem que ir traiado, hein, Oscar, vou ir traiadão, velho.
2: É,
4: arrastar o pé lá, Oscar, dançar lá com as muchadas, vambora.
5: Eu vou.
4: Vambora.
2: Foi a conta da cerveja. Cachaça.
4: Ótimo, mais 20 horas e 12 minutos. Alice vem lá de Novo Horizonte, antenado com a gente. Deixa eu mandar um abraço lá pro japonês Jean Cabal, também lá pro Mabrito, Luiz Cestari. Um abraço pra toda a galera que vai curtir a programação lá no bairro Recanto Sertanejo, Dona Tereza. Boa noite, Alice, lá na minha querida Novo Horizonte.
6: Oi, Gaúcho, boa noite pra você, Cesca. Gaúcho, você toca com Zezé de Camargo, Luciano. Briga comigo, mas não vá.
4: Jamais.
6: Obrigada, um abraço, um ótimo programa e Deus os abençoe. Dalice de Novo Horizonte.
4: Abraço, obrigado de coração, maestro.
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4: Pega na tua, amanhã só, Sky, pega na tua, vambora, quero ver, maestro. Ajeita o teado, 20 horas e 13 minutos. 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
4: 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Já quinta roda também para você, amigo da estrada. 20 horas e 14 minutos, mas só os caras ajeita tudo. O Cezinha vem pra prosear comigo, Cezinha. Raja coração, fala que eu te escuto.
7: Oi, que uau! Tá bem?
4: Tudo bem.
7: O pai. A mãe.
4: O pai, mentirinha.
7: O Kika.
4: O Trinca.
7: O Tia. É. O homem Will.
4: O Devair.
7: A Malu. O homem uma, o Calo.
4: É.
7: Cá, o Icaco. O Pé. Uau, que é o Mamuca. É o Cé.
4: Cezinha.
7: Uau! Uau, poca, uap!
4: Uap!
7: Poca!
4: Uap, tá bom.
7: Uau, caca, eu bem!
4: Ah.
7: A nanaca!
4: Tá bom.
7: Uuca!
4: Tá bom.
7: Que é mamuca, um paco, meu mico!
4: Um abraço, Cezinha.
7: Cá! E uau na rua!
4: Você viu na rua?
7: É uauca! Cá na rua.
4: Eu vi, é, Cezinha.
7: Que é uma murca, que é um paco, meu amigo.
4: Fique, obrigado, Cezinha. Abraço lá pro pai Mentirinha Carreteiro. lá pro Jonathan também, e também lá pro Fabiano, a Thaís, irmã, tá toda a Fabiagem andando com a gente, 20 horas 16 minutos. 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
3: Onde foi?
4: 20 horas e 18 minutos, 93,7 de Bem com a Vida. Vambora, maestro.
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4: O SS também aí. Caga na vitrola pra nós. Liga lá em casa.
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4: É pra toda a galera que tá curtindo a programação, maestro. Pega na tua, quero ver, quero ver. Sim.
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4: 20 horas e 19 minutos, é hora

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0: Seu Oscar já disse que vai passar por lá, que vai ter que comprar um presente lá pra dar uma pensão pra menino, né, seu Oscar? Vai dizer.
1: Ia, né, mãe?
0: Vambora, dona de cá, Califórnia História. Um abraço, meu amigo Chiquinho, lá pra dona Flávia, todo o pessoal por lá, tá bem antenado com a gente. Vambora amanhã, seu Oscar. Racha coração. Alô, você.
2: Ô, Gancho, vem aqui, Antônio de Aziz Sebastião. Toca pra mim, aí.
0: Vambora.
2: Direito da felicidade, a felicidade. Apesar que eu não a conheça.
0: Certo.
2: Né? A dona Cira lá do Porto Tropical lá.
0: Certo.
2: Ela pro netinho dela, pro filho dela, Miguelzinho.
0: Miguelzinho.
2: E eu vou lá pro Borne aqui, do Jardim São Sebastião, moço. O Leozinho. Especialmente pra eles, tá?
0: Tá, beleza.
2: Alô, bichão. Um
0: abraço pra você, vambora.
2: Boa noite.
0: Boa noite, vambora, gaiteiro. Manda abração também lá pro Bar do Celso, lá no Rosa Medrano também, o homem da peixada lá que chegou lá do Mato Grosso lá, eita, uma peixada chique lá, velho, um abraço pra toda a galera lá que tá lavando o pescoço por dentro lá, um abraço pro amigo Celso, toda a galera, vambora. 20 horas e 22 minutos, o Nicação tá bem antenado com a gente, já estamos por cá, gadeiro, vai, um abraço, firme na traia, Nicação. O Reinaldo prossegue comigo, Reinaldo, um abraço pra você, meu amigo Reinaldo, lá também, instalações na minha querida cidade de Catanduva.
3: Boa noite, Gaúcho, tio Oscar.
0: Boa noite, velho.
3: Estamos aqui antenado na máquina sonora.
0: Muito obrigado, velho.
3: Quintou, hein?
0: Chique.
3: Amanhã já é sexta, meu amigo.
0: Aditivado, hein, velho?
3: Só o couro, a caatinga e o pó da gaita, hein?
0: Deste pano, desse jeito.
3: Aqui pra frente, só pra trás. Ô, Gaúcho.
0: Oi.
3: Manda uma do Zoom aí pra nós.
0: Vambora, Jazinho, aguenta aí.
3: Ô... do saudoso Juliano César.
0: Tá beleza.
3: Forte abraço, meu amigo. Tudo de bom, viu? Sucesso sempre.
0: Pra nós. Um abraço pra você, gaiteiro. Muita saúde. Vambora. Quero ver, maestro. Leizinho Espada vai tomando um vinho também lá. Ah, já coração com o cabelo cacheado lá na Americana, antenado com a gente. O Giba vem pra prossear comigo. Eu já vou de modão no varal da charrete, maestro. Alô, você.
4: Igual o chão, velho doido. Boa noite. Você, seus caras, essa molecada, tudo por aí sintonizado. Vamos que vamos, gaiteiro velho. Vamos pegando essa noite de quinta-feira aí, que é o Giba de Bitinga que tá falando. Dá semana pra nós aí, gaiteiro velho. Berrando da saudade aí. Pra toda a piazada que tá sintonizada aí. Vamos que vamos, seus caras. Tamo aqui no fundão da querência aqui, da nossa talagada na marvada. Vamos pegando.
0: Quero ver, parceiro. Vambora. Aos amigos se perto, aos amigos de luxo, um super forte nessa noite gostosa, noite de quinta-feira, meu povo. Papo vai Raimundão, do Alormindo, da meu Pedro Zamorado, tá lá no Goiás, São Velho, antenado com a gente, obrigado de coração pelo carinho por lá. Bola de moda, velho. É só que vai pra todos apaixonados aí de errado, ligado. Tá espancando uma manhã só, Oscar. Quero ver, maestro.
5: Com o milionário Zé Rico pra nós aí, caboclo.
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0: Tribunal do Amor. Vambora, parceiro. Ei, Pedro da Costa. Essa desce mais uma. Quero ver.

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1: Bom demais, meu gente, aí o 30 feio, 20 horas e 32 minutos. Deixa eu mandar um abração pra galera que tá lá em Novo Horizonte, lá no bairro do São Valentim, tá bem entrado com a gente aí. O Rubuzinho tá por lá, um forte abraço, Rubuzinho. Lá pro Marcão Fuleiro também tá sumido, rapaz. Já que tá dodói de novo, rapaz, já precisa ajeitar e organiza pra nós aí o Rubuzinho. Sumiu o homem, velho. Um abraço lá pro São Valentim, toda a dona Ju também por lá. Um abraço lá pro Valdir de Camargo também, toda a galera da minha querida Novo Horizonte, Urubuzinho também, um forte abraço. Seu Laércio também aqui da Capataz do Chiquinho da Califórnia também, alterado com a gente. Um zumber forte pra você, Gaiteiro, velho, firme na traia. O Marquinho também tá curtindo a gente lá no Mato Grosso. Alô, Marquinho, um abraço pra você, parceiro, velho. Deixa eu mandar uma alusão também bem forte aqui lá pro meu amigo Adriano, lá da Nihon, Soscar Nihon, oficina aí também, aí Centro Automotivo aí, o Jabá e o Adriano também aí, que Jazinho já vai inaugurar a loja também aí. Um forte abraço pra toda a galera por lá, velho. É Nihon Centro Automotivo, Jabai, o Adriano, um abraço pra você, Gadeiro, ali pertinho do Nunes Bebida, em Taquaritinga, velho, na Rua da República. Um forte abraço pra você, Gadeiro, velho, Gaúcho, velho, saindo agora da oficina. Ih, caboclo arrojado, um abraço pra você. 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Um abração para toda a equipe, por lá de Errado Ligado, Thiago, Fábio, abração lá pro Marcão também por lá, lá pro Correia, o Rony, abração lá pro Michel Teló também, a equipe da Novalto, tem o Urias, tem o R também, toda a galera lá na Novalto, em Jabuticabal. 20 horas e 34 minutos, deixa eu mandar abração também lá pro Fofão também, lá da FDR também. Alô, Fofão, um abraço pra você, vamos embora mais. Lá de casa, Zé Rosa, prossiga comigo.
2: Boa noite, Gaú. Que é o Zé Rosa de Piranha.
1: Você tá bom, véi?
2: O homem mais bonito de Piranha.
1: Tô percebendo.
2: Vamos, toca aí pra nós aí, Estrada Boiadeira.
1: Estrada Boiadeira.
2: É, manda lá pro Bosque Belaroba, sou Oscar de Malacabado, pra Dona Negra lá de Fernandópolis.
1: É.
2: E pra todo o nosso sonho de Piranha, nego.
1: Tem bastante.
2: Piranha e região, que tem, são 6 milhões de ouvintes.
1: É verdade.
2: Ah, e manda um abraço forte lá pras Margaridas, né, velho? Que é isso. A inveja é tanto que fica fritando a gente, né? Eu invejo. Não sei por que isso, né? Tchau, obrigado, Gol. Bom serviço.
1: Um abraço. Valeu, velho, vambora.
3: Ia mesmo, né?
1: Vai lá, Oscar, o Zoom também, barra pesada, lá no Mato Grosso, na Viração do Oeste. Fala isso, quero ver.
4: Onde o pessoal vai pagar uma hoje, véspera de sexta-feira aí?
1: É, precisa saber também, seu Oscar.
3: Ia mesmo, né?
1: Bora do lado de cá, Paulo Francisco, alô você, boa noite.
5: Aô, Galchão, boa noite pro Galchão, velho.
1: Que?
5: Galchão, o Galo de São José do Rio Preto, rapaz, caminhoneiro.
1: Caminhoneiro.
5: Obrigado pra... A gente poder ouvir essa rádio maravilhosa aí, ó.
1: Certo.
5: Galchão, nós tá aqui em Miritituba. Eu, o Galo, o Boiú de Sales, o Tiquinho de Catanduva. Nós tá aqui no Miritituba. E queria ouvir o Neguinho Parafuso, rapaz. Tem a gente de fazer essa vontade nossa aí, que nós tá doido pra ouvir essa música aí, tá bom? E dá um alô pra galera aqui, tá bom, no Miritituba? Tá, abraço.
1: Um abraço pra você, Gaiteira, velho. Vambora, amanhã só, Oscar, 20 horas e 36 minutos.
6: Daqui não passa.
1: Já chama na moda, amanhã só, Oscar, que o povão tá longe, antenado com a gente. Quero ver.

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5: Eu vou nessa.
6: Eu tô sabendo que o senhor vai, seus caras. É sabadão agora, hein, velho? Dia que o senhor passou lá na Califórnia, já comprou já lá uma bota, cinturão, chapéu novo, Dalicuz, coisidão, camisão, da CIA Califórnia.
5: E é mesmo, né?
6: Já tá arrumado já pra ir no bailão, seu Zé.
5: Gente do céu!
4: Daqui, um povo muito animado.
6: 20 horas e 46 minutos, mas é só os caras ajeitando a tua pra nós aí, vambora,
4: querido. Cerveja e a caixa.
6: Sabadão, todo mundo convidado, banda Chapadão no Premier Hall em Taquaritinga, maestro.
5: Sim.
4: Mete.
6: Anda Chapadão, pra ninguém ficar parado, minha gente.
4: Mete o bandeirão aí.
6: 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Um abraço lá pro Chiquinho Nusso, né, dona Flávia? Hoje Chiquinho tá completando mais uma primavera. Um forte abraço, obrigado de coração pelo carinho. Vambora, Gaitinho. 20h48, Maestro Oscar, deixa eu mandar um abração lá pro Fabinho da Noval, tá mandando um alusão aí, Maestro Oscar, lá pro Zaquil também, montador lá da Dobrada, da capital do interior também por lá, velho. Um abraço pra ele por lá, antenado com a gente, aí, Zaquil, velho, um abraço pra família, pro Cezão da Noval, tá, vamos embora, Maestro. Carlão do Guincho, Araraquara, antenado com a gente. O Matosão também na Cidade Feitiço. Tenho 12 minutos para o crepúsculo final. Pedi uma compreensão da galera que às vezes não dá tempo de tocar todas as modas que a galera pede, viu, minha gente? Tá beleza? O programa é muito curtinho demais. É um coisinho de porco no seu rádio. Obrigado, coração, Taquaritinga. Obrigado, região.
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6: Um abraço para o amigo Saquil na capital do interior. Vambora. Alô, Fabinho. Um abraço para você do lado de cá. O Evandro Sala curtindo a programação da Bom Tchau. Tio Faria do lado de cá. Boa noite, Gilmarzinho.
8: Boa noite, amigo Gaúcho. Aqui quem fala é o Gilmarzinho de Guariba. Tudo bem com você? Meu amigo, tá sendo repetitivo, né? Toda quinta-feira.
6: Eu tô percebendo
8: na
6: já.
8: Na minha casa. É. Família Francisco, família Esquenta.
6: Tô percebendo.
8: Gaúcho de Guariba, tá na área também.
6: Mas que beleza.
8: Peguei naquele modão lá, o Voo do Condor.
6: Voo do Condor.
8: Manda pra todo mundo, tá nessa doidinha, essa grandona bonitinha aqui. Tô matilhoso na pia, viu, Gaúcho?
6: Rapaz.
8: Porque quem tá na Canaúm, tá de bem com a vida, meu amigo. Ah, não vamos esquecer lá do Belo Guedes, né?
6: Belo
8: amigo, João Alessio, nosso pintor. Chupeta, administrador do Baldão. E pra todo mundo que gostar do modão. Você tá na Canal 1? Tá de bem com a vida, meu amigo.
6: Abraço, Gilmarzinho,
7: vamos embora.
6: Fartura, vambora aqui, José Antônio. Um abraço pra você também, obrigado de coração pelo carinho. Vai lá, Rodolfão, vai pra você comigo.
9: Aô, Gauchão, como é que tá o telhado aí, boiadeiro?
6: Chique.
9: Rodolfão de Dumont, cara. Gauchão.
6: Oi.
9: Manda pra nós aí, se possível, cara. É, vá pro inferno com seu amor. Boa, hein,
6: ai, ai, ai.
9: Quero manda ver. Lá pro Ursão, lá de Santa Ernestina, lá, manda pro Soadão. Pro cavalo aqui do Mão, pra equipe Toca Porco. Manda lá pro Velho Cachoeira. Pra todo mundo aí que tá escutando esse mundão, meu Deus aí. Positivo, Gaúcho?
6: Tá beleza, um abraço.
9: Mandei mensagem meio tarde aí, mas tamo junto, companheiro. Tô ligado, não seja aqui.
6: Vambora,
9: positivo, tamo vambora. Junto misturado, hein, Gauchão? Firma lá atrás.
6: Vambora, Gaitinho.
9: Cachorro.
6: Chama na moda, Maestro, quero ver, quero ver.

0: só tem uma solução, tio Oscar. Para resolver esse problema aqui, nós vamos fazer o programa das 8 às 11 da noite e esquecer a madrugada.
1: Ia mesmo, né?
0: É, vamos levar pra direção, porque duas horinhas não atende ninguém. Olha lá, olha quanta gente na beira do. E o povão gosta de brosear com a gente. Um super forte, meu amigo Júnior lá no Texas também. João Moraes da Sertãozinho, Julião na Bunda Azul.
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0: Muita gente na beira da tua, mas...
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0: Tem um minuto que o Sobe de Brasília vem chegando, mas só quero ver, quero ver.

0: 7h59 e agora o Samba de Brasília não vai lá, só ficar aqui, não carrega o trem, vambora aqui.
1: Você jurou.
0: Já vamos entrar em contato aqui com os universitários, mas

0: fora mais suas caras, ajeita o tenhado aqui.
1: Não adianta mais.
0: Reta final, raja coração, meu povão. Às 5 da manhã a gente volta na 93,7. Fala, Daniel.
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0: agora sim, Maestro Oscar, vambora, 21 horas, 1 minuto, eu volto, 5 da manhã no seu rádio, para abrir seu nosso destino. Obrigado, Deus, arquiteto, dono do universo, pelo dia de hoje, porque do ontem eu já tenho saudades. Que o amanhã ele seja melhor pra mim, pra você e especialmente pra vocês. Um zoom bem forte, minha gente.
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2: Boa noite.
3: Boa noite para você que nos acompanha em todo o país.
2: Quinta-feira, 28 de maio de 2026.
3: Vamos ao destaque do dia. Emprego.
2: Brasil tem o menor desemprego para o trimestre encerrado em abril desde 2012.
3: Em abril foram geradas mais de 85 mil novas vagas de trabalho formais. Luana Karen.
4: O Brasil encerrou abril com mais de 47 milhões e 800 mil empregos com carteira assinada.
2: E ainda, presidente Lula sanciona projeto que cria a Universidade Federal Indígena.
3: Será a primeira instituição de ensino superior do país voltada aos povos originários.
5: Aos poucos a gente vai ensinando o mundo a compreender que é possível, de forma civilizada, a gente garantindo a todos aqueles que habitam o planeta a ter os seus direitos.
2: Você vai ouvir também combate ao crime organizado.
3: Nova operação avança na asfixia financeira e no fim das fraudes no setor de combustíveis.
2: Ação também impede que gasolina adulterada seja repassada aos consumidores.
3: Na apresentação da Voz do Brasil, hoje, Mariana Jungmann e Luciano Seixas.
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3: O emprego no Brasil continua em crescimento.
2: No mês de abril, foram criados quase 86 mil postos de trabalho com carteira assinada.
3: E a taxa de desocupação no país é a menor desde 2012.
4: Em abril, a atendente Willy da Silva conseguiu uma posição em um restaurante no centro de Brasília. Ela estava desempregada há 6 meses e buscava uma oportunidade de trabalho que permitisse que ela tivesse mais tempo com os filhos.
6: Porque eu curto muito as crianças agora, né? Final de semana eu estou em casa com eles, é feriado, não trabalho. É uma coisa garantida, né? Ter um emprego fechado. Com a carteira assinada e tudo, eu vou ter todos os meus direitos, um dia eu sair e tudo mais.
4: Assim como Willy, milhares de brasileiros conseguiram uma emprego no país este ano. Cenário captado pela Pesquisa Nacional por Amostra de Domicílios. De acordo com a PNAD Contínua, a taxa de desocupação no trimestre encerrado em abril foi de 5,8%, o menor nível da série histórica iniciada em 2012 para o período. No mesmo trimestre do ano passado, o percentual de pessoas procurando emprego no Brasil estava em 6,6%. A taxa de desocupação calculada